morcego. Essa representação é a representação humana. Como igual algumas pessoas que estão investindo todo o dinheiro que têm na construção de estátuas onde estão invocando entidades terríveis. Isso é real. Mas, infelizmente, a batalha espiritual ela é muito mais detalhada e específica do que muita gente pensa. No livro Prospere Sendo Sócio de Deus, a apóstola Sol Daniela Carvalho, ela deixa bem claro que nós temos que tomar muito cuidado com os invejosos e aqueles que andam conosco para tentar nos desanimar. Ela ainda alerta que é importante você não sangrar no tanque de tubarões. Sabe o que isso significa? Ficar contando suas dores para aquelas pessoas que vão rir de você, que vão zombar de você, que vão falar mal de você pelas costas. São pessoas assim que são verdadeiros instrumentos das trevas. E é isso que você tem que tomar cuidado. Como eu disse, a batalha espiritual não é tão clara igual muita gente pensa. Ah, mas fulano é uma pessoa muito boa. Fulano só fala o bem. Olha, cuidado. O próprio rei Davi, na palavra de Deus, disse que se fosse um inimigo declarado, ele saberia como enfrentar. Mas era alguém que segurava a mão dele e ia com ele até a casa do Senhor. Sabia que Davi enfrentou isso? Dentro da própria casa, o próprio filho fez de tudo para acabar com a vida de Davi? Isso é muito sério. E você precisa estar alerta contra esses ataques diabólicos que o diabo e suas legiões e os seus instrumentos se levantam contra você. Então, presta atenção. Quarta-feira vai ter a revisão do estudo de Vida Profunda com Deus do livro Prospere Sendo Sócio de Deus. E se você quer entender mais acerca de batalha espiritual, você vai participar. Você vai chamar a sua família para ir, porque a melhor defesa é o ataque. E se não aceita escravidão na sua vida, você precisa desenvolver a estratégia certa para enfrentar o inimigo e sair por cima. Preste muita atenção. Quarta-feira, em todos os santuários Reino dos Céus do Brasil. E eu vou estar falando mais sobre isso no meu grupo do WhatsApp a partir de amanhã. Inclusive lá eu vou avisar o dia que eu já vou realizar uma celebração virtual, atendendo aqueles que estão em lugares onde o santuário não está. A cidade onde não tem santuário, eu tenho atendido muita gente. E eu quero abençoar, inclusive, aqueles que têm enviado as suas ofertas para o santuário, enviam na conta da igreja e estão com muita alegria fazendo a sua parte com Deus. Olha, graças a Deus, o que eu ganho nesse trabalho que eu estou fazendo aqui não é nada material. O que eu tenho ganhado é, graças a Deus, o testemunho e a grandeza de Deus, que Deus tem cuidado de mim. Porque se eu cuido de você, Deus cuida de mim. É isso. O conhecimento faz a diferença. E em nome de Jesus, eu abençoo a sua vida, abençoo a sua casa, abençoo o seu caminho, abençoo tudo que você colocar a mão no dia de hoje, pois o dia de hoje ainda não chegou ao fim. Ainda tem muito pela frente. Eu te abençoo na força da fé, em nome do Pai, do Filho e do Espírito Santo. Que assim seja. Amém. Amém. Que Deus seja louvado. Que o Espírito Santo te abençoe. Curta, compartilhe, se inscreva no meu canal. E pode entrar no meu grupo do WhatsApp.
Lá vão ter novidades, publicações da TV Reino, do nosso apóstolo primaz Adelino de Carvalho, da apóstola Sol Daniela Carvalho. Lá vai ter testemunho, muita coisa para você poder acompanhar, além das orientações que eu vou passar direto para quem estiver lá. O grupo está liberado para quem quiser fazer perguntas. Que Deus te abençoe. Um forte abraço. Paz e luz para você!

0: 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Por que no monte? Foi no monte que Abraão ofereceu seu filho Isaque como sacrifício, conforme Deus ordenara.
1: Assim diz a palavra de Deus, no livro de Gênesis, capítulo 22, versículos de 3 a 13.
0: Então se levantou Abraão pela manhã de madrugada, e albardou o seu jumento, e tomou consigo dois de seus moços, e Isaque seu filho, e cortou lenha para o holocausto, e levantou-se, e foi ao lugar que Deus lhe dissera. Ao terceiro dia levantou Abraão os seus olhos, e viu o lugar de longe, e disse Abraão a seus moços: Ficai-vos aqui com o jumento, e eu e o moço iremos até ali. E havendo adorado, tornaremos a vós. E tomou Abraão a lenha do holocausto, e pôs-la sobre Isaque seu filho. E ele tomou o fogo e o cutelo na sua mão, e foram ambos juntos. Então falou Isaque a Abraão seu pai, e disse: Meu pai. E ele disse: Eis-me aqui, meu filho. E ele disse: Eis aqui o fogo e a lenha, mas onde está o cordeiro para o holocausto? E disse Abraão: Deus proverá para si o cordeiro para o holocausto, meu filho. Assim caminharam ambos juntos. E chegaram ao lugar que Deus lhe dissera. E edificou Abraão ali um altar, e pôs em ordem a lenha. E amarrou a Isaque seu filho, e deitou-o sobre o altar, em cima da lenha. E estendeu Abraão a sua mão, e tomou o cutelo para imolar o seu filho. Mas o anjo do Senhor lhe bradou desde os céus e disse: Abraão, Abraão. E ele disse: Eis-me aqui. Então disse: Não estendas a tua mão sobre o moço, e não lhe faças nada, porquanto agora sei que temes a Deus, e não me negaste o teu filho, o teu único filho. Então levantou Abraão os seus olhos e olhou, e eis um carneiro detrás dele, travado pelos seus chifres num mato. E foi Abraão, e tomou o carneiro, e ofereceu-o em holocausto, em lugar de seu filho. Por que no monte?
1: Por que no monte é o lugar da resposta? Por que no monte é o lugar?

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1: Cuidado com quem você ouve. Tem gente que dá conselho, vem querer dar palpite na sua vida, mas ela mesma não conseguiu colocar em prática esses conselhos que ela quer te dar na vida dela. Ela não tem vitória para testemunhar que o que ela está dizendo para você é algo que vai ser bom, que vai ser benéfico para a sua caminhada, para a sua carreira, para a sua vida. Seu ouvido não é pinico que qualquer um pode chegar lá e colocar qualquer coisa. A maturidade espiritual nos dá um ouvido seletivo, nos dá discernimento no espírito para saber: isso aqui favorece a minha vitória ou rouba vitórias de mim? Isso aqui fortalece a minha fé ou enfraquece a minha fé? Então você seleciona. Isso aqui eu deixo entrar, isso aqui eu jogo fora.
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3: A todos os ouvintes do programa O Poder da Fé, aqui quem vos fala é o missionário Júlio César, faço parte da equipe do missionário Adelino de Carvalho e tenho uma palavra de Deus para falar ao seu coração. Primeiramente, eu quero alertar você, queridos ouvintes do programa O Poder da Fé, está provado que a inveja tem poder para amarrar a vida financeira e sentimental de uma pessoa. Os espíritos de amarração têm poder para puxar a vida de uma pessoa para trás, impedindo de ir para frente nos seus projetos. Doenças mandadas que de repente aparece no seu corpo e você não sabe de onde veio. Vícios colocados que tiram de dentro de casa quem você ama. Negócios amarrados, caminhos fechados, alianças quebradas. São desfeitos no Vale do Sal. Sexta-feira, dia 28 de agosto. Será o dia que você irá passar aos pés descalço no Vale do Sal e deixar os seus inimigos, o inimigo da inveja, o inimigo da perturbação, o inimigo da perseguição, todo inimigo que tem lançado sobre você setas inflamadas para impedir de você ter uma vida transformada e feliz. Vai ser um dia terrível para os seus inimigos. Em todos os santuários do Brasil será feito esse ato profético, esse acontecimento tão forte. Da mesma forma que Davi fez quando ele derrotou seus inimigos no Vale do Sal. Está lá em 1 Samuel, capítulo 8, versículo 13. Existem pessoas que não trabalham para desmanchar qualquer ação do inimigo. Impressionante como que existem pessoas que têm a palavra de Deus, que é a única forma de nós termos a solução do problema, é termos a palavra de Deus, conhecermos a palavra de Deus e vivermos a palavra de Deus, praticarmos, usando o ato profético, usando a nossa fé. Impressionante é saber que existem muitas pessoas que vivem no sofrimento porque não vivem a palavra de Deus. Muitos criticam, muitos ignoram, muitos rejeitam a palavra reveladora de mistérios, a palavra que é revelada ao coração do homem para que você tenha uma vida abençoada, uma vida transformada, para que os seus inimigos sejam destruídos, porque mesmo aqueles que não acredita que tem pessoas que não gostam de você, mas a Bíblia te alerta, a Bíblia mostra, a Bíblia, ela ensina como você vencer os seus inimigos. E um dos ensinamentos é Davi, que colocou os seus inimigos no Vale do Sal. E nós vamos estar passando no Vale do Sal dia 28, a última sexta-feira do mês de agosto. O mês perigoso, o mês tenebroso, o mês assustador, o mês para que seus inimigos sejam destruídos e arrancados do seu caminho. É o mês, tudo isso que eu falei, tenebroso, perigoso, assustador, não para você, mas para os seus inimigos. Porque você vai partir para cima. Você vai usar a sua fé. Você vai exercer a palavra de Deus. Porque o único caminho, Jesus, ele vai levar você a alcançar a sua vitória e ter a sua felicidade em nome de Jesus. Então, sexta-feira, 28, a última sexta-feira do mês, no Santuário do Jardim Nova Esperança, a partir das 7 horas da manhã, às 9, às 3 e às 19 horas. Vai ser muito forte, vai ser uma guerra espiritual. E dessa guerra, só um vai permanecer de pé: você. Você que está cansado de passar por todos esses sofrimentos, por todas essas lutas, por todas essas humilhação que o inimigo está fazendo você passar. É hora de você tomar uma posição de coragem, de fé, de ousadia e vir ao meu encontro no Santuário do Jardim da Esperança para você passar a pés descalço no Vale do Sol. E ali você vai ver a batalha espiritual, a guerra espiritual contra os seus inimigos. Sexta-feira, 28, última sexta-feira do mês, no Santuário do Jardim Nova Esperança. Você pode ligar para o meu número WhatsApp 62982253770. 62982253770. Você vai estar recebendo toda a orientação para você vir com toda a sua força, com toda a sua fé, com toda a sua esperança e colocar o seu inimigo no Vale do Sal, em nome de Jesus.

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1: Então Deus falou com você, mulher. Então Deus falou com você, você homem. Então Deus falou com você, jovem. Com você, adolescente. Com você, criança. Vai nesta tua força, porque eu te usarei para livrar a tua casa. Eu te usarei para livrar a tua família. Eu te usarei para te livrar e livrar as pessoas que tu amas das mãos dos teus inimigos. Vai na tua força! Vai na tua força! Yeah!
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Eu não imaginava que um dia eu fosse encontrar tamanha felicidade como encontrei no santuário.

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1: 9h59.
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3: Glória ao Pai, glória ao Filho, glória ao Espírito Santo. Está no ar o programa Momentos com Apóstolo, um programa cheio de carinho, de amor, mas que mostra com clareza e ousadia a verdade de Deus, porque quem tem Deus enfrenta e derruba qualquer inimigo. Quem tem Deus como você tem e eu tenho, como nós temos, não pode aceitar ser manipulado por ninguém. Preste atenção, como é fria mexer com uma pessoa que está dentro do santuário, que está confiando em Deus. Roda o testemunho, por favor.
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4: E aqui comigo José, que vai nos contar agora o seu forte depoimento de fé que Deus fez na vida dele através do santuário e do Monte Manaim. Quando o senhor chegou no santuário, o senhor sofria com o quê?
5: Eu era alcoólatra e era um sofrimento muito grande, porque alcoólatra, tanto ele sofre, como a família também sofre. Eu era um homem que, eu cheguei a um ponto, eu estava tomando 3 litros de cachaça por dia, mais a cocaína e maconha. Muito sofrimento, muito, muito sofrimento. Doente, era um homem que eu trabalhava todo dia, mas eu adoeci, fiquei doente, fiquei. A família ficou por um filho, eu tinha 2 filhos pequenos e já estava tudo por um filho, tudo perdido. E graças a Deus eu encontrei a porta do santuário aberta. Aí foi libertação, foi cura. E no Vale do Sal, na passagem do Vale do Sal, Deus me libertou do alcoolismo, Deus me libertou da cocaína, Deus me libertou da maconha e me deu vida. Eu tive expectativa de vida, aí eu comecei a enxergar a minha família, que é uma família linda, reconstruí o meu casamento. Casamento, o alcoólatra está perdido, não tem nada. E o mais importante, que Deus me revelou o reino. O reino foi revelado. O reino é tudo que eu tenho, a maior riqueza que eu tenho é o reino. É o reino, me tornei. Eu era um alcoólatra, todo mundo despreza o alcoólatra. Ninguém confia, ninguém acredita. Depois que eu recebi a libertação, a cura, me tornei empresário. Hoje eu sou um empresário, tenho uma empresa, tenho CNPJ registrado. Tudo, o reino para mim é tudo.
4: E quanto tempo, mais ou menos, o senhor foi viciado aí na cachaça, na bebida, nas drogas?
5: O alcoolismo eu comecei já, aquela coisa de família. Ah, filho de fulano que bebe, comecei novo. E as drogas na juventude, eu comecei as drogas, só que foi, me tornei adulto e drogado.
4: Mais ou menos quanto tempo, o senhor lembra aí? Quanto tempo que o senhor foi escravo aí deste vício que escravizava o senhor, estava fazendo até mesmo acontecer aí a destruição da sua família, né?
5: Isso aí foi mais de 20 anos.
4: Mais de 20 anos.
5: Mais de 20 anos. Mais de 20 anos.
4: Muitos anos. Hein?
5: Muitos anos. Muitos anos. A minha adolescência foi com o alcoolismo e a minha juventude foi com as drogas.
4: E o senhor tentava, fazia de tudo para sair dos vícios e não conseguia?
5: De tudo.
4: E a sua família vendo o senhor nessa situação, creio que sofreu junto, né? Querendo ver o senhor liberto.
5: Sofreu junto.
4: E aí foi a hora que o senhor falou, eu preciso de sair dos vícios, eu preciso de conseguir a minha libertação, que foi onde Deus revelou o senhor esta igreja forte, que é o Reino dos Céus.
5: Foi. Aí ela escutou o programa de rádio e me levou para o reino. E quando eu cheguei no reino, meu coração abriu. Quando eu olhei para o altar, uma luz, foi acendendo uma luz assim, enorme. E meu coração, eu não aguentava falar. Mas meu coração falou, encontrei o lugar que eu precisava.
4: Graças a Deus. E aí hoje passou pelo Vale do Sal, porque no Vale do Sal a pessoa passa. Mas o vício, o sofrimento fica.
5: Fica.
4: E o mal ficou.
5: Ficou.
4: E hoje o senhor está liberto.
5: Estou liberto.
4: Para a glória de Deus.
5: Hoje eu vejo o Jaé aí. É uma alegria muito grande.
4: Glória a Deus.
5: Porque eu não tive juventude.
4: E o que, que o senhor fala agora para essa pessoa que está te assistindo, te ouvindo, e que também passa por essa mesma situação, tenta sair dos vícios, não consegue, há anos sendo escravo do vício das drogas, da bebida. O que, que o senhor fala para essa pessoa agora?
5: Olha, eu falo para essa pessoa que não adia mais o tempo. Não perca mais tempo, não vá enrolando o tempo, porque chegou no reino, é libertação, é cura, é paz, é família, é vida.
4: É forte.
5: É forte.
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1: Certa vez eu ouvi de uma senhora, ela sempre dizia que não tinha tempo de ir à casa de Deus. Ela sempre fazia as coisas dela, dava prioridade primeiro à família, prioridade ao trabalho, seus afazeres, e sempre ela dizia: eu não tenho tempo. Quando sobrar tempo, eu vou à igreja. Quando sobrar tempo, eu vou à igreja. Aí eu pensei, o dia que essa senhora estiver numa situação difícil e ela fizer um pedido para Deus, já pensou se Deus tratasse ela como ela tem tratado? E falaria para ela o seguinte: eu estou pensando aqui se eu tenho tempo de atender você. Na verdade, somos nós que precisamos de Deus. A nossa alma precisa muito de Deus. Quando você reconhece que Ele é o Senhor da sua vida, então você dá prioridade. Primeiro Deus, depois as outras coisas. Porque tudo aquilo que nós desejamos no nosso coração, como fala o Salmo 37, né? Salmos capítulo 37, versículo 4 diz: agrada o Senhor teu Deus e Ele satisfará o desejo do seu coração. Então primeiro tem que agradar a Deus, porque Ele conhece os desejos que eu tenho, Ele conhece os desejos que você tem. Entrega o teu caminho ao Senhor e confia nele. Não adianta você pegar um problema e querer colocar nas mãos de Deus e você não fazer a sua parte. A sua parte eu não vou fazer, nem Deus. É você que precisa fazer a sua parte. O tempo passou. Aquela senhora que dizia que nunca tinha tempo de ir à igreja, o tempo passou. Veio os problemas, veio doenças, e ela ficou numa situação muito difícil, muito difícil. E ela sempre orava e pedia a Deus: Deus, me dê condições, Pai. Me dê saúde para que eu possa ir para a tua casa. Ela ficou internada dentro de um hospital durante 3 meses. E aqueles 3 meses ela sempre pedia a Deus que desse para ela a oportunidade dela sair dali para ela ir para a igreja. Mas quantas vezes ela foi chamada? Quantas vezes ela falou não? Quantas vezes ela deu prioridade a outras coisas? Esqueceu do lado espiritual. Tudo se decide no mundo espiritual. Primeiro Deus, depois as outras coisas. Nós estamos aí no mês de agosto. No mês de agosto nós teremos trabalhos fortes. Nós estamos aí fazendo o trabalho do anjo da corrente, onde as pessoas têm levado o nome dos inimigos, que é um tipo de escravidão que a pessoa tem na vida, para amarrar na corrente do anjo da corrente que está no altar de todos os santuários. Trabalho forte, pesado, contra os seus inimigos. Você tem que tomar uma decisão: sair da escravidão ou continuar com ela. A decisão é sua. Então esse mês de agosto, a oportunidade que você tem de falar com o profeta, com a profetisa, eles vão preparar você. Leve o nome dos seus inimigos. Ainda dá tempo para esse trabalho ser feito e você ser liberto desses espíritos que têm te escravizado. Nós teremos também nesse mês de agosto o Vale do Sal, mas eu quero falar mais para frente sobre o Vale do Sal. Quero que você concentre agora nesse trabalho forte, poderoso, onde já estamos ouvindo muitos testemunhos. Muitos testemunhos, porque se você tem fé, Deus, Ele tem o poder para agir, fazer a obra completa na sua vida e dar você a oportunidade para você.

você sonhar, para você lutar, para você conquistar, para você dar o seu testemunho em nome de Jesus. Estou do seu lado e não vou parar de orar enquanto não ouvir o seu testemunho. É muito importante. A melhor defesa é o ataque. Se você ataca, os teus inimigos têm que bater em retirada.

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2: Muito bem, eu fico muito feliz de ser essa pessoa simples que eu sou. Eu amo ser assim. Para mim, as coisas mais valiosas da vida são as pequenas coisas. O gesto de amor, de carinho, o gesto de afeto. Sabe, minha irmã, sabe, meu irmão, nós erramos muitas vezes quando esperamos receber dentro de casa o carinho que damos. O pai, a mãe, quando criam seus filhos, criam com tanto amor, com tanto carinho, dão antes de nascer todo o amor à vida. A mãe que arrisca a sua vida e muda seu corpo para poder conceber, e é linda. A mulher grávida é linda, a concepção é muito linda. Deus não dependeu do homem para Jesus nascer, mas dependeu da mulher, Maria, para concepção de Jesus. Mas o homem, o pai, ele prepara para receber, para ajudar, para festejar a chegada do filho e dar ao filho conforto, apoio, criar o filho, estudar o filho, dentro das suas possibilidades, porque nem todos os pais têm condição de estudar os filhos, mas dão amor, dão carinho. E quando chegam na velhice, muito embora hoje as pessoas estão conseguindo viver uma vida saudável e jovem, até 80, 90 anos, e isso vai cada dia mais prolongar, e Deus abençoe que prolongue mesmo, mas as pessoas se machucam muito dentro de casa, são muito machucadas dentro de casa, principalmente pelo desprezo. Principalmente pelo desprezo. Desprezo dos filhos, desprezo do marido, que não dá valor ao que a esposa faz, desprezo da esposa que muitas vezes não sabe reconhecer a luta do homem para manutenção da família e o apoio que dá. Tem pessoas que só dão valor depois que perdem. Só dão valor à mãe depois que perde. Só dão valor ao pai depois que perde. Só dão valor à esposa depois que perde. Só dão valor ao marido depois que perde. Eu tenho passado aqui a importância de cada pessoa seguir avante na vida. A depressão, ela aparece na vida de uma pessoa e ela sepulta, mata a pessoa em vida. Porque a pessoa passa a se sentir dentro de um buraco negro, sem prazer para nada na vida, porque não tem esperança, não tem um sonho. E a vida de um pai, de uma mãe que criou os filhos e recebeu desprezo, não acabou não. Não acabou não. Sua vida não acabou não. Você tem muito para dar às pessoas. Do seu amor, do seu carinho, do seu apoio. Nós temos muito para fazer para Deus. Você cumpriu sua obrigação de pai? Parabéns. Criou seus filhos, cumpriu sua obrigação de mãe, parabéns. Agora, uma nova etapa começa na sua vida. Nós temos muita gente para ajudar, muitos jovens que estão nas drogas, muita gente que está querendo suicidar, se matar, muita gente que precisa de você, que precisa de mim, que precisa de nós. E Deus me colocou no seu caminho para restituir a você a vontade de viver, para que você possa ter esperança de seguir avante na sua missão, porque cada um de nós tem uma missão. Cada um tem a sua missão, não somente eu que sou missionário, mas cada um. E é esta missão a razão da nossa vida. Então, você está doente, você está sofrendo, vá para o santuário, seja curado, seja libertado, pegue seu castiçal, pegue sua espada e vá à luta. Pegue a sua arca da aliança, construa seu altar na sua casa, vá à luta, vamos ajudar as pessoas e vamos ser felizes também. Porque a vida, ela é linda. Ela é linda. A vida é linda e ela se constitui em fazer o bem e ser feliz. É isso aí, minha irmã! É isso aí, meu irmão! E eu estou aqui, ó! Aqui eu, ó! Do seu lado, passando força e fé para você!

nesta terça-feira. 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

0: 11:02.
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2: Todas as vezes que chego aqui, eu não sei o que eu vou falar. Sabia disso? Eu não sei o que eu vou dizer. Eu não programo o meu programa, por isso eu não chamo Momentos com o Apóstolo de um programa, mas uma obra do Espírito. Uma obra do Espírito. Me assento diante deste microfone e vem do céu a revelação, e aqui eu falo a vida de pessoas que eu não conheço. Aqui eu falo também para pessoas que eu conheço, mas eu não sei o que está se passando com a pessoa. E Deus me usa, como profeta que sou, para dar a você uma resposta. Nada como um dia após o outro. Nada como um dia depois do outro. No Salmo 104 diz assim: bendize, ó minha alma, o Senhor. Senhor Deus meu, como tu és magnificente, como tu és magnificente, sobrevestido de glória e majestade, olha que coisa linda, coberto de luz, como de um manto, tu estende o céu como uma cortina, e pões nas águas o vigamento da tua morada, tomas as nuvens por teu carro, e nas asas do vento tu voas, fazes a teus anjos ventos, e a teus ministros labareda de fogo. Salmo 104, de 1 a 4. Ao mistério de Deus que te envolve hoje, porque Deus tem um chamado para você, e você sabe muito bem disso, que o Espírito já falou com você várias vezes através de várias pessoas, e mais uma vez Deus está te dando uma chance ao te dizer através da minha voz: tu és uma pessoa escolhida de Deus. O teu lugar é na obra. Venha, estou te esperando. O teu lugar é aqui, na obra de Deus. Alguém, em algum lugar, precisava ouvir esta palavra.

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minha amiga, meu amigo, com um abraço fraternal. Receba onde quer que você esteja o meu abraço abençoador. Estou aqui, do seu lado, na sua luta. Deus abençoe você.

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2: Grande é a tua fé. A tua fé te salvou. A tua fé te curou. A tua fé te deu a vitória. A tua fé te levantou. Ouvimos sempre frases que saíram da boca dos profetas e da boca de nosso Senhor, ou da boca dos apóstolos, que jogam para cima o valor da nossa fé. Mas na verdade, a nossa fé, ela precisa de munição. E a munição da fé é o conhecimento espiritual. A força da fé é o conhecimento espiritual. E daí a razão pela qual nós temos trazido no nosso programa pessoas que conhecem profundamente das revelações, dos mistérios do reino dos céus. Vamos agora a mais um quadro importante no nosso programa.
0: Diz a palavra de Deus:
3: a sabedoria edificou sua casa e lavrou suas sete colunas. Provérbios 9:1.
0: Quando Salomão, filho de Davi, assumiu o reino de Israel, ele pegou um reino falido, empobrecido pelas derrotas sofridas por inimigos que tomaram do povo de Deus suas riquezas. Diante das dificuldades e sem ver a saída, Salomão convocou todo o povo a fazer um grande sacrifício a Deus. Ao ver o sacrifício perfeito no altar, Deus viu a fé de Salomão no sacrifício oferecido no altar. E aquele sacrifício tocou no coração do Pai, que desceu do céu e disse a Salomão para lhe fazer um pedido. Salomão então pediu a Deus sabedoria e conhecimento. Mas Deus lhe deu mais. Deus deu a Salomão muito mais do que ele pediu: saúde, riqueza, longevidade e vitória sobre todos os inimigos. Bárbara Barcelos agora traz para você as sete colunas da sabedoria.
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5: A cicatriz. Um menino tinha uma cicatriz no rosto, e as pessoas do colégio não falavam e nem se sentavam ao lado dele. Na realidade, os colegas, quando o viam, franziam a testa assustados. Devido à enorme cicatriz que ele tinha no rosto, que era muito grande e muito feia. Então, a turma se reuniu com o professor e sugeriu que aquele menino da cicatriz não frequentasse mais aquele colégio. O professor levou o caso ao conhecimento da diretoria. A diretoria discutiu e chegou à seguinte conclusão: não poderiam tirar o menino da escola, mas conversariam com o menino para que ele fosse o último a entrar na sala de aula e o primeiro a sair. Dessa forma, nenhum outro aluno viria o rosto daquele menino, a não ser que olhassem para trás. O professor achou a ideia magnífica, uma ideia sábia, e assim os alunos não olhariam para trás e não se assustariam com aquela cicatriz tão feia. Levada então a decisão ao conhecimento do menino, ele aceitou de prontidão, porém, com a condição que ele aparecesse na frente dos colegas da escola para explicar o porquê daquela cicatriz. A turma concordou, e no dia seguinte, o menino entrou e se dirigiu para a frente da sala de aula, quando começou então a relatar: sabe, turma, eu entendo vocês. Essa cicatriz é muito feia, mas eu quero contar para vocês como foi que eu adquiri ela. Minha mãe era muito pobre, e para ajudar na alimentação da casa, ela passava roupa para fora. Eu tinha por volta de 7 a 8 anos de idade, e além de mim, tinha mais 3 irmãos, um de 4, um de 2 e a minha irmãzinha, que tinha apenas alguns dias de vida. Foi aí que, não sei como isso aconteceu, na nossa casa tão simples, toda de madeira, ela começou a pegar fogo. Minha mãe correu até o quarto onde estávamos, pegou meu irmão de 2 anos, pegou meu irmão de 4 anos, me pegou também pelo braço e saiu correndo para o lado de fora. Havia muita fumaça. As paredes eram de madeira e pegavam fogo com muita facilidade. Estavam muito quentes. Minha mãe me colocou assentado no chão do lado de fora e pediu que eu ficasse ali até que ela voltasse. Minha mãe, ela tinha que voltar para dentro da casa para pegar a minha irmãzinha, que ficou no quarto em chamas. Só que quando minha mãe tentou entrar na casa, as pessoas que estavam ali do lado de fora não deixaram ela entrar para pegar a minha irmã. Disseram que era muito perigoso, que ela não podia se arriscar tanto. Ela já havia salvado a vida de 3 filhos. Eu vendo a minha mãe gritar e o desespero no rosto dela, e ela gritava, mas as pessoas não deixaram ela buscar a minha irmãzinha. Foi aí que eu decidi deixar ali os meus irmãos e disse para que eles não saíssem dali e que ficassem ali até que eu voltasse. saí por entre as pessoas sem que elas percebessem, porque eu era pequeno. Entrei na casa e havia muita fumaça. Estava tudo muito quente, mas eu tinha que pegar minha irmãzinha. Eu sabia em qual quarto ela estava, e ela estava ali enrolada em um lençol e chorava muito. Naquele momento, eu vi uma coisa caindo, uma coisa em chamas. Então eu me joguei sobre ela para protegê-la. E aquela coisa quente caiu no meu rosto. Vocês podem até achar essa cicatriz que eu tenho muito feia, mas tem alguém lá em casa que acha ela linda. E todos os dias, quando eu chego, a minha irmãzinha beija a minha cicatriz, porque ela sabe que essa marca é uma marca de amor. Meu amigo, minha amiga ouvinte, eu quero dizer que o mundo está cheio de cicatrizes. E eu não falo somente de cicatrizes visíveis, mas falo de cicatrizes que muitas vezes você não enxerga a olho nu. Nós estamos sempre prontos a abrir cicatrizes nas pessoas, seja com palavras ou seja com ações. Há muito tempo atrás, Jesus Cristo adquiriu muitas cicatrizes nas mãos e nos pés, no corpo e na cabeça. E essas cicatrizes eram nossas. Essas cicatrizes eram minhas. Essas cicatrizes eram para ser suas. Mas Ele nos protegeu e morreu em nosso lugar e ficou com todas as cicatrizes para Ele. Essas também são marcas de amor. Jesus, Ele ama muito, e você, não por quem você é, mas sim pelo que você é para Ele. Você é a pessoa mais importante desse mundo. Para Jesus, não se esqueça nunca disso. Que Deus abençoe a sua vida.

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1: 11h56.
0: Um homem com uma força sobrenatural. No Monte Manaim, todos viram ele orar no altar do castiçal e a chuva de milagres descer. Muita gente foi curada na hora com a chuva sobrenatural. Ele sempre foi chamado de o homem dos milagres.

0: Ele viaja pelo Brasil recolhendo carteira de rodas, muletas e aparelhos de pessoas curadas através da sua oração. Impressionante o poder sobrenatural que Deus lhe concedeu. Uma certa vez, ele mandou as pessoas comprarem nas lojas da cidade um lenço branco comum, que nunca tivesse sido usado. Mandou as pessoas colocarem o lenço no local da enfermidade. E orou pedindo a Jesus que curasse as pessoas e tocasse no lenço com suas mãos ensanguentadas. Quando terminou a oração, ele mandou as pessoas olharem para o lenço e lá estava a marca do sangue, como sinal do toque das mãos ensanguentadas de Jesus. No Monte Manaim, onde esse homem ora, os anjos aparecem de forma sobrenatural. As pessoas veem a olhos nus os anjos de Deus que moram ali, na montanha sagrada de Manaim. Lá também foi fotografada uma porta misteriosa, junto ao rio sagrado, num lugar onde não há construção. Que mistério há nesse homem? Como explicar a oração que ele fez pelo rádio, mandando os espíritos que se escondem dentro das casas se manifestarem nas garrafas d'água? E sem tocar em nenhuma garrafa, apenas orando pelo rádio, muitas garrafas estouraram. Outras entortaram como se tivessem sido levadas ao fogo. E em outras apareceram terra de cemitério e bichos. Como explicar esses fenômenos sobrenaturais realizados através da simplicidade desse homem de Deus? A oração que ele faz para quem está com feitiçaria nas mãos, fazendo travar as mãos das pessoas de tal forma que elas não conseguem separar uma mão da outra. A oração de Manassés, que faz a pessoa esquecer completamente o passado de sofrimento dela. E mesmo que ela tente lembrar, ela não consegue mais. As pessoas que vão ao Monte Manaim perguntam: como pode um homem ter tanto poder assim? E às vezes que vimos ele tirar dores com a mão e ainda mostrar para as pessoas ao dizer: a dor dela está aqui na minha mão. E perguntar à pessoa: parou de doer? E a pessoa responder: sumiu a dor. Ele mostra na mão dele: a sua dor está aqui. Que mistério há nesse homem? Quem é ele para fazer isso? Por que ele é tão simples? A resposta é uma só. Estamos diante de um verdadeiro apóstolo de Cristo. O apóstolo Davi, missionário Adelino de Carvalho.
1: 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Prepare o seu coração, porque a oração que você vai receber agora foi feita no alto do Monte Manaim.

lugar dos grandes milagres de Deus. 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
1: Esta é a prece da meia-noite. Quando os dois ponteiros do relógio apontam para os céus, milhares e milhares de católicos, espíritas, protestantes e evangélicos formam comigo a grande força espiritual, a prece da meia-noite. Pelos que choram, pelos carentes de amor e de afeto, pelos injustiçados e encarcerados, e por todos aqueles que, irmanados numa grande força do pensamento positivo, fazem comigo a poderosa oração da proteção.

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Chagas abertas, Sagrado Coração, todo amor e bondade, o sangue de Nosso Senhor Jesus Cristo no meu corpo se derrame hoje e sempre. E eu andarei vestido e armado com as armas espirituais de Deus, para que meus inimigos, tendo pés, não me alcancem, tendo mãos, não me peguem, tendo olhos, não me enxerguem, e nem pensamentos eles possam ter para me fazer mal. Armas de fogo o meu corpo não alcançarão, facas e lanças se quebrem sem ao meu corpo chegar, cordas e correntes se arrebentem sem o meu corpo amarrar. O arcanjo Miguel derrube meus inimigos com o poder de sua espada de fogo. Jesus Cristo me proteja e me defenda com o poder de sua santa e divina graça. O Espírito Santo me cubra de luz e me guie na verdade. E Deus, com sua infinita misericórdia e grande poder, seja meu defensor contra as maldades e perseguições de meus inimigos. E eu, para sempre, saberei dizer graças a Deus.

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3: 24
4: Meia-noite 16.
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5: É, meu irmão, minha irmã, eu tenho sido procurado por pessoas de todas as igrejas, de todas as denominações, de todas as religiões. Deus é um só. E o que eu observo é que o povo está sofrendo muito. O povo está sofrendo muito. Cada pessoa tem um drama, um sofrimento dentro de casa, um sofrimento na vida dela. Quando não é com ela, é com o filho. Quando não é com o filho, é com o marido, é com a esposa, é com o pai, com a mãe. É preciso buscar a Deus, sabe? A solução para a vida das pessoas é Deus. A fé é tão violenta quando canalizada de forma certa, que ela levanta o doente, levanta o desanimado, levanta o depressivo, levanta o falido, levanta aquele que não vê perspectiva alguma na vida e conduz esta pessoa ao triunfo, à vitória. Porque a fé, ela não é outra coisa a não ser uma força interior violenta, e ela vem pelo conhecimento. O ignorante não tem fé. O ignorante no mundo espiritual, ele não sabe canalizar a fé dele. Quando ele tem, é uma fé inútil, porque é uma fé, sabe, canalizar a fé dele. Quando ele tem, é uma fé inútil.

Que nosso bom Deus abençoe você rica e abundantemente em nome de Jesus. Eu quero fazer uma reflexão com você hoje sobre o perigo de chegar atrasado. Existem pessoas que tudo que ela vai fazer atrasa. Ela vai numa festa, chega atrasada, depois que começou. Ela vai para o trabalho, chega atrasado, chega depois do horário. Ela vai numa consulta, chega atrasado. Ela vai para a igreja, chega atrasado, depois que já começou. Isso é perigoso. Existem espíritos que quer fazer a pessoa andar para trás, que impede a pessoa de ser feliz. Vira uma maldição, maldição do atraso. E a pessoa olha e fala: meu Deus do céu, o que eu estou fazendo? Eu não consigo chegar no horário. Faz com isso, ela não percebe, mas tudo da vida dela é correndo. Ela vive fazendo tudo em cima da hora. Mas também os seus resultados chegam atrasados. Entende? De acordo com o que você vive, os seus resultados também chegam atrasados. Viram uma maldição de vida. Aí a saúde fica atrasada, a prosperidade fica atrasada, a paz fica atrasada, porque você está sempre correndo atrás, você nunca chega onde tem que chegar, está sempre correndo atrás. Quando você começa a alinhar a sua vida na pontualidade, ser pontual com o que faz, ser pontual com a sua vida, com sua saúde, com sua casa, com seus negócios, a situação muda. Existem pessoas que ela tenta e não consegue, não vão para frente, não sai do lugar. Sempre ela não consegue chegar na hora. Já virou uma praga. E isso acaba atraindo espírito de miséria. Viver sempre em aperto. Pode observar. Pessoas que vivem atrasando vão viver sempre no mínimo. Sempre com dificuldade. Sempre com aperto. Eu aprendi na minha vida espiritual, eu nunca devo começar uma reunião atrasada, porque é desrespeito a Deus, desrespeito com as pessoas, e o mundo espiritual, ele não reconhece uma pessoa relaxada. A Bíblia diz: maldito aquele que leva a obra do Senhor relaxadamente. Vira uma maldição o relaxo. Relaxo com a vida, relaxo com o corpo, relaxo com a saúde, vira uma maldição. E eu sei que eu estou falando agora e alguém em algum lugar precisava dessa palavra. A fé é a arma que vence o mundo. É a fé que te traz força para organizar as coisas na sua vida. E se toca na sua fé, toca em tudo. Se toca na sua fé, toca em tudo na sua vida. Então mantenha-se fé equilibrada e procure se organizar nas suas pontualidades. Uma coisa que pode parecer simples pode estar sendo uma trava na sua vida. Pensa nisso. Que o Espírito de Deus complete esta palavra no seu coração.

0: e que você possa receber a direção divina para centralizar a sua vida, centralizar você. Então, Luiz, tem coisas, eu sou muito responsável, mas eu não tenho conseguido manter a pontualidade. O sucesso, ele depende da sua pontualidade. O atraso do médico, você vê uma pessoa que está passando mal, cada minuto de atraso pode lhe custar a vida. Por isso que impedir um carro de socorro de passar é uma infração gravíssima. Cada minuto define a vida de uma pessoa. Pensa nisso. Centralize a sua pontualidade. E você vai perceber que as coisas vão alinhar na sua vida.
1: Por quê?

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2: A vida da gente, preste atenção, a vida da gente, ela segue o curso de um rio. Daí a palavra de Deus chamar rio da vida. Por quê? Porque o rio, ele desvia das montanhas, ele desvia dos obstáculos. Quando nós viajamos, principalmente aqui no Brasil, quando viajamos de avião, lá de cima a gente olha e avista o percurso de um rio e observa como ele desvia das montanhas rumo ao mar. Todo rio deságua no mar, ainda que ele venha desaguar em outro rio, mas aquele rio vai desaguar do mar. Mas tem um segredo muito forte na trajetória de um rio, que é desviar dos obstáculos. Ele não bate contra a montanha. Ele desvia da montanha e às vezes vai fazendo uma linha tipo um S, um zigue-zague, até chegar no mar. Quantas vezes na nossa vida nós temos embates, brigas desnecessárias, embates desnecessários, porque não sabemos desviar das montanhas, dos bloqueios que surgem em nosso caminho para tentar nos atrapalhar. Perdemos um tempão batendo contra aquela muralha, aquele obstáculo, aquela parede de rocha, aquele rochedo, sendo que seria muito mais fácil desviar do mal e seguir o caminho do bem. Eu não posso perder tempo dando ouvidos a quem não presta. Eu não posso emprestar minha cabeça para quem quer encher minha cabeça de dúvida, puxar minha vida para trás e atrapalhar minha caminhada. Quando eu encontro uma pessoa que não presta, eu simplesmente desvio dela. E é interessante que a Bíblia diz que ao invés de você procurar a ira, provocar a ira de quem não presta, você deve deixar aquela pessoa calma, quieta, e apenas desviar dela e seguir seu caminho. As pessoas falam assim: o Adelino é boa praça, ele convive bem com todo mundo, não briga com ninguém. E eu digo a você que eu sou da paz. Eu quero mais é que as pessoas se entendam. E eu busco entender as pessoas, me dar bem com as pessoas, respeitando-as. Deixe cada um seguir seu caminho. Da minha vida, Deus cuida. Deus cuida da minha vida, Deus cuida dos meus amigos. Dos meus inimigos eu cuido. Porque às vezes nós nos preocupamos muito com os inimigos, e os piores inimigos são aqueles falsos amigos, parentes, que a gente pensa que está do nosso lado e na verdade são pessoas malignas que querem ver a sua destruição, o seu fracasso, a sua derrota. É importante a gente desviar do mal, seguir em frente, cuidar da sua vida, evitar conflitos, não ficar brigando, discutindo, travando embates que não vão dar a você absolutamente nada. Lembrando do passado e buscando lá no passado motivo para você sofrer de novo. Largue no passado quem é do passado. Olhe para frente e busque o que Deus tem para te dar no dia de amanhã. O dia de amanhã será sempre melhor do que o de hoje. quando aplicamos a fé na nossa vida, nos nossos olhos, e enxergamos no dia de amanhã a oportunidade que não tivemos hoje. Profundo isso, né? Não deixe escapar as oportunidades da vida, não, que depois dificilmente você terá outras oportunidades.

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1: Meia-noite e 55.
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2: E a palavra que Deus colocou na minha boca para falar com uma pessoa, dentre as milhares, no dia de hoje, é uma revelação muito profunda, e que essa pessoa está esperando de Deus uma resposta. Ela já questionou, inclusive, se Deus não está olhando para ela. Por que que Deus não está olhando para ela? E eu vou dizer para você com muita firmeza, muita clareza também, o que você não gostaria de ouvir, mas precisa ouvir. Deus está olhando para você, sim. Coisas muito piores já eram para ter acontecido com você. Deus está olhando para você, sim. O problema não está em Deus, está em você. Porque você quer que seja do seu jeito, e não vai ser do seu jeito. Ele é Deus, Ele é Senhor, e nós não somos nada, eu não sou nada, você não é nada. Quem somos nós para querer impor para Deus o que queremos da forma que queremos? Deus vai fazer por nós, se Ele quiser fazer. Deus vai fazer por você, se Ele quiser fazer. Se você provocar o milagre vai acontecer, e você vai receber. Se você não provocar o milagre, não adianta esperar, porque o milagre não vai acontecer, você não vai receber nada de Deus, e sua situação vai continuar piorando. Entendeu a resposta? pegou a revelação? Porque o mundo espiritual, ele é uma dinâmica, ele não fica parado. Ou hoje você estará melhor do que ontem, ou pior. Não fica a mesma coisa. Observa a sua vida. De uns tempos para cá, vem descendo o morro. As coisas vêm piorando. E aí você pergunta, por quê? Por que que vem piorando? Por quê? Porque você, ao invés de usar as suas armas espirituais, a sua fé, a sua capacidade de provocar o milagre de Deus a seu favor, você está tratando com desleixo o que você deveria colocar em primeiro lugar. Eu vou exemplificar. Eu tenho um problema para resolver na vida do meu filho. A primeira coisa que eu tenho que fazer antes de falar: Deus, eu tenho um problema com meu filho, preciso que o Senhor resolva o problema do meu filho para mim. A primeira coisa que eu tenho que fazer é me apresentar a Deus, lógico, e dizer: Senhor, eis-me aqui, eis aqui a minha fé, eis aqui meu sacrifício, eis aqui minha adoração. Primeiro eu agrado a Deus, para depois de provocar, de chamar a atenção de Deus, de provocar o milagre, eu pedi o que eu quero. É impossível você querer receber alguma coisa de Deus impondo a Deus as suas condições, o seu jeito, o seu formato. Ele é Senhor. Eu não sou nada, nem você. A Bíblia diz: humilhai-vos, humilhai-vos. Não é os outros te humilhar, não. É você. Humilhai-vos perante a potente mão de Deus, e Ele vos exaltará. Se eu me humilho, Ele me levanta. Se eu me exalto, Ele me abate. Você está distante, afastado, afastada, volte. A primeira coisa, volte ao primeiro amor. Não adianta dar murro em ponta de faca, vai machucar sua mão. Não vai adiantar. Volte ao primeiro amor. Essa revelação é para uma pessoa. Antes que seja tarde, volte.

Esta canção, senhor, é uma canção de quem se arrependeu de um dia ter te deixado. E está aqui pra dizer: eu volto, senhor.

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1: E eu estou com Ana Souza Santos, que vai contar para você o testemunho do Vale do Sal. Conta para as pessoas o seu testemunho, Ana.
2: Olha, pastor, o meu testemunho é porque eu tinha inflamação nas minhas veias, minhas duas pernas inflamavam direto. Eu cheguei a fazer a cirurgia, fiz a cirurgia, e assim, após a cirurgia, voltou tudo de novo, nada melhorou.
1: Não adiantava?
2: Não adiantava nada.
1: E a senhora ficou quanto tempo sofrendo assim?
2: Eu fiquei com uns 3 anos sofrendo com essas inflamações nas veias. Aí veio o Vale do Sal, eu sacrifiquei, passei no Vale do Sal e falei, eu vou passar, mas essa inflamação, essa enfermidade que está nas minhas pernas não vai passar.
1: Você determinou?
2: Determinei. E sacrifiquei também. Aí passei no Vale do Sal e após eu passar no Vale do Sal, uma semana após do Vale do Sal, minhas pernas já estavam completamente curadas, graças a Deus, para a honra e glória do Senhor Jesus.
1: Graças a Deus. Você foi curada?
2: Fui curada. Nunca mais senti dor nas pernas, voltou tudo normal.
1: Valeu a pena então?
2: Valeu muito a pena, né? Não tem como nem agradecer a Deus. Eu agradeço a Deus sempre nas minhas orações pela cura das minhas pernas. As veias que inflamavam e ficavam muito inchadas e doía muito. Nada, tomava o remédio, como se diz, passava um minutinho, voltava tudo de novo. Fiz a cirurgia, não resolveu nada. Então, por isso eu peguei, eu vou sacrificar, passar no Vale do Sal, porque eu vou passar, mas essa enfermidade nas minhas pernas não vai passar.
1: E foi curada.
2: Uma semana após eu fui, né? Não senti mais nada e fui curada.
1: Graças a Deus.
2: Graças a Deus.
1: O que você diz para essa pessoa que está te assistindo agora e que ainda não chegou no santuário, que não veio para o santuário ainda?
2: Eu falo, pastor, para essas pessoas que estão, né, acomodadas em casa, vê, ouve, né, o programa de televisão, às vezes também rádio, ouve os testemunhos e não dá ouvido, acha que pode ser engano e não é. A pessoa tem que vir aqui para ver que realmente Deus está aqui operando um milagre na vida de cada um. Sai do acomodismo, pega o endereço, né, e venha participar, porque se você está com um problema, não é igual o meu, mas o outro problema de enfermidade ou problema causa na justiça, vem no santuário, vem fazer a corrente, dentro da corrente você vai ter sua vitória em nome de Jesus. O mesmo Deus que me abençoou vai abençoar você também em nome de Jesus.
1: Sacrifício gera milagre.
2: O sacrifício gera milagre.
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que você esteja. Não se sinta só. Eu estou do seu lado e quero agora dar a você um abraço. Um abraço, um abraço abençoador, um afetuoso abraço, e fortalecer o seu corpo, sua alma e seu espírito, e lhe dizer: estou aqui do seu lado nesta luta, e juntos vamos vencer.

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1: 1:47.

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1: Qual o nome da senhora?
2: Irmã Andréia.
1: Bairro que a senhora mora?
2: Itaiaí, na Baixada Santista.
1: Como que estava a vida da senhora antes da senhora começar a corrente forte aqui no santuário, antes da senhora passar pelo Vale do Sal?
2: Muito mal, destruída, a minha família toda, eu doente, enferma, nada não dava certo na minha família.
1: A senhora estava doente há quanto tempo?
2: Há 18 anos, em cima de uma cama, só levantava para pedir esmola.
1: E o que que a senhora tinha?
2: Uma gastrite, uma úlcera no meu estômago.
1: 18 anos?
2: 18 anos.
1: E a senhora me disse também que além dessa gastrite, a senhora também não podia tomar banho, que o seu corpo ficava tomado de lepra.
2: Deu uma lepra no meu corpo, inchou o corpo e coçava tudo e doía, ardia.
1: Isso. Aí a senhora só levantava da cama para pedir esmola?
2: Só para pedir esmola, magrinha em cima de uma cama, doente.
1: Que sofrimento, hein? Que situação, hein?
2: E então eu na frente da televisão, tremendo, suando frio, vi o apóstolo pregando junto com a apóstola Sol, o esposo dela. Ele estava dizendo do Vale do Sal e que era incrível, que era para todo mundo vir mesmo do Brasil. E eu peguei, me lancei no pé de Jesus, de Deus e dessa santa igreja do santuário.
1: Hoje não tem mais a dor no estômago?
2: Não. Começou a fluir, Deus operando o milagre. Quando eu passei, logo na primeira semana, já não sentia dor, já levantei, as minhas filhas já se empregaram, e já milagre, é incrível o milagre acontecendo na minha família.
1: Tudo mudou até agora.
2: Tudo mudou.
1: Portas têm sido abertas, o Espírito de Deus tem te surpreendido.
2: Tudo milagre, milagre é incrível as coisas que acontecem dentro do meu lar, as brigas acabou, Deus começou a operar milagre, é incrível.
1: E as brigas eram quanto tempo?
2: Muito tempo, uns 15 anos de briga, se separando, as minhas filhas alugavam a casa, saía de casa e eu chorava, elas não se falavam. E Deus operando milagre, que está uma maravilha, o meu lar, a minha casa.
1: O santuário é muito forte, né?
2: É incrível, é muito forte, é Deus puro, é Deus vivo com todo mundo. Eu senti um amor, uma firmeza a Deus, o Espírito Santo, milagre, fogo, o céu mesmo.
1: Agora eu quero que a senhora fala com quem está te assistindo. O que significa o santuário para a senhora, este lugar tão, tão forte, tão sagrado para a senhora?
2: Para mim é muito importante e você que está me ouvindo, venha, corra, coloque o pé na estrada e venha, que Deus está aqui, Ele vai dar vitória para você, mas é agora, é ontem, venha, em nome de Jesus.
1: Amém, graças a Deus. Que Deus seja louvado por esse testemunho maravilhoso. Aleluia.
3: Eu vou.

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1: Se vestir da armadura de Deus e ficar firme. É tudo uma decisão e uma ação. Decisão e ação. Você decide o que você quer fazer e o que você vai fazer. E faz. Efésios 6:10 diz assim: finalmente, fortaleçam-se no Senhor e no seu forte poder. 11. Vistam toda a armadura de Deus. Tem que fazer tudo o que tiver que fazer. Para quê? Para poderem ficar firmes contra as ciladas do diabo.
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1: 2h40.
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2: É, meu irmão, minha irmã, eu tenho sido procurado por pessoas de todas as igrejas, de todas as denominações, de todas as religiões. Deus é um só. E o que eu observo é que o povo está sofrendo muito. O povo está sofrendo muito. Cada pessoa tem um drama, um sofrimento dentro de casa, um sofrimento na vida dela. Quando não é com ela, é com o filho. Quando não é com o filho, é com o marido, é com a esposa, é com o pai, com a mãe. É preciso buscar a Deus, sabe? A solução para a vida das pessoas é Deus. A fé é tão violenta quando canalizada de forma certa, que ela levanta o doente, levanta o desanimado, levanta o depressivo, levanta o falido, levanta aquele que não vê perspectiva alguma na vida e conduz esta pessoa ao triunfo. Ao triunfo, à vitória. Porque a fé, ela não é outra coisa a não ser uma força interior violenta. E ela vem pelo conhecimento. O ignorante não tem fé. O ignorante no mundo espiritual, ele não sabe canalizar a fé dele. Quando ele tem, é uma fé inútil, porque é uma fé sem conhecimento espiritual. Mas Deus nos chama e nos tira do tempo da ignorância para nos dar o seu conhecimento, nos fazer conhecer a grandeza e a profundidade de suas palavras. Nós vamos agora a mais um quadro do nosso programa, trazendo para você a luz do conhecimento espiritual.
1: Que nosso bom Deus abençoe você rica e abundantemente em nome de Jesus. Eu quero fazer uma reflexão com você hoje sobre o perigo de chegar atrasado. Existem pessoas que tudo que ela vai fazer atrasa. Ela vai numa festa, chega atrasada, depois que começou. Ela vai para o trabalho, chega atrasada, chega depois do horário. Ela vai numa consulta, chega atrasada. Ela vai para a igreja, chega atrasada, depois que já começou. Isso é perigoso. Existem espíritos que querem fazer a pessoa andar para trás, que impede a pessoa de ser feliz. Vira uma maldição. Maldição do atraso. E a pessoa olha e fala: meu Deus do céu, meu Deus do céu, o que eu estou fazendo? Eu não consigo chegar no horário. Faz com isso, ela não percebe, mas tudo da vida dela é correndo. Ela vive fazendo tudo em cima da hora. Mas também os seus resultados chegam atrasados. Entende? De acordo com o que você vive, os seus resultados também chegam atrasados. Vira uma maldição de vida. Aí a saúde fica atrasada, a prosperidade fica atrasada, a paz fica atrasada, porque você está sempre correndo atrás, você nunca chega onde tem que chegar, está sempre correndo atrás. Quando você começa a alinhar a sua vida na pontualidade, ser pontual com o que faz, ser pontual com a sua vida, com sua saúde, com sua casa, com seus negócios, a situação muda. Existem pessoas que ela tenta e não consegue, não vão para frente, não sai do lugar. Sempre ela não consegue chegar na hora. Já virou uma praga. E isso acaba atraindo espírito de miséria. Viver sempre em aperto. Pode observar. Pessoas que vivem atrasando vão viver sempre no mínimo. Sempre com dificuldade. Sempre com aperto. Eu aprendi na minha vida espiritual, eu nunca devo começar uma reunião atrasada, porque é desrespeito a Deus, desrespeito com as pessoas, e o mundo espiritual, ele não reconhece uma pessoa relaxada. A Bíblia diz: maldito aquele que leva a obra do Senhor relaxadamente. Vira uma maldição, o relaxo. Relaxo com a vida, relaxo com o corpo, relaxo com a saúde, vira uma maldição. E eu sei que eu estou falando agora e alguém em algum lugar precisava dessa palavra. A fé é a arma que vence o mundo. É a fé que te traz força para organizar as coisas na sua vida. E se toca na sua fé, toca em tudo. Se toca na sua fé, toca em tudo na sua vida. Então mantenha-se fé equilibrada e procure se organizar nas suas pontualidades. Uma coisa que pode parecer simples pode estar sendo uma trava na sua vida. Pensa nisso. Que o Espírito de Deus complete esta palavra no seu coração e que você possa receber a direção divina para centralizar sua vida, centralizar você. Então, Luiz, tem coisas, eu sou muito responsável, mas eu não tenho conseguido manter a pontualidade. O sucesso, ele depende da sua pontualidade. O atraso do médico, você vê uma pessoa que está passando mal, cada minuto de atraso pode lhe custar a vida. Por isso que impedir um carro de socorro de passar é uma infração gravíssima. Cada minuto define a vida de uma pessoa. Pensa nisso. Centralize a sua pontualidade. E você vai perceber que as coisas vão alinhar na sua vida.

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2: Certa vez eu ouvi de uma senhora, ela sempre dizia que não tinha tempo de ir à casa de Deus. Ela sempre fazia as coisas dela, dava prioridade primeiro à família, prioridade ao trabalho, seus afazeres, e sempre ela dizia: eu não tenho tempo. Quando sobrar tempo, eu vou à igreja. Quando sobrar tempo, eu vou à igreja. Aí eu pensei, o dia que essa senhora estiver numa situação difícil e ela fizer um pedido para Deus, já pensou se Deus tratasse ela como ela tem tratado? E falaria para ela o seguinte: eu estou pensando aqui se eu tenho tempo de atender você. Na verdade, somos nós que precisamos de Deus. A nossa alma precisa muito de Deus. Quando você reconhece que Ele é o Senhor da sua vida, então você dá prioridade. Primeiro Deus, depois as outras coisas. Porque tudo aquilo que nós desejamos no nosso coração, como fala o Salmo 37, né? Salmos capítulo 37, versículo 4 diz: agrada o Senhor teu Deus e Ele satisfará o desejo do seu coração. Então primeiro tem que agradar a Deus, porque Ele conhece os desejos que eu tenho, Ele conhece os desejos que você tem. Entrega o teu caminho ao Senhor e confia nele. Não adianta você pegar um problema e querer colocar nas mãos de Deus e você não fazer a sua parte. A sua parte eu não vou fazer, nem Deus. É você que precisa fazer a sua parte. O tempo passou. Aquela senhora que dizia que nunca tinha tempo de ir à igreja, o tempo passou. Veio os problemas, veio doenças, e ela ficou numa situação muito difícil. Muito difícil. E ela sempre orava e pedia a Deus: Deus, me dê condições, Pai. Me dê saúde para que eu possa ir para a tua casa. Ela ficou internada dentro de um hospital durante 3 meses. E aqueles 3 meses ela sempre pedia a Deus que desse para ela a oportunidade dela sair dali para ela ir para a igreja. Mas quantas vezes ela foi chamada? Quantas vezes ela falou não? Quantas vezes ela deu prioridade a outras coisas e esqueceu do lado espiritual? Tudo se decide no mundo espiritual. Primeiro Deus, depois as outras coisas. Nós estamos aí no mês de agosto. No mês de agosto nós teremos trabalhos fortes. Nós estamos aí fazendo o trabalho do anjo da corrente, onde as pessoas têm levado o nome dos inimigos, que é um tipo de escravidão que a pessoa tem na vida, para amarrar na corrente, do anjo da corrente que está no altar de todos os santuários. Trabalho forte, pesado, contra os seus inimigos. Você tem que tomar uma decisão: sair da escravidão ou continuar com ela. A decisão é sua. Então, esse mês de agosto, a oportunidade que você tem de falar com o profeta, com a profetisa, eles vão preparar você. Leve o nome dos seus inimigos. Ainda dá tempo para esse trabalho ser feito e você ser liberto desses espíritos que têm te escravizado. Nós teremos também nesse mês de agosto o Vale do Sal, mas eu quero falar mais para frente sobre o Vale do Sal. Quero que você concentre agora nesse trabalho forte, poderoso, onde já estamos ouvindo muitos testemunhos, porque se você tem fé, Deus, ele tem o poder para agir, fazer a obra completa na sua vida e dar você a oportunidade para você sonhar, para você lutar, para você conquistar, para você dar o seu testemunho em nome de Jesus. Estou do seu lado e não vou parar de orar enquanto não ouvir o seu testemunho. É muito importante. A melhor defesa é o ataque. Se você ataca, os teus inimigos têm que bater em retirada.

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1: 3:15.
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2: É, meu irmão, minha irmã, eu tenho sido procurado por pessoas de todas as igrejas, de todas as denominações, de todas as religiões. Deus é um só. E o que eu observo é que o povo está sofrendo muito. O povo está sofrendo muito. Cada pessoa tem um drama, um sofrimento dentro de casa, um sofrimento na vida dela. Quando não é com ela, é com o filho. Quando não é com o filho, é com o marido, é com a esposa, é com o pai, com a mãe. É preciso buscar a Deus, sabe? A solução para a vida das pessoas é Deus. A fé é tão violenta quando canalizada de forma certa, que ela levanta o doente, levanta o desanimado, levanta o depressivo, levanta o falido, levanta aquele que não vê perspectiva alguma na vida, e conduz esta pessoa ao triunfo, à vitória. Porque a fé, ela não é outra coisa a não ser uma força interior violenta. E ela vem pelo conhecimento. O ignorante não tem fé. O ignorante no mundo espiritual, ele não sabe canalizar a fé dele. Quando ele tem, é uma fé inútil, porque é uma fé sem conhecimento espiritual. Mas Deus nos chama e nos tira do tempo da ignorância para nos dar o seu conhecimento, nos fazer conhecer a grandeza e a profundidade de suas palavras. Nós vamos agora a mais um quadro do nosso programa, trazendo para você a luz do conhecimento espiritual.
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3: 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Provérbios 9:1.
0: Quando Salomão, filho de Davi, assumiu o reino de Israel, ele pegou um reino falido, empobrecido pelas derrotas sofridas por inimigos que tomaram do povo de Deus suas riquezas. Diante das dificuldades e sem ver a saída, Salomão convocou todo o povo a fazer um grande sacrifício a Deus. Ao ver o sacrifício perfeito no altar, Deus viu a fé de Salomão no sacrifício oferecido no altar. E aquele sacrifício tocou no coração do Pai, que desceu do céu e disse a Salomão para lhe fazer um pedido. Salomão então pediu a Deus sabedoria e conhecimento. Mas Deus lhe deu mais. Deus deu a Salomão muito mais do que ele pediu: saúde, riqueza, longevidade e vitória sobre todos os inimigos. Bárbara Barcelos agora traz para você as sete colunas da sabedoria.
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5: A cicatriz. Um menino tinha uma cicatriz no rosto, e as pessoas do colégio não falavam e nem se sentavam ao lado dele. Na realidade, os colegas, quando o viam, franziam a testa assustados, devido à enorme cicatriz que ele tinha no rosto, que era muito grande e muito feia. Então, a enorme cicatriz que ele tinha no rosto, que era muito grande e muito feia.

último a entrar na sala de aula e o primeiro a sair. Dessa forma, nenhum outro aluno viria o rosto daquele menino, a não ser que olhassem para trás. O professor achou a ideia magnífica, uma ideia sábia, e assim os alunos não olhariam para trás e não se assustariam com aquela cicatriz tão feia. Levada então a decisão ao conhecimento do menino, ele aceitou de prontidão, porém, com a condição que ele aparecesse na frente dos colegas da escola para explicar o porquê daquela cicatriz. A turma concordou e no dia seguinte o menino entrou e se dirigiu para a frente da sala de aula, quando começou então a relatar. Sabe, turma, eu entendo vocês. Essa cicatriz é muito feia, mas eu quero contar para vocês como foi que eu adquiri ela. Minha mãe era muito pobre. E para ajudar na alimentação da casa, ela passava roupa para fora. Eu tinha por volta de 7 a 8 anos de idade. E além de mim, tinha mais 3 irmãos. Um de 4, um de 2 e a minha irmãzinha, que tinha apenas alguns dias de vida. Foi aí que, não sei como isso aconteceu, na nossa casa tão simples, toda de madeira, ela começou a pegar fogo. Minha mãe correu até o quarto onde estávamos, pegou meu irmão de 2 anos, pegou meu irmão de 4 anos, me pegou também pelo braço e saiu correndo para o lado de fora. Havia muita fumaça. As paredes eram de madeira e pegavam fogo com muita facilidade. Estavam muito quentes. Minha mãe me colocou assentado no chão do lado de fora e pediu que eu ficasse ali, até que ela voltasse. Minha mãe, ela tinha que voltar para dentro da casa para pegar a minha irmãzinha que ficou no quarto em chamas. Só que quando minha mãe tentou entrar na casa, as pessoas que estavam ali do lado de fora não deixaram ela entrar para pegar a minha irmã. Disseram que era muito perigoso, que ela não podia se arriscar tanto. Ela já havia salvado a vida de 3 filhos. Eu vendo a minha mãe gritar e o desespero no rosto dela, e ela gritava, mas as pessoas não deixaram ela buscar a minha irmãzinha. Foi aí que eu decidi deixar ali os meus irmãos e disse para que eles não saíssem dali e que ficassem ali até que eu voltasse. Saí por entre as pessoas sem que elas percebessem, porque eu era pequeno. Entrei na casa e havia muita fumaça. Estava tudo muito quente, mas eu tinha que pegar minha irmãzinha. Eu sabia em qual quarto ela estava. E ela estava ali enrolada em um lençol e chorava muito. Naquele momento, eu vi uma coisa caindo, uma coisa em chamas. Então eu me joguei sobre ela para protegê-la. E aquela coisa quente caiu no meu rosto. Vocês podem até achar essa cicatriz que eu tenho muito feia, mas tem alguém lá em casa que acha ela linda. E todos os dias, quando eu chego, a minha irmãzinha beija a minha cicatriz, porque ela sabe que essa marca é uma marca de amor. Meu amigo, minha amiga ouvinte, eu quero dizer que o mundo está cheio de cicatrizes. E eu não falo somente de cicatrizes visíveis, mas falo de cicatrizes que muitas vezes você não enxerga a olho nu. Nós estamos sempre prontos a abrir cicatrizes nas pessoas, seja com palavras ou seja com ações. Há muito tempo atrás, Jesus Cristo adquiriu muitas cicatrizes.

cicatrizes nas mãos e nos pés, no corpo e na cabeça. E essas cicatrizes eram nossas. Essas cicatrizes eram minhas. Essas cicatrizes eram para ser suas. Mas Ele nos protegeu e morreu em nosso lugar e ficou com todas as cicatrizes para Ele. Essas também são marcas de amor. Jesus, Ele ama muito e você, não por quem você é, mas sim pelo que você é para Ele. Você é a pessoa mais importante desse mundo. Para Jesus, não se esqueça nunca disso. Que Deus abençoe a sua vida.

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1: 4 e 11.

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1: E aqui do meu lado está mais uma pessoa que acaba de realizar o ato profético do mergulho no Rio Sagrado e vai contar o seu testemunho de fé. O nome da senhora?
2: É Hilda Rosentino Silva.
1: E a sua cidade?
2: Eu, Nápoles, perto de Porto Seguro, Bahia.
1: Conta para essa pessoa que está te assistindo agora, está te ouvindo, qual o milagre que a senhora recebeu aqui no Monte Manaim?
2: Eu tive problema de câncer no ovário, aí eu fiz a cirurgia, minha barriga tornou voltar a crescer de novo. Aí eu vim para a cidade de Vitória, Espírito Santo, tive orientação pela profetisa, e aí, pela bispa, e aí ela me orientou direitinho, fui no altar de Elias, e aí a minha barriga não voltou a crescer mais, eu fui curada. Eu fiquei um ano sofrendo, né, sentindo muita dor, minha barriga crescendo, e aí, graças a Deus, através da orientação da bispa, né, que eu vim no altar de Elias, e aí aqui no Monte Manaim, aí graças a Deus eu fui curada.
1: É o sacrifício que gerou o seu milagre em nome de Jesus.
2: Graças a Deus, sacrifício gera milagre.
1: E o que que a senhora fala para essa pessoa que está te ouvindo, está te assistindo agora, que está sofrendo, tem muitas pessoas sofrendo?
2: É que tem uma atitude de fé, né, e venha e passa pelo um profeta de Deus, né, para poder ter orientação, para poder sacrificar, porque sacrifício gera milagre.
1: Glória a Deus, que Deus seja louvado. É mais uma pessoa contando aqui no Monte Manaim o seu testemunho de milagre. Monte Manaim é o lugar dos grandes milagres de Deus. Eu recebi...

0: Por que no monte? Foi no monte que Abraão ofereceu seu filho Isaque como sacrifício, conforme Deus ordenara.
1: Assim diz a palavra de Deus, no livro de Gênesis, capítulo 22, versículos de 3 a 13.
0: Então se levantou Abraão pela manhã de madrugada, e albardou o seu jumento, e tomou consigo dois de seus moços, e Isaque seu filho, e cortou lenha para o holocausto, e levantou-se, e foi ao lugar que Deus lhe dissera. Ao terceiro dia levantou Abraão os seus olhos, e viu o lugar

0: 1, setor Maísa 1, Trindade 2, em frente ao Colégio Homero Honorato, próximo à Avenida Goiânia. Santuário de Trindade, 62993421351. Santuário do Jardim Nova Esperança, Avenida Central, número 1374, setor Jardim Nova Esperança, em cima da farmácia New Farma. 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
1: 5 e 3.
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2: A vida da gente, preste atenção, a vida da gente, ela segue o curso de um rio. Daí a palavra de Deus chamar Rio da Vida. Por quê? Porque o rio, ele desvia das montanhas. Ele desvia dos obstáculos. Quando nós viajamos, principalmente aqui no Brasil, quando viajamos de avião, lá de cima a gente olha e avista o percurso de um rio e observa como ele desvia das montanhas rumo ao mar. Todo rio deságua no mar. Ainda que ele venha desaguar em outro rio, mas aquele rio vai desaguar do mar. Mas tem um segredo muito forte na trajetória de um rio, que é desviar dos obstáculos. Ele não bate contra a montanha. Ele desvia da montanha e às vezes vai fazendo uma linha tipo um S, um zigue-zague, até chegar no mar. Quantas vezes na nossa vida nós temos embates, brigas desnecessárias, embates desnecessários, porque não sabemos desviar das montanhas, dos bloqueios que surgem em nosso caminho para tentar nos atrapalhar. Perdemos um tempão batendo contra aquela muralha, aquele obstáculo, aquela parede de rocha, aquele rochedo, sendo que seria muito mais fácil desviar do mal e seguir o caminho do bem. Eu não posso perder tempo dando ouvidos a quem não presta. Eu não posso emprestar minha cabeça para quem quer encher minha

cabeça de dúvida, puxar minha vida para trás e atrapalhar minha caminhada. Quando eu encontro uma pessoa que não presta, eu simplesmente desvio dela. E é interessante que a Bíblia diz que ao invés de você procurar a ira, provocar a ira de quem não presta, você deve deixar aquela pessoa calma, quieta, e apenas desviar dela e seguir seu caminho. As pessoas falam assim: o Adelino é boa praça, ele convive bem com todo mundo, não briga com ninguém. E eu digo a você que eu sou da paz. Eu quero mais é que as pessoas se entendam. E eu busco entender as pessoas, me dar bem com as pessoas, respeitando-as. Deixe cada um seguir seu caminho. Da minha vida, Deus cuida. Deus cuida da minha vida, Deus cuida dos meus amigos. Dos meus inimigos eu cuido. Porque às vezes nós nos preocupamos muito com os inimigos. E os piores inimigos são aqueles falsos amigos, parentes, que a gente pensa que está do nosso lado e na verdade são pessoas malignas que querem ver a sua destruição, o seu fracasso, a sua derrota. É importante a gente desviar do mal, seguir em frente, cuidar da sua vida, evitar conflitos, não ficar brigando, discutindo, travando embates que não vão dar a você absolutamente nada. Lembrando do passado e buscando lá no passado motivo para você sofrer de novo. Largue no passado quem é do passado. Olhe para frente e busque o que Deus tem para te dar no dia de amanhã. O dia de amanhã será sempre melhor do que o de hoje, quando aplicamos a fé na nossa vida, nos nossos olhos, e enxergamos no dia de amanhã a oportunidade que não tivemos hoje. Profundo isso, né? Não deixe escapar as oportunidades da vida, não, que depois dificilmente você terá outras.

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2: Certa vez eu ouvi de uma senhora, ela sempre dizia que não tinha tempo de ir à casa de Deus. Ela sempre fazia as coisas dela, dava prioridade primeiro à família, prioridade ao trabalho, seus afazeres, e sempre ela dizia: eu não tenho tempo. Quando sobrar tempo, eu vou à igreja. Quando sobrar tempo, eu vou à igreja. Aí eu pensei, o dia que essa senhora estiver numa situação difícil e ela fizer um pedido para Deus, já pensou se Deus tratasse ela como ela tem tratado? E falaria para ela o seguinte: eu estou pensando aqui, só tenho tempo de atender você. Na verdade, somos nós que precisamos de Deus. A nossa alma precisa muito de Deus. Quando você reconhece que Ele é o Senhor da sua vida, então você dá prioridade. Primeiro Deus, depois as outras coisas. Porque tudo aquilo que nós desejamos no nosso coração, como fala o Salmo 37, né? Salmos capítulo 37, versículo 4 diz: agrada o Senhor teu Deus e Ele satisfará o desejo do seu coração. Então primeiro tem que agradar a Deus, porque Ele conhece os desejos que eu tenho, Ele conhece os desejos que você tem. Entrega o teu caminho ao Senhor e confia nele. Não adianta você pegar um problema e querer colocar nas mãos de Deus e você não fazer a sua parte. A sua parte eu não vou fazer, nem Deus. É você que precisa fazer a sua parte. O tempo passou. Aquela senhora que dizia que nunca tinha tempo de ir à igreja, o tempo passou. Veio os problemas, veio doenças, e ela ficou numa situação muito difícil, muito difícil. E ela sempre orava e pedia a Deus: Deus, me dê condições, Pai. Me dê saúde para que eu possa ir para a tua casa. Ela ficou internada dentro de um hospital durante 3 meses. E aqueles 3 meses ela sempre pedia a Deus que desse para ela a oportunidade dela sair dali para ela ir para a igreja. Mas quantas vezes ela foi chamada?

vezes ela falou não? Quantas vezes ela deu prioridade a outras coisas e esqueceu do lado espiritual? Tudo se decide no mundo espiritual. Primeiro Deus, depois as outras coisas. Nós estamos aí no mês de agosto, no mês de agosto nós teremos trabalhos fortes. Nós estamos aí fazendo o trabalho do anjo da corrente, onde as pessoas têm levado o nome dos inimigos, que é um tipo de escravidão que a pessoa tem na vida, para amarrar na corrente, do anjo da corrente que está no altar de todos os santuários. Trabalho forte, pesado, contra os seus inimigos. Você tem que tomar uma decisão. Sair da escravidão ou continuar com ela. A decisão é sua. Então, esse mês de agosto, a oportunidade que você tem de falar com o profeta, com a profetisa, eles vão preparar você. Leve o nome dos seus inimigos. Ainda dá tempo para esse trabalho ser feito e você ser liberto desses espíritos que têm te escravizado. Nós teremos também nesse mês de agosto o Vale do Sal, mas eu quero falar mais para frente sobre o Vale do Sal. Quero que você concentre agora nesse trabalho forte, poderoso, onde já estamos ouvindo muitos testemunhos, porque se você tem fé, Deus, ele tem o poder para agir, fazer a obra completa na sua vida e dar você a oportunidade para você sonhar, para você lutar, para você conquistar, para você dar o seu testemunho em nome de Jesus. Estou do seu lado e não vou parar de orar enquanto não ouvir o seu testemunho. É muito importante. A melhor defesa é o ataque. Se você ataca, os teus inimigos têm que bater em retirada. Eu vou.

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1: 5:36.
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2: Meu irmão, minha irmã, eu tenho sido procurado por pessoas de todas as igrejas, de todas as denominações, de todas as religiões. Deus é um só. E o que eu observo é que o povo está sofrendo muito. O povo está sofrendo muito. Cada pessoa tem um drama, um sofrimento dentro de casa, um sofrimento na vida dela. Quando não é com ela, é com o filho. Quando não é com o filho, é com o marido, é com a esposa, é com o pai, com a mãe. É preciso buscar a Deus, sabe? A solução para a vida das pessoas é Deus. A fé é tão violenta quando canalizada de forma certa, que ela levanta o doente, levanta o desanimado, levanta o depressivo, levanta o falido, levanta aquele que não vê perspectiva alguma na vida e conduz esta pessoa ao triunfo. Ao triunfo, à vitória. Porque a fé, ela não é outra coisa a não ser uma força interior violenta. E ela vem pelo conhecimento. O ignorante não tem fé. O ignorante no mundo espiritual, ele não sabe canalizar a fé dele. Quando ele tem, é uma fé inútil, porque é uma fé sem conhecimento espiritual. Mas Deus nos chama e nos tira do tempo da ignorância para nos dar o seu conhecimento, nos fazer conhecer a grandeza e a profundidade de suas palavras. Nós vamos agora a mais um quadro do nosso programa, trazendo para você a luz do conhecimento espiritual.
3: Que Que o nosso bom Deus abençoe você rica e abundantemente em nome de Jesus. Eu quero fazer uma reflexão com você hoje sobre o perigo de chegar atrasado. Existem pessoas que tudo que ela vai fazer atrasa. Ela vai numa festa, chega atrasada, depois que começou. Ela vai para o trabalho, chega atrasado, chega depois do horário. Ela vai numa consulta, chega atrasado. Ela vai para a igreja, chega atrasado, depois que já começou. Isso é perigoso. Existem espíritos que quer fazer a pessoa andar para trás, que impede a pessoa de ser feliz. Vira uma maldição, maldição do atraso. E a pessoa olha e fala: meu Deus do céu, o que eu estou fazendo? Eu não consigo chegar no horário. Faz com isso, ela não percebe, mas tudo da vida dela é correndo. Ela vive fazendo tudo em cima da hora. Mas também os seus resultados chegam atrasados. Entende? De acordo com o que você vive, os seus resultados também chegam atrasados. Vira uma maldição de vida. Aí a saúde fica atrasada, a prosperidade fica atrasada, a paz fica atrasada, porque você está sempre correndo atrás, você nunca chega onde tem que chegar, está sempre correndo atrás. Quando você começa a alinhar a sua vida na pontualidade, ser pontual com o que faz, ser pontual com a sua vida, com sua saúde, com sua casa, com seus negócios, a situação muda. Existem pessoas que ela tenta e não consegue, não vão para frente, não sai do lugar. Sempre ela não consegue chegar na hora. Já virou uma praga. E isso acaba atraindo espírito de miséria. Viver sempre em aperto. Pode observar, pessoas que vivem atrasando vão viver sempre no mínimo. Sempre com dificuldade, sempre com aperto. Eu aprendi na minha vida espiritual, eu nunca devo começar uma reunião atrasada, porque é desrespeito a Deus, desrespeito com as pessoas, e o mundo espiritual, ele não reconhece uma pessoa relaxada. A Bíblia diz: maldito aquele que leva a obra do Senhor relaxadamente. Vira uma maldição o relaxo. O relaxo com a vida, o relaxo com o corpo, o relaxo com a saúde, vira uma maldição. E eu sei que eu estou falando agora, e alguém em algum lugar precisava dessa palavra. A fé é a arma que vence o mundo. É a fé que te traz força para organizar as coisas na sua vida. E se toca na sua fé, toca em tudo. Se toca na sua fé, toca em tudo na sua vida. Então mantenha-se fé equilibrada e procure se organizar nas suas pontualidades. Uma coisa que pode parecer simples pode estar sendo uma trava na sua vida. Pensa nisso. Que o Espírito de Deus complete esta palavra no seu coração e que você possa receber a direção divina para centralizar sua vida, centralizar você. Então, Luiz, tem coisas, eu sou muito responsável, mas eu não tenho conseguido manter a pontualidade. O sucesso, ele depende da sua pontualidade. O atraso do médico, você vê uma pessoa que está passando mal, cada minuto de atraso pode lhe custar a vida. Por isso que impedir um carro de socorro de passar é uma infração gravíssima. Cada minuto define a vida de uma pessoa. Pensa nisso. Centralize a sua pontualidade. E você vai perceber que as coisas vão alinhar na sua vida.

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2: Certa vez eu ouvi de uma senhora, ela sempre dizia que não tinha tempo de ir à casa de Deus. Ela sempre fazia as coisas dela, dava prioridade primeiro à família, prioridade ao trabalho, seus afazeres, e sempre ela dizia: eu não tenho tempo. Quando sobrar tempo, eu vou à igreja. Quando sobrar tempo, eu vou à igreja. Aí eu pensei, o dia que essa senhora estiver numa situação difícil e ela fizer um pedido para Deus, já pensou se Deus tratasse ela como ela tem tratado? E falaria para ela o seguinte: eu estou pensando aqui, só tenho tempo de atender você. Na verdade, somos nós que precisamos de Deus. A nossa alma precisa muito de Deus. Quando você reconhece que Ele é o Senhor da sua vida, então você dá prioridade. Primeiro Deus, depois as outras coisas. Porque tudo aquilo que nós desejamos no nosso coração, como fala o Salmo 37, né? Salmos capítulo 37, versículo 4 diz: agrada o Senhor teu Deus e Ele satisfará o desejo do seu coração. Então primeiro tem que agradar a Deus, porque Ele conhece os desejos que eu tenho, Ele conhece os desejos que você tem. Entrega o teu caminho ao Senhor e confia nele. Não adianta você pegar um problema e querer colocar nas mãos de Deus e você não fazer a sua parte. A sua parte eu não vou fazer, nem Deus. É você que precisa fazer a sua parte. O tempo passou. Aquela senhora que dizia que nunca tinha tempo de ir à igreja, o tempo passou. Veio os problemas, veio doenças, e ela ficou numa situação muito difícil. Muito difícil. E ela sempre orava e pedia a Deus: Deus, me dê condições, Pai. Me dê saúde para que eu possa ir para a tua casa. Ela ficou internada dentro de um hospital durante 3 meses. E aqueles 3 meses ela sempre pedia a Deus que desse para ela a oportunidade dela sair dali para ela ir para a igreja. Mas quantas vezes ela foi chamada? Quantas vezes ela falou não? Quantas vezes ela deu prioridade a outras coisas e esqueceu do lado espiritual? Tudo se decide no mundo espiritual. Primeiro Deus, depois as outras coisas. Nós estamos aí no mês de agosto. No mês de agosto nós teremos trabalhos fortes. Nós estamos aí fazendo o trabalho do anjo da corrente, onde as pessoas têm levado o nome dos inimigos, que é um tipo de escravidão que a pessoa tem na vida, para amarrar na corrente do anjo da corrente que está no altar de todos os santuários. Trabalho forte, pesado, contra os seus inimigos. Você tem que tomar uma decisão: sair da escravidão ou continuar com ela. A decisão é sua. Então, esse mês de agosto, a oportunidade que você tem de falar com o profeta, com a profetisa, eles vão preparar você. Leve o nome dos seus inimigos. Ainda dá tempo para esse trabalho ser feito e você ser liberto desses espíritos que têm te escravizado. Nós teremos também nesse mês de agosto o Vale do Sal, mas eu quero falar mais para frente sobre o Vale do Sal. Quero que você concentre agora nesse trabalho forte, poderoso, onde já estamos ouvindo muitos testemunhos, porque se você tem fé, Deus, ele tem o poder para agir, fazer a obra completa na sua vida e dar você a oportunidade para você sonhar, para você lutar, para você conquistar, para você dar o seu testemunho em nome de Jesus. Estou do seu lado e não vou parar de orar enquanto não ouvir o seu testemunho. É muito importante. A melhor defesa é o ataque. Se você ataca, os teus inimigos têm que bater em retirada.

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1: 6:11.

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1: Bom dia, madrinha.
2: Bom dia.
1: Bom dia, pastor. Bom dia, pastora, profetisa, professora.
3: Bom dia. Bom dia, alegria. Bom dia, sonhadores e sonhadoras do reino dos céus. Bom dia para você, meu irmão de fé, minha irmã de fé. Bom dia. Bom dia, trabalhador, trabalhadora que está aí a caminho do seu trabalho. Bom dia para você, dona de casa, que levantou cedo para cuidar, para servir com amor a sua família. Bom dia para você, estudante, você jovem, adolescente, criança. Bom dia para você que todo amanhecer de um novo dia está aqui dentro deste momento de oração. Você também que ouve agora pela primeira vez, muito bom dia para você. E saiba que nada acontece por um acaso. O Espírito de Deus fez com que você parasse para me ouvir agora. Daqui a pouco o apóstolo Adelino de Carvalho e o jovem missionário Davi Carvalho vão orar por você. E antes do momento de oração, eu quero que você reflita comigo aqui dentro da palavra de Deus. Nesse novo dia que o Pai nos dá, para podermos então viver a vida, lutar, vencer e ser feliz. Para isso, Cristo nos libertou, diz a palavra de Deus, em Gálatas 5:1. Para isso o quê? Para a liberdade, para você ser livre. Porque uma pessoa só consegue ser feliz se ela tem liberdade, se ela é livre, não é verdade? Porque uma pessoa presa, uma pessoa escrava, como que ela vai sonhar, como que ela vai realizar o que ela sonha se ela está presa? E quando eu digo essa prisão, não é apenas física, mas também espiritual. Tem muitas pessoas que são presas espiritualmente, que estão vivendo uma vida acorrentada na dor, no sofrimento, sendo que Cristo as chamou para a liberdade. Então, marca na sua Bíblia, Gálatas capítulo 5, versículo 1 diz: para a liberdade Cristo nos libertou. Ficai, pois, firmes e não torneis a meter-vos debaixo do jugo da escravidão. Quando uma pessoa ela é livre, ela não pode aceitar novamente cair na escravidão. Viver escrava do pecado, viver escrava do medo. O medo que é uma escravidão, porque paralisa a pessoa de ela alcançar aquilo que ela quer. Impede a pessoa de avançar, de ir além. Eu me lembro de uma moça que eu atendi e ela tinha um sonho de ter carteira de motorista, ser habilitada, poder ter o carro dela, dirigir, viajar, para onde ela quisesse. E ela entrou na autoescola, tirou a carteira e quando foi para ela poder pegar o carro e dirigir, ela travou. Ficou com medo. Medo de dirigir. Quantas pessoas que têm medo na vida de dar um passo adiante para realizar um sonho e com isso a vida vai passando e ela não consegue realizar o que ela quer. Uma pessoa assim precisa de libertação. Pessoas que são escravas de vícios que leva ela a ser dependente daquela substância, seja a droga, seja a bebida alcoólica, até mesmo o cigarro, que também é uma droga, que vai levando a pessoa a morrer dia após dia. Gera uma série de doenças. Outras pessoas que são escravas de doenças, que vivem a poder de remédio controlado. E doenças, muitas das vezes, que são incuráveis. Outras que nem são diagnosticadas, que a ciência não consegue dar um diagnóstico, porque é de ordem espiritual. Existem doenças que são colocadas no corpo de uma pessoa através de um ritual, através de um espírito maligno que transporta aquela doença para o corpo da pessoa e escraviza ela naquela enfermidade até levá-la à morte. E tem alguém em algum lugar que está me ouvindo e que está agora precisando de alcançar de Deus a cura, a libertação, e você já identificou que o seu problema é espiritual, porque você tem buscado a cura em vários lugares e até hoje não encontrou para a sua vida. E por isso Deus está me usando aqui para falar com você, que você precisa quebrar essas correntes de escravidão que o inimigo colocou na sua vida, levando você a ficar doente, perder a sua saúde dia após dia. Você vai procurar o profeta, a profetisa de Deus, vai fazer o seu voto de sacrifício a Deus para quebrar essas correntes de escravidão. Assim como tem pessoas que são escravas na alma, carregam dentro de si mágoa, ressentimento, vive uma prisão emocional de algo que ela não consegue esquecer, ela não consegue perdoar, fica presa ao passado e isso vai drenando a energia vital dela. Amargura o espírito, ela passa a ficar triste, depressiva, amargurada e vai adoecendo também dia após dia. Pessoa que não consegue liberar o perdão, que não consegue esquecer algo que a fizeram, ela fica presa àquele trauma e adoecendo dia após dia. Isso é escravidão, precisa quebrar correntes de escravidão. Então, meu irmão e minha irmã, você que está ouvindo agora essa palavra, não por um acaso, por uma revelação de Deus, você que tem sentido a sua vida presa, você que luta para caminhar para frente e não consegue, sente que algo te puxa para trás, você precisa dar o grito de liberdade. E é agora. Vá falar com o profeta, vá falar com a profetisa, dê um basta. Decida buscar em Deus a sua libertação, a sua verdadeira felicidade que você vai encontrar. Aquele que busca, encontra. Quando este busca de todo o coração. Que o Espírito Revelador de Mistérios continue falando profundamente ao seu coração. E vamos agora a momento de oração com o apóstolo Adelino de Carvalho e com o jovem missionário Davi Carvalho.
2: Meu nome é Adelino de Carvalho. Há muitos e muitos anos atrás, numa estrada que liga Areias a Esmeraldas, uma luz muito forte surgiu no meu caminho. Já era madrugada. E no meio da luz, o Senhor me chamou para fazer uma grande obra. 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Coloque a sua mão direita sobre o rádio. 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
4: Senhor, como jovem estudante sonhador, venho no silêncio desse dia que amanhece te pedir paz, proteção, sabedoria e força espiritual para lutar, vencer e ser feliz, para olhar o mundo com os olhos cheios de amor, o coração cheio de fé e os dias cheios de esperança. Quero ser fiel, cada dia mais centrado nos teus ensinamentos. Ser paciente, compreensivo, equilibrado, justo e alegre. Quero ser um instrumento em tuas mãos, para que todos que se aproximem de mim possam também ser alcançados pelo teu amor. Revista-me da tua beleza, Senhor, e faça resplandecer em meu rosto a tua luz. Só assim eu sei que serei feliz. Obrigado, Senhor. Muito obrigado mesmo por este dia que o Senhor me concede como presente do céu. Em nome de Jesus. Amém.
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1: Assim diz a palavra de Deus no livro de Salmos, capítulo 2, versículos de 6 a 8. 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Proclamarei o decreto. O Senhor me disse: Tu és meu filho, eu hoje te gerei. Pede-me, e eu te darei os gentios por herança e os fins da terra por tua possessão.
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2: 6:27.
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4: Todas as vezes que chego aqui, eu não sei o que eu vou falar. Sabia disso? Eu não sei o que eu vou dizer. Eu não programo o meu programa, por isso eu não chamo Momentos com o Apóstolo de um programa, mas uma obra do Espírito. Uma obra do Espírito. Me assento diante de

este microfone e vem do céu a revelação, e aqui eu falo a vida de pessoas que eu não conheço. Aqui eu falo também para pessoas que eu conheço, mas eu não sei o que está se passando com a pessoa. E Deus me usa, como profeta que sou, para dar a você uma resposta. Nada como um dia após o outro. Nada como um dia depois do outro. No Salmo 104 diz assim: bendize, ó minha alma, o Senhor. Senhor Deus meu, como tu és magnificente. Como tu és magnificente. Sobrevestido de glória e majestade. Olha que coisa linda. Coberto de luz, como de um manto, tu estende o céu como uma cortina. E pões nas águas o vigamento da tua morada. Tomas as nuvens por teu carro, e nas asas do vento tu voas. Fazes a teus anjos ventos, e a teus ministros labareda de fogo. Salmo 104, de 1 a 4. Ao mistério de Deus que te envolve hoje, porque Deus tem um chamado para você, e você sabe muito bem disso, que o Espírito já falou com você várias vezes através de várias pessoas, e mais uma vez Deus está te dando uma chance ao te dizer através da minha voz: tu és uma pessoa escolhida de Deus. O teu lugar é na obra. Venha, estou te esperando. O teu lugar é aqui, na obra de Deus. Alguém, em algum lugar, precisava ouvir esta palavra.

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minha amiga, meu amigo, com um abraço fraternal. Receba onde quer que você esteja o meu abraço abençoador. Estou aqui, do seu lado, na sua luta. Deus abençoe você.

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2: Grande é a tua fé. A tua fé te salvou. A tua fé te curou. A tua fé te deu a vitória. A tua fé te levantou. Ouvimos sempre frases que saíram da boca dos profetas e da boca de Nosso Senhor ou da boca dos apóstolos, que jogam para cima o valor da nossa fé. Mas na verdade, a nossa fé, ela precisa de munição. E a munição da fé é o conhecimento espiritual. A força da fé é o conhecimento espiritual. E daí a razão pela qual nós temos trazido no nosso programa pessoas que conhecem profundamente das revelações, dos mistérios do reino dos céus. Vamos agora a mais um quadro importante no nosso programa.
0: Diz a palavra de Deus:
3: a sabedoria edificou sua casa e lavrou suas sete colunas. Provérbios 9:1.
0: Quando Salomão, filho de Davi, assumiu o reino de Israel, ele pegou um reino falido, empobrecido pelas derrotas sofridas por inimigos que tomaram do povo de Deus suas riquezas. Diante das dificuldades e sem ver a saída, Salomão convocou todo o povo a fazer um grande sacrifício a Deus. Ao ver o sacrifício perfeito no altar, Deus viu a fé de Salomão no sacrifício oferecido no altar. E aquele sacrifício tocou no coração do Pai, que desceu do céu e disse a Salomão para lhe fazer um pedido. Salomão então pediu a Deus sabedoria e conhecimento. Mas Deus lhe deu mais. Deus deu a Salomão muito mais do que ele pediu: saúde, riqueza, longevidade e vitória sobre todos os inimigos. Bárbara Barcelos agora traz para você as sete colunas da sabedoria.
4: O temor do Senhor é o princípio da sabedoria.
5: A cicatriz. Um menino tinha uma cicatriz no rosto, e as pessoas do colégio não falavam e nem se sentavam ao lado dele. Na realidade, os colegas, quando o viam, franziam a testa assustados. Devido à enorme cicatriz que ele tinha no rosto, que era muito grande e muito feia. Então, a turma se reuniu com o professor e sugeriu que aquele menino da cicatriz não frequentasse mais aquele colégio. O professor levou o caso ao conhecimento da diretoria. A diretoria discutiu e chegou à seguinte conclusão: não poderiam tirar o menino da escola, mas conversariam com o menino para que ele fosse o último a entrar na sala de aula e o primeiro a sair. Dessa forma, nenhum outro aluno viria o rosto daquele menino, a não ser que olhassem para trás. O professor achou a ideia magnífica, uma ideia sábia, e assim os alunos não olhariam para trás e não se assustariam com aquela cicatriz tão feia. Levada então a decisão ao conhecimento do menino, ele aceitou de prontidão, porém, com a condição que ele aparecesse na frente dos colegas da escola para explicar o porquê daquela cicatriz. A turma concordou e no dia seguinte, o menino entrou e se dirigiu para a frente da sala de aula, quando começou então a relatar: sabe, turma, eu entendo vocês. Essa cicatriz é muito feia, mas eu quero contar para vocês como foi que eu adquiri ela. Minha mãe era muito pobre, e para ajudar na alimentação da casa, ela passava roupa para fora. Eu tinha por volta de 7 a 8 anos de idade, e além de mim, tinha mais 3 irmãos, um de 4, um de 2 e a minha irmãzinha, que tinha apenas alguns dias de vida. Foi aí que, não sei como isso aconteceu, na nossa casa tão simples, toda de madeira, ela começou a pegar fogo. Minha mãe correu até o quarto onde estávamos, pegou meu irmão de 2 anos, pegou meu irmão de 4 anos, me pegou também pelo braço e saiu correndo para o lado de fora. Havia muita fumaça. As paredes eram de madeira e pegavam fogo com muita facilidade. Estavam muito quentes. Minha mãe me colocou assentado no chão do lado de fora e pediu que eu ficasse ali até que ela voltasse. Minha mãe, ela tinha que voltar para dentro da casa para pegar a minha irmãzinha, que ficou no quarto em chamas. Só que quando minha mãe tentou entrar na casa, as pessoas que estavam ali do lado de fora não deixaram ela entrar para pegar a minha irmã. Disseram que era muito perigoso, que ela não podia se arriscar tanto. Ela já havia salvado a vida de 3 filhos. Eu vendo a minha mãe gritar e o desespero no rosto dela, e ela gritava, mas as pessoas não deixaram ela buscar a minha irmãzinha. Foi aí que eu decidi deixar ali os meus irmãos e disse para que eles não saíssem dali e que ficassem ali até que eu voltasse. saí por entre as pessoas sem que elas percebessem, porque eu era pequeno. Entrei na casa e havia muita fumaça. Estava tudo muito quente, mas eu tinha que pegar minha irmãzinha. Eu sabia em qual quarto ela estava, e ela estava ali enrolada em um lençol e chorava muito. Naquele momento, eu vi uma coisa caindo, uma coisa em chamas. Então eu me joguei sobre ela para protegê-la. E aquela coisa quente caiu no meu rosto. Vocês podem até achar essa cicatriz que eu tenho muito feia, mas tem alguém lá em casa que acha ela linda. E todos os dias quando eu chego, a minha irmãzinha beija a minha cicatriz, porque ela sabe que essa marca é uma marca de amor. Meu amigo, minha amiga ouvinte, eu quero dizer que o mundo está cheio de cicatrizes. E eu não falo somente de cicatrizes visíveis, mas falo de cicatrizes que muitas vezes você não enxerga a olho nu. Nós estamos sempre prontos a abrir cicatrizes nas pessoas, seja com palavras ou seja com ações. Há muito tempo atrás, Jesus Cristo adquiriu muitas cicatrizes nas mãos e nos pés, no corpo e na cabeça. E essas cicatrizes eram nossas. Essas cicatrizes eram minhas. Essas cicatrizes eram para ser suas. Mas Ele nos protegeu e morreu em nosso lugar e ficou com todas as cicatrizes para Ele. Essas também são marcas de amor. Jesus, Ele ama muito e você, não por quem você é, mas sim pelo que você é para Ele. Você é a pessoa mais importante desse mundo. Para Jesus, não se esqueça nunca disso. Que Deus abençoe a sua vida.

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1: 7:21.
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2: É, meu irmão, minha irmã, eu tenho sido procurado por pessoas de todas as igrejas, de todas as denominações, de todas as religiões. Deus é um só. E o que eu observo é que o povo está sofrendo muito. O povo está sofrendo muito. Cada pessoa tem um drama, um sofrimento dentro de casa, um sofrimento na vida dela. Quando não é com ela, é com o filho. Quando não é com o filho, é com o marido, é com a esposa, é com o pai, com a mãe. É preciso buscar a Deus, sabe? A solução para a vida das pessoas é Deus. A fé é tão violenta quando canalizada de forma certa, que ela levanta o doente, levanta o desanimado, levanta o depressivo, levanta o falido, levanta aquele que não vê perspectiva alguma na vida, e conduz esta aquele que não vê perspectiva alguma na vida.

0: porque é uma fé sem conhecimento espiritual. Mas Deus nos chama e nos tira do tempo da ignorância para nos dar o seu conhecimento, nos fazer conhecer a grandeza e a profundidade de suas palavras. 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
1: Que nosso bom Deus abençoe você rica e abundantemente em nome de Jesus. Eu quero fazer uma reflexão com você hoje sobre o perigo de chegar atrasado. Existem pessoas que tudo que ela vai fazer atrasa. Ela vai numa festa, chega atrasada, depois que começou. Ela vai para o trabalho, chega atrasado, chega depois do horário. Ela vai numa consulta, chega atrasado. Ela vai para a igreja, chega atrasado, depois que já começou. Isso é perigoso. Existem espíritos que querem fazer a pessoa andar para trás, que impede a pessoa de ser feliz, vira uma maldição, maldição do atraso. E a pessoa olha e fala: meu Deus do céu, o que eu estou fazendo? Eu não consigo chegar no horário. Faz com isso, ela não percebe, mas tudo da vida dela é correndo, ela vive fazendo tudo em cima da hora. Mas também os seus resultados chegam atrasados. Entende? De acordo com o que você vive, os seus resultados também chegam atrasados. Vira uma maldição de vida. Aí a saúde fica atrasada. A prosperidade fica atrasada, a paz fica atrasada, porque você está sempre correndo atrás, você nunca chega onde tem que chegar, está sempre correndo atrás. Quando você começa a alinhar a sua vida na pontualidade, ser pontual com o que faz, ser pontual com a sua vida, com sua saúde, com sua casa, com seus negócios, a situação muda. Existem pessoas que ela tenta e não consegue, não vão para frente, não sai do lugar. Sempre ela não consegue chegar na hora. Já virou uma praga. E isso acaba atraindo espírito de miséria. Viver sempre em aperto. Pode observar, pessoas que vivem atrasando vão viver sempre no mínimo, sempre com dificuldade, sempre com aperto. Eu aprendi na minha vida espiritual, eu nunca devo começar uma reunião atrasada, porque é desrespeito a Deus, desrespeito com as pessoas. E o mundo espiritual, ele não reconhece uma pessoa relaxada. A Bíblia diz: maldito aquele que leva a obra do Senhor relaxadamente. Vira uma maldição, o relaxo com a vida, o relaxo com o corpo, o relaxo com a saúde, vira uma maldição. E eu sei que eu estou falando agora, e alguém em algum lugar precisava dessa palavra. A fé é a arma que vence o mundo. É a fé que te traz força para organizar as coisas na sua vida. E se toca na sua fé,

toca em tudo, se toca na sua fé, toca em tudo na sua vida. Então mantenha-se fé equilibrada e procure se organizar nas suas pontualidades. Uma coisa que pode parecer simples pode estar sendo uma trava na sua vida. Pensa nisso, que o Espírito de Deus complete esta palavra no seu coração e que você possa receber a direção divina para centralizar a sua vida, centralizar você. Então, Luiz, tem coisas, eu sou muito responsável, mas eu não tenho conseguido manter a pontualidade. O sucesso, ele depende da sua pontualidade. O atraso do médico, você vê uma pessoa que está passando mal, cada minuto de atraso pode lhe custar a vida. Por isso que impedir um carro de socorro de passar é uma infração gravíssima. Cada minuto define a vida de uma pessoa. Pensa nisso. Centralize a sua pontualidade. E você vai perceber que as coisas vão alinhar na sua vida.

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2: A vida da gente, preste atenção, a vida da gente, ela segue o curso de um rio. Daí a palavra de Deus chamar Rio da Vida. Por quê? Porque o rio, ele desvia das montanhas, ele desvia dos obstáculos. Quando nós viajamos, principalmente aqui no Brasil, quando viajamos de avião, lá de cima a gente olha e avista o percurso de um rio e observa como ele desvia das montanhas rumo ao mar. Todo rio deságua no mar, ainda que ele venha desaguar em outro rio, mas aquele rio vai desaguar do mar. Mas tem um segredo muito forte na trajetória de um rio, que é desviar dos obstáculos. Ele não bate contra a montanha. Ele desvia da montanha e às vezes vai fazendo uma linha tipo um S, um zigue-zague até chegar no mar. Quantas vezes na nossa vida nós temos embates, brigas desnecessárias, embates desnecessários, porque não sabemos desviar das montanhas, dos bloqueios que surgem em nosso caminho para tentar nos atrapalhar. Perdemos um tempão batendo contra aquela muralha, aquele obstáculo, aquela parede de rocha, aquele rochedo, sendo que seria muito mais fácil desviar do mal e seguir o caminho do bem. Eu não posso perder tempo dando ouvidos a quem não presta. Eu não posso emprestar minha cabeça para quem quer encher minha cabeça de dúvida, puxar minha vida para trás e atrapalhar minha caminhada. Quando eu encontro uma pessoa que não presta, eu simplesmente desvio dela. E é interessante que a Bíblia diz que ao invés de você procurar a ira, provocar a ira de quem não presta, você deve deixar aquela pessoa calma, quieta, e apenas desviar dela e seguir seu caminho. As pessoas falam assim: o Adelino é boa praça, ele convive bem com todo mundo, não briga com ninguém. E eu digo a você que eu sou da paz. Eu quero mais é que as pessoas se entendam. E eu busco entender as pessoas, me dar bem com as pessoas, respeitando-as. Deixe cada um seguir seu caminho. Da minha vida, Deus cuida. Deus cuida da minha vida, Deus cuida dos meus amigos. Dos meus inimigos eu cuido. Porque às vezes nós nos preocupamos muito com os inimigos, e os piores inimigos são aqueles falsos amigos, parentes, que a gente pensa que está do nosso lado e na verdade são pessoas malignas que querem ver a sua destruição, o seu fracasso, a sua derrota. É importante a gente desviar do mal, seguir em frente, cuidar da sua vida, evitar conflitos, não ficar brigando, discutindo, travando embates que não vão dar a você absolutamente nada. Lembrando do passado e buscando lá no passado motivo para você sofrer de novo. Largue no passado quem é do passado. Olhe para frente e busque o que Deus tem para te dar no dia de amanhã. O dia de amanhã será sempre melhor do que o de hoje. quando aplicamos a fé na nossa vida, nos nossos olhos, e enxergamos no dia de amanhã a oportunidade que não tivemos hoje. Profundo isso, né? Não deixe escapar as oportunidades da vida, não, que depois dificilmente você terá outras oportunidades.

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1: 8 horas.
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2: E a palavra que Deus colocou na minha boca para falar com uma pessoa, dentre as milhares, no dia de hoje, é uma revelação muito profunda, e que essa pessoa está esperando de Deus uma resposta. Ela já questionou, inclusive, se Deus não está olhando para ela. Por que que Deus não está olhando para ela? E eu vou dizer para você com muita firmeza, muita clareza também, o que você não gostaria de ouvir, mas precisa ouvir. Deus está olhando para você, sim. Coisas muito piores já eram para ter acontecido com você. Deus está olhando para você, sim. O problema não está em Deus, está em você. Porque você quer que seja do seu jeito, e não vai ser do seu jeito. Ele é Deus, Ele é Senhor, e nós não somos nada, eu não sou nada, você não é nada. Quem somos nós para querer impor para Deus o que queremos da forma que queremos? Deus vai fazer por nós se Ele quiser fazer. Deus vai fazer por você se Ele quiser fazer. Se você provocar o milagre vai acontecer e você vai receber. Se você não provocar o milagre, não adianta esperar, porque o milagre não vai acontecer, você não vai receber nada de Deus e sua situação vai continuar piorando. Entendeu a resposta? pegou a revelação? Porque o mundo espiritual, ele é uma dinâmica, ele não fica parado. Ou hoje você estará melhor do que ontem, ou pior. Não fica a mesma coisa. Observa a sua vida. De uns tempos para cá, vem descendo o morro. As coisas vêm piorando. E aí você pergunta, por quê? Por que que vem piorando? Por quê? Porque você, ao invés de usar as suas armas espirituais, a sua fé, a sua capacidade de provocar o milagre de Deus a seu favor, você está tratando com desleixo o que você deveria colocar em primeiro lugar. Eu vou exemplificar. Eu tenho um problema para resolver na vida do meu filho. A primeira coisa que eu tenho que fazer antes de falar: Deus, eu tenho um problema com meu filho, preciso que o Senhor resolva o problema do meu filho para mim. A primeira coisa que eu tenho que fazer é me apresentar a Deus, lógico, e dizer: Senhor, eis-me aqui, eis aqui a minha fé, eis aqui meu sacrifício, eis aqui minha adoração. Primeiro eu agrado a Deus, para depois de provocar, de chamar a atenção de Deus, de provocar o milagre, eu pedi o que eu quero. É impossível você querer receber alguma coisa de Deus impondo a Deus as suas condições, o seu jeito, o seu formato. Ele é Senhor. Eu não sou nada, nem você. A Bíblia diz: humilhai-vos, humilhai-vos. Não é os outros te humilhar, não. É você. Humilhai-vos perante a potente mão de Deus, e Ele vos exaltará. Se eu me humilho, Ele me levanta. Se eu me exalto, Ele me abate. Você está distante, afastado, afastada, volte. A primeira coisa, volte ao primeiro amor. Não adianta dar murro em ponta de faca, vai machucar sua mão. Não vai adiantar. Volte ao primeiro amor. Essa revelação é para uma pessoa. Antes que seja tarde, volte.

esta canção, senhor. É uma canção de quem se arrependeu de um dia ter te deixado. E está aqui pra dizer: eu volto, senhor.

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0: prepare e reflita agora em tudo que você vai ouvir neste momento. Pois pessoas que por meio de uma fé sacrificial obtiveram o seu resultado e alcançaram o milagre de Deus na sua vida. O que você vai ouvir agora é uma prova viva que Deus, que operou ontem, opera hoje e sempre. Vamos agora acompanhar mais um resultado de quem usou a fé e recebeu o seu milagre.
1: E eu estou com Ana Souza Santos, que vai contar para você o testemunho do Vale do Sal. Conta para as pessoas o seu testemunho, Ana.
2: Olha, pastor, o meu testemunho é porque eu tinha inflamação nas minhas veias, minhas duas pernas inflamavam direto. Eu cheguei a fazer a cirurgia, fiz a cirurgia, e assim, após a cirurgia, voltou tudo de novo, nada melhorou.
1: Não adiantava?
2: Não adiantava nada.
1: E a senhora ficou quanto tempo sofrendo assim?
2: Eu fiquei com uns 3 anos sofrendo com essas inflamações nas veias. Aí veio o Vale do Sal, eu sacrifiquei, passei no Vale do Sal e falei, eu vou passar, mas essa inflamação, essa enfermidade que está nas minhas pernas não vai passar.
1: Você determinou?
2: Determinei. E sacrifiquei também. Aí passei no Vale do Sal e após eu passar no Vale do Sal, uma semana após do Vale do Sal, minhas pernas já estavam completamente curadas, graças a Deus, para a honra e glória do Senhor Jesus.
1: Graças a Deus. Você foi curada?
2: Fui curada. Nunca mais senti dor nas pernas, voltou tudo normal.
1: Valeu a pena então?
2: Valeu muito a pena, né? Não tem como nem agradecer a Deus. Eu agradeço a Deus sempre nas minhas orações pela cura das minhas pernas. As veias que inflamavam e ficava muito inchada e doía muito. Nada, tomava o remédio, como se diz, passava um minutinho e voltava tudo de novo. Fiz a cirurgia e não resolveu nada. Então, por isso eu peguei, eu vou sacrificar, passar no Vale do Sal, porque eu vou passar, mas essa enfermidade nas minhas pernas não vai passar.
1: E foi curada.
2: Uma semana após eu fui, né? Não senti mais nada e fui curada.
1: Graças a Deus.
2: Graças a Deus.
1: O que você diz para essa pessoa que está te assistindo agora e que ainda não chegou no santuário, que não veio para o santuário ainda?
2: Eu falo, pastor, para essas pessoas que estão acomodadas em casa, veio, ouve o programa de televisão, às vezes também rádio, ouve os testemunhos e não dá ouvido. Eu acho que pode ser engano e não é. A pessoa tem que vir aqui para ver que realmente Deus está aqui operando um milagre na vida de cada um. Sai do acomodismo, pega o endereço, né, e venha participar, porque se você está com um problema, não é igual ao meu, mas o outro problema de enfermidade ou problema causa na justiça, vem no santuário, vem fazer a corrente, dentro da corrente você vai ter sua vitória em nome de Jesus. O mesmo Deus que me abençoou vai abençoar você também em nome de Jesus.
1: Sacrifício gera milagres.
2: O sacrifício gera milagre.
0: 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O próximo será o seu.

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1: Onde quer que você esteja, não se sinta só. Eu estou do seu lado e quero agora dar a você um abraço abençoador. Um afetuoso abraço. E fortalecer o seu corpo, sua alma e seu espírito. E lhe dizer: estou aqui, do seu lado, nesta luta, e juntos vamos vencer.

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1: 8:51.

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0: 9h15, 9h15, cantou pra gente lindamente Célia Meirelles. Daqui a pouco tem mais Célia Meirelles no nosso programa cantando aí pra gente, lindamente também banhada no ouro. Daqui a pouquinho, 9h15, bom dia.
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São 9 horas agora, 20 minutos, 9h20. Eu falo pra você que quando sertanejo entra no ar, eu lembro da minha terra, né? Eu lembro da minha cidade, das minhas origens, né? Que é sertanejo e é maravilhoso demais. Não que eu não goste dos outros ritmos, mas é um ritmo que trata comigo. Lindo demais. O meu abraço e o meu carinho pra você que está do outro lado aí, concordando ou discordando, tá bom? Concorda ou discorda, mas eu abraço você com muito carinho e que você continue gostando do ritmo que você gosta e te faz feliz, tá bom? 9 horas 21 minutos, 9h21. Daqui a pouco tem gente contando a mudança, a transformação que Deus fez na vida dela e hoje é na vida dele, né? Os dois testemunhos são de homens. Daqui a pouco nós vamos ouvir aqui no nosso programa. Eu quero agradecer a Deus pela vida de cada ouvinte, de cada um que fica do outro lado me fazendo companhia, acompanhando o programa, aprendendo, ouvindo, aprendendo e também transmitindo através do exemplo, né, do comportamento, como também de uma palavra, através do evangelismo. Quando você fala para alguém do que você aprendeu, do que fez bem para você, do que foi bom para você, você está evangelizando. Então é importante você falar: olha, eu era assim, tinha uma vida desse jeito, que não era bacana, aí eu fui no santuário, Deus mudou minha vida. Vai também lá, vai lá. Vai lá ter a oportunidade, vai buscar também. Essa pessoa vai realmente ser abençoada, alcançada através da sua palavra. O que não vale é ficar espizinhando em cima, né? Marcando em cima para a pessoa ir. Mas você dá a palavra, você ensina o caminho e Deus faz o resto. Ele é maravilhoso demais. Aliás, ele faz é tudo, né? Ele faz a parte dele e faz a sua que sobra, porque se você evangeliza, ele vai lá e leva aquela pessoa para o santuário. O meu abraço e o meu carinho para você que é um evangelista, que vive a sua fé. Suzana, eu não sou do santuário. Suzana, eu não sou de igreja. Suzana, eu só tenho religião. E às vezes nem religião tem, não importa. Importa é a sua fé, porque Deus trabalha é na fé, não é na placa da igreja. Ele trabalha no coração do homem, no coração da mulher. Ele trabalha dentro de nós. Então, receba essa palavra e tenha sua vida mudada, transformada pelo poder de Deus.

Dia, comissionária Adelino de Carvalho. O telefone da Diana é o 31-3283-5796. Vou repetir, 31-3283-5796 é o telefone da Diana, também é um WhatsApp. Você deixa lá o nome da pessoa que você representa ou os nomes, tá bom? Deixa lá registrado e ela inclui na prece do meio-dia. E a Sueli, ela está atendendo com muito carinho lá no 319-8379-4517. Vou repetir para você, da Sueli. 319-8379-4517.

0: som de Célia Meirelles, é linda demais cantando, né, gente? Fala sério. Ô, Célia, beijão pra você, que sempre deixa um recadinho pra Suzana de Paiva no meu celular, né? Sempre, sempre com carinho. Quero te agradecer pelo carinho, pela amizade. E abraço você e a todos os meus colegas de trabalho, que você abraça a todos, né? Emerson em primeiro lugar, né? Que ela sempre cita o nome. E todos que trabalham com a gente. Ela diz assim, a todos da Rede do Coração. Gracinha de você. Um beijo, obrigada pelo carinho, viu? Deus te abençoe. São 9h27, 9h27. Vem chegando uma canção linda, linda pra gente ouvir aí, comissionária Adelino de Carvalho. Mas antes, quero deixar pra você aqui o endereço onde está Berenice Costa. Hoje é quarta-feira, minha gente. Você que quer ser atendida por essa profetisa de Deus, é Rua dos Tupinambás, 841. Rua dos Tupinambás, 841, esquina com Paraná, tá certo? Hoje, 10, já passou, né, Suzana? Agora é 3 da tarde e 7 horas da noite. 3 da tarde e 7 da noite. Rua dos Tupinambás, 841, esquina com Paraná.
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9 minutos, 9h29. O meu abraço e o meu carinho pra você. Vem chegando com ele que faz a prece do meio-dia, missionário Adelino de Carvalho. Uma canção linda, linda pra gente curtir juntinhos aqui pela 94.1 no programa Bom Dia Alegria. No ar.

0: linda comissionária Adelino de Carvalho, ele que ao meio-dia vai orar por nós, por mim, por você e pelas pessoas que nós representamos pela nossa fé. Nós ouvimos com ele, é muita bênção. 9:35.
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0: vida com Jesus, confio nele, ele não falha, meu Jesus não falha, ele é fiel, ele é poderoso para operar, ele é poderoso para mostrar, para revelar, ele é maravilhoso demais, esse meu Jesus é lindo, muito lindo. Eu quero deixar para você aqui uma passagem curtinha da palavra de Deus, eu amo ler a palavra de Deus, e tem uma passagem aqui que eu preparei para trazer para você nessa manhã. Preste atenção, diz assim a palavra do nosso Deus. Na minha angústia, clamei ao Senhor, e o Senhor me respondeu, dando-me ampla liberdade. O Senhor está comigo, não temerei. O que me podem fazer os homens? O Senhor está comigo. Ele é o meu ajudador. Verei a derrota dos meus inimigos. É palavra do nosso Deus, registrada no livro de Salmo, no capítulo 118, versículos 5, 6 e 7. E que Deus abençoe essa palavra dele no seu coração. Quando Davi escreveu esse salmo, essa palavra, talvez em cântico, ele disse que na angústia ele clamou a Deus. Como que está a sua vida hoje? Está naquele dia angustiante? Está numa situação não favorável? Como é que está você hoje? Então é hora de você olhar para quem pode te ajudar. E nesses momentos, o único que pode te ajudar é Ele. É o nosso Jesus maravilhoso. Davi aqui perguntou, o que me pode fazer os homens, inspirado pelo Espírito de Deus? O que pode me fazer os homens? Nada. O que os homens podem fazer contra mim, né? Contra você? Nada. Se você tem a cobertura do Espírito de Deus, homem nenhum pode fazer nada contra você. O Senhor está comigo, Ele é o meu ajudador e eu verei a derrota dos meus inimigos. Você que me acompanha e tem fé, viva a sua fé, acredite que Deus é contigo. Hoje ao meio-dia, coloca seu nome na prece, você vai ser alcançado por essa unção. A prece do meio-dia é para isso, é para abrir caminho, é para ativar a sua fé, é para tirar você de onde você está e levar você ao santuário, para você receber de Deus o que você busca. Faça isso. Hoje, ao meio-dia, a prece com o missionário Adelino de Carvalho.
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0: 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Eu quero mandar um abraço com muito carinho, às 9h44, lá para a aldeia Arapuã, Caquiá. Um abraço a todos que estão aí, ó, Chucuru Cariri. Eita, hein? Conheci um rapaz muito especial, Tiago. Eu não sei falar o nome dele, indígena, né? Ele diz pra mim, se você não souber falar meu nome, fala Tiago. Um abraço com muito carinho pra todos aí na aldeia Arapuã, Caquiá, viu? Deus abençoe vocês de uma forma especial, ligadinhos comigo. É importante ter aí a companhia de vocês, é muito bom a gente fazer amizade, é muito bom ter essa sintonia com o Espírito de Deus nos abençoando, nos envolvendo, falando conosco, tratando conosco, é maravilhoso demais. E também aprender um com o outro, é maravilhoso muito. São 9h45, 15, faltando

0: 9h46, Jesus faz o impossível acontecer, se materializar. Ele é lindo demais, ele é maravilhoso, e ele faz do jeito dele. E a gente precisa esperar em Deus para que ele faça aquilo que faz a gente feliz, não é verdade? Então, o nosso Deus, ele é maravilhoso. Se você coloca a causa, a situação que você enfrenta, que hoje te faz chorar, te faz sofrer, coloca na mão de Deus, com certeza Deus vai entrar a seu favor e vai abençoar muito, muito a sua vida, tá bom? Em toda e qualquer área que você esteja enfrentando um problema. Pense nisso. Deus é poderoso para mudar essa situação e fazer de você uma pessoa feliz, uma pessoa alegre, uma pessoa cheia de vida, uma pessoa determinada, uma pessoa corajosa, uma pessoa vitoriosa, uma pessoa vencedora. Pense nisso. Eu quero agora chamar a sua atenção para um testemunho que nós vamos ouvir. O testemunho é do Juscelino. Ele conta que ele tinha a vida toda amarrada em todas as áreas. O que é uma vida amarrada, né? Isso é uma expressão de pessoas que vivem no mundo espiritual e que entendem, né, do quanto o mundo espiritual é terrível quando não tem a proteção de Deus, quando não tem Deus pela pessoa, né? Tudo na vida da pessoa é travado, tudo é amarrado. Vai fazer uma coisa e não dá certo, né? Na vida sentimental não dá certo, na vida no trabalho não dá certo, em casa, na vida familiar não dá certo, o dinheiro não prospera. Então, a pessoa vai ficando com a vida travada em todas as áreas. Então, ele vai contar para a gente, nós vamos ouvir juntos, o Juscelino contar como que ele conseguiu mudar de vida através de ouvir uma palavra, de ser evangelizado, chegar no santuário, formar a corrente, passar pelo Vale do Sal. Olha como que é importante. Então vamos ouvir ele contar no ar.
1: 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Vamos agora acompanhar mais um resultado de quem usou a fé e recebeu o seu milagre.
2: Aqui comigo está mais uma pessoa de fé que recebeu de Deus a bênção que tanto queria através do sacrifício. Qual que é o nome do senhor?
3: Juscelino.
2: Juscelino, o senhor está vindo de onde?
3: Juiz de Fora.
2: Juiz de Fora. E qual a bênção que o senhor recebeu de Deus?
3: São duas bênçãos muito importantes na minha vida. A primeira bênção que eu casei em junho agora, entendeu? Vou fazer um ano, ano que vem vou fazer um ano. E a próxima bênção foi um carro que eu consegui. Hoje eu comprei um carro.
2: Então... E como que estava a vida do senhor antes do senhor sacrificar, usar a fé sacrificial? Como que era? O senhor não prosperava, a vida não ia pra frente, não conseguia ser feliz no amor, como que tava a situação?
3: Não conseguia nada, não era feliz no amor, não conseguia fazer nada no meu sonho, não conseguia realizar. E depois eu comecei a vir prosperar,
2: sacrificou,
3: me sacrifiquei aí e consegui a minha bênção.
2: Qual o trabalho que o senhor conseguiu aí conquistar o seu carro?
3: Eu, o meu carro, consegui vindo colocando o trabalho, passando no Vale do Sal.
2: Tudo aquilo que estava impedindo o senhor de prosperar, de progredir, o senhor jogou por terra aqui no Vale do Sal e recebeu a sua vitória.
3: Eu recebi minha vitória.
2: Conquistou o carro novo.
3: Consegui.
2: Do sonho.
3: Do sonho, graças a Deus.
2: Glória a Deus! E ainda também conseguiu jogar por terra tudo aquilo que estava impedindo, estava amarrando a sua vida sentimental de ir pra frente.
3: É verdade. Tudo estava amarrando minha vida mental, parece que eu não contava a pessoa certa, entendeu? Eu tentava, eu ficava com a pessoa, não durava nem um mês, dois meses, terminava comigo. E hoje, graças a Deus, eu encontrei a pessoa certa, a pessoa que gosta de mim, eu gosto dela, casamos e tem um grande futuro junto.
2: Glória a Deus.

famosa bola na rede, né? 9 horas 52 minutos, 8 faltando para as 10. O meu abraço e o meu carinho para você que me acompanha. Nós ouvimos aí esse testemunho maravilhoso. O importante é você acompanhar e observar os detalhes, porque são os detalhes que fazem a diferença. Ele conta isso com uma alegria tão grande, com um entusiasmo tão grande, que a vida dele mudou, que hoje ele está feliz, que hoje ele está bem. É maravilhoso demais, né, gente? É lindo demais da conta o que nós ouvimos aí do Juscelino. Ele é de Juiz de Fora e contou esse testemunho maravilhoso quando ele passou pelo Vale do Sal. Então, dia 28... É a data 28 e não 31, viu? Eu tinha falado ontem, eu errei, eu estou consertando. Dia 28 é o dia de você passar pelo Vale do Sal, no Santuário Reino dos Céus, aquele mais pertinho da sua casa. Se você já tem o santuário que você vai, maravilha, nesse santuário. Se você ainda não foi ao santuário e quer ir ao santuário no dia 28, para ficar mais perto de você, é só ligar para a Sueli e a Sueli, com muito carinho, vai informar você o endereço desse santuário mais pertinho. O telefone da Sueli é o 31 98379-4517. Repetindo, 31 98379-4517, tá bom? E aí ela vai encaminhar você no santuário aí, bem pertinho de você. 9 horas 54 minutos, quero mandar agora é abraço pra você na sintonia. Tem mulher de...

né? Mulher de Deus que fala com Jeová. Mulher de Deus sou eu, mulher de Deus é você que me acompanha, mulher. Somos nós, né, que falamos com Deus, buscamos de Deus, colocamos nas mãos de Deus os nossos propósitos e confiamos nele, esperamos nele, ainda que tudo ao nosso redor parece contrário, né? Seja um contra, um adversário, mas na mão de Deus tudo se transforma. E Deus é aquele que faz tudo caminhar da maneira certa. Coloque nas mãos de Deus o problema que você enfrenta. E não só você, mulher, você, homem, meu amigo, você que me acompanha, quantos homens de fé. Eu chego no santuário, eu fico maravilhada em ver os homens de fé. Porque eu observo, né? Eu observo cada pessoa. Eu observo. E isso é importante. Senão você olha e todos são iguais. Não, não, não. Não tem ninguém igual a ninguém. Não existe o igual. Não existe o igual. Eu, Suzana, sou contra essa tese que todo mundo é igual. Não. Eu sou da tese que todos são diferentes um do outro. Então é importante quando você observa na igreja um homem buscando pela casa, pela família, buscando pela vida dele. É importante você ver que é uma pessoa forte, é uma pessoa determinada, é uma pessoa que coloca Deus à frente. É lindo demais isso. Então não importa se é homem, não importa se é mulher, importa que tem fé. Importa que fala com Deus, importa que se coloca na presença de Deus e fala assim: aqui é eu e o Senhor, aqui é nós dois. Eu vou falar para o Senhor o que eu não falo para ninguém. Eu vou falar para o Senhor. É isso que é ter fé. Então você, meu amigo, você, minha amiga, que tem essa conversa com Deus, que tem essa comunhão com Deus, essa liberdade com Deus, é maravilhoso demais. Deus te abençoe, viu? De uma maneira assim, ó, muito, muito especial. E eu quero agora mandar o meu abraço, daqui a pouquinho a Célia vai entrar no ar cantando Trabalhada no Ouro. Eu quero mandar o meu abraço para Andréia Cássia. Andréia Cássia Coelho. Ô, Andréia, o meu abraço para você, para Tânia Maria, para Jéssica Cristina, para Laura Camila, para o Leonardo, para Yasmin, Giancarlo, Maria Lúcia, no bairro Tupi, ligadinhas com a gente. Obrigada, gente. Obrigada mesmo pelo carinho. Deus abençoe vocês de maneira especial, viu? André, um beijo pra você, viu? Deus abençoe sua vida e todos esses que você abraça aqui no programa, tá bom? Obrigada pelo carinho. Também eu mando meu abraço para o Cláudio Antônio. Cláudio, ele tá lá no bairro São Benedito. Cláudio, para você um abraço, Deus te abençoe. Para o Lucas Antônio, meu abraço, meu carinho. Para Lucélia Martins, também para Maria da Conceição. Para Mirtes Maria, um abraço. Também para o Claudinei Antônio, obrigada pelo carinho. Deus abençoe vocês de uma maneira assim, ó, poderosa e especial. Obrigada pelo carinho da companhia no São Benedito, cidade de Santa Luzia, ligadinhos com a gente. Obrigada aí pela companhia e também pela participação, tá certo? Um beijo no coração de vocês. 9:59, chega aí a Célia Meirelles cantando pra gente Trabalhada no Ouro, no ar.

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4: Estão abertas até o dia 2 de setembro as inscrições para a sexta edição do Prêmio LED Globo. Serão distribuídos R$1.200.000 entre projetos das categorias educadores, estudantes e empreendedores ou organizações. Mariana Vasconcelos, líder das premiações LED Globo, destaca a importância da iniciativa.
5: O movimento LED Globo é um movimento que nasce para mapear, reconhecer e incentivar iniciativas inovadoras no campo da educação em todo o país. O prêmio ele vai reconhecer iniciativas que já têm resultado para contar e que possam ser replicadas em outros territórios. Participar do prêmio LED abre muitas possibilidades. A primeira dela é um reconhecimento financeiro, que pode aprimorar as iniciativas. Além desse valor, essas pessoas são reveladas num programa de TV aberta, programa na Globo.
4: Um filtro feito com cascas de pinha para reduzir a poluição causada por um líquido chamado manipueira, produzido nas casas de farinha. Essa foi a ideia que levou Beatriz Vitória, de Carnaíba, em Pernambuco, a vencer a categoria Estudantes da última edição do Prêmio LED. Ela conta como o reconhecimento ajudou a transformar o projeto.
6: O Prêmio LED fez com que a gente conseguisse implementar o projeto lá nas casas de farinha do Quilombo do Caruá e a gente conseguiu também elevar um poço artesiano para a comunidade. Eu costumo dizer que um estudante ele só precisa de uma oportunidade. E foi justamente isso que o Prêmio LED me proporcionou. Para mim, o Prêmio LED trouxe realmente muita luz em problemas que eu achei que eu não conseguiria solucionar.
4: O Prêmio LED contempla 6 vencedores. Serão R$200.000 para cada um. Para se inscrever na edição 2027, acesse o site www.movimentoled.com.br. Agência Rádio Web. Produção e reportagem, Valquíria Rios. Pare.

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a gente coloca pessoas nas mãos de Deus, problemas nas mãos de Deus, situações nas mãos de Deus. É lindo demais. Deus opera de uma maneira muito especial. Eu digo que a gente faz festa, a gente canta, a gente dança, a gente louva a Deus, porque a gente é feliz. Porque a gente um dia era doente, porque um dia era viciado, porque um dia era triste, porque um dia a vida era toda bagunçada e a vida hoje é muito feliz. Hoje a gente consegue levantar de manhã e agradecer pelo sol, pela chuva, pelo ar. A gente consegue agradecer a Deus por tudo. Por falar em chuva, tá chegando o tempo que eu amo, gente. Pensa numa pessoa que gosta de uma chuva. Pensa numa pessoa que gosta de uma chuva. Quando você vê que tá chovendo, pensa em mim. Vai me fazer mais feliz ainda saber que você está em algum lugar vendo que tá chovendo e pensando em mim. Porque eu acho maravilhoso a chuva. Aí muitos falam, ah, mas a chuva causa muitos transtornos. Eu não estou falando dos transtornos da chuva. Eu estou falando da chuva em si. Eu estou falando da chuva. Eu amo chuva. Então é importante que você tenha definido aquilo que você gosta, o que você mais gosta. É importante. E que o outro que está do seu lado, a pessoa que está perto, amigo, familiar, também respeite o que você gosta. Não é falar, Deus me livre, ah, eu não gosto não, ah, não. Não é assim. Você precisa entender que as pessoas têm a preferência. Tem preferência, gostam daquilo que estão falando, estão declarando. E eu estou aqui agradecendo a Deus porque o André, meu amigo, lá de Uberaba, ele disse para mim assim, Suzana, eu aprendi a gostar das coisas que eu gosto com você. E olha que eu e André, a gente não tem muita intimidade, muita, a gente não é muito próximo na questão da convivência. Mas o André é um cara que gosta da Suzana. E ele foi aprendendo com a Suzana a gostar de certas coisas. Ele falou para mim aqui agora que ele ama chuva. Suzana, eu não gostava de chuva, hoje eu amo chuva. E é assim, né? Às vezes você, quando gosta de uma pessoa, aquilo que a pessoa gosta, você passa a gostar porque a pessoa gosta daquilo. É impressionante, gente, o amor tem uma força, uma capacidade extraordinária. E quando eu falo amor, não estou falando só de amor de casal, não. Eu estou falando do amor, desse sentimento lindo, que quando a gente gosta de alguém, a gente declara esse amor, né? É maravilhoso demais. Mas para isso acontecer, a gente tem que estar bem, tanto para ensinar quanto para aprender. Pense nisso. Tanto para você ensinar alguém a amar, quanto também para você aprender a amar com alguém, você precisa realmente estar bem. Deixa esse coração seu voltado para Deus. Deixa Deus trabalhar nele. Deixa Deus fazer nele. Deixa Deus moldar ele. Deixa Deus conduzir seu coração. E você vai ver o quanto será maravilhoso acordar amanhã. Será um dia diferente. Será um dia novo, porque todos os dias são diferentes. Todos os dias são novidades. Todos os dias são novos. Novos. Então, o que eu vivi ontem, eu não vou viver hoje, porque hoje é um novo dia. É assim. E o que você viveu ontem que não presta, deixa para lá. Acabou. Morreu. Deixa para trás. Deixa para trás, porque você precisa viver daqui para frente. É maravilhoso, gente. Quando você olha para as pessoas ao seu redor, seja familiar, seja pessoas do seu trabalho, do seu convívio, pessoas próximas, amigos, pessoas do seu relacionamento, você sabe que você tem um compromisso, uma responsabilidade de levar para essa pessoa
o melhor que você tem. O melhor. O que é melhor que você tem? É isso que você tem que passar. É isso que você tem que entregar, o seu melhor. Pense, alguém do seu lado aí no seu trabalho olha para você e espera de você. Alguém na sua casa olha para você e espera de você. Aí você fala, uai, Suzana, eu também espero deles. Mas sempre tem aquele que é a fonte. Sempre tem. A fonte, ela realmente é feita, criada por Deus para realmente regar, nutrir, levar para o outro. Pense nisso. E é assim que Deus te fez, uma fonte. 10 e 17.

Na sintonia, obrigada mesmo, de verdade. Eu quero ouvir a canção Pisadinha. Por favor, Emerson, por gentileza, prepara pra gente. Eu quero mandar o meu abraço com muito carinho aqui para a Suene. Suene, o meu abraço e o meu carinho pra você aí em Santa Luzia, ligadinha comigo. Obrigada pelo carinho, Suene. Manda o meu abraço também lá pra Lagoa Santa, pra Ingrid, ligadinha comigo. Meu abraço, Ingrid. Obrigada pelo carinho, sua linda. Você e toda a família, um abraço. Obrigada. Também mando o meu abraço pro Antônio Peixoto. O Antônio sempre na sintonia no bairro São Pedro. Obrigadão pelo carinho, Antônio. Manda o meu abraço também para o Elias lá no Lagoa, para você, Elias, para sua família, o meu abraço, o meu carinho. Deus abençoe vocês de uma forma muito, muito especial. Quero mandar o meu abraço com carinho também para a Ivone lá do Canaã, em Birité. Ivone, abração para você, muito fã de Suzana de Paiva. É gracinha, hein? Obrigada pelo carinho, Ivone. Deus abençoe sua vida, abençoe sua casa e também a sua família. Deus abençoe você. Eita, ela tem um sítio lá em Baldim, mas tá sempre aí, ó. Esteja ela em Belo Horizonte, em Birité ou em Baldim, está sempre ligadinha com a gente. Obrigada mesmo pelo carinho. Eu mando meu abraço também pro Reginaldo, lá em Nova Lima. Obrigadão pelo carinho, Reginaldo. Deus te abençoe, Deus te ilumine muito, muito, viu? Você e sua família. Eu mando meu abraço também para o José Augusto, lá no Esplanada, em Belo Horizonte, Minas Gerais. O meu abraço, meu carinho para você, José Augusto. Mando meu abraço também para o Fernando, no São João Batista. Obrigada pelo carinho, Fernando. Deus abençoe você. Eu mando meu abraço para Maria Antônia, lá em Sabará. Beijão para você, Maria. Obrigada pelo carinho. Deus te abençoe. Para Sebastiana Rosa, na cidade de Betim, o meu abraço, o meu carinho. Obrigada pela companhia, Sebastiana. A você e toda a sua família, o nosso abraço e o nosso carinho. Quero mandar o meu abraço também com muito carinho lá para o Emerson. O Emerson, com W. Olha aqui, ó. Quase que charado o Emerson, né? No nosso diretor da Rede do Coração, o Emerson. Obrigada pelo carinho, Emerson. Sempre ligadinho com a gente, tá lá no Horto, ligadinho. Ele, a esposa e os dois filhinhos ligadinhos com a gente. Obrigada aí pela companhia, Emerson. Pra você, o nosso abraço e também o nosso carinho. E eu quero mandar um abraço agora especial também para aniversariante, que o Zenildo sempre consegue, não sei como, mas ele sempre tem lá os aniversariantes dele, né? Que coisa boa. E o Zenildo hoje abraça a aniversariante lá em Lagoa Santa. Um abraço com muito carinho. Deus abençoe você, Zenildo, a você e também a todos que você abraça através do nosso programa. Só que a Suzana esqueceu o nome da aniversariante que você me mandou agorinha. E tá na sua mensagem falada, né? De áudio. Eita, hein? Essas coisas só acontecem comigo, com mais ninguém. Ah, não, já lembrei, já anotei aqui. Com a Vânia de Lagoa Santa. A Vânia faz aniversário hoje e ela recebe do Zenilton um abraço especial, mas da Suzana de Paiva também, toda a equipe da Rede do Coração. Obrigada pelo carinho, Deus abençoe você, Vânia. Um beijo pra você de Lagoa Santa e é também da igreja, né, de Lagoa Santa, bairro. Obrigada aí pelo carinho, parabéns, Vânia. Oh.

você, com muita alegria, com muita luz, com muita paz, com muita coisa boa pra sua vida. E eu quero também aqui, ó, ele pede a canção, eu volto, Senhor, e daqui a pouco a gente roda essa canção. E eu quero também abraçar aqui a Conceição tá lá em Amarantina. Ei, que gracinha, aprendeu a ouvir Suzana de Paiva, o programa Bom Dia Alegria, e tá sempre na sintonia. Pra você, Conceição, um beijo nesse coração lindo, Deus te abençoe, e ela abraça aqui o Everton, o Ellison, a Lídia, que é netinha dela, o Everton e Ellison são filhos, a Lídia é neta e o Israel, que é o amor da vida dela, né? Que lindo! É aqui, ó, abraçando a todos com carinho, que coisa boa, Deus abençoe vocês de uma forma muito, muito especial, e já estão incluídos aí, ó, na prece do meio-dia, né? Celular, dá um tempo, né, por favor. Incluído na prece do meio-dia. A prece é para isso, né? Para abençoar, para iluminar, para abrir porta, abrir caminho, conduzir. Olha que coisa linda, né? Então ela abraça a família dela nessa missão. 10h23, chega Célia Meirelles cantando pra gente. Já cantou, né, Emerson? Já cantou a Célia. Ah, tá, Suzana, a Célia já cantou. Então é Eu Volto, Senhor. Vamos lá, eu atender o Senhor. A pisadinha fica pra depois. Vou atender o Zenilton, então. Tá bom. Com aniversariante, né, que a gente abraçou no nosso programa. Um abraço com muito carinho pra você, Vânia. Deus te abençoe assim, ó, de montão. 10h23. 10h23. Bom dia pra você.

esta canção, Senhor. É uma canção de quem se arrependeu de um dia ter te deixado. E está aqui para dizer: eu volto, Senhor.

0: Eu volto, Senhor, eu volto. Uma canção linda que nós ouvimos aí com o missionário Adelino de Carvalho, que o Zenildo abraçou a todos quantos ele inclui na prece do meio-dia, e também a Vânia, com muito carinho, pelo aniversário hoje. Que legal, né? Que coisa boa. Um abraço com muito carinho para você, Zenildo, e para todos quantos curtiram com a gente a canção do missionário Adelino de Carvalho.
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1: 10:35, 10:35, meu abraço e o meu carinho pra você que tá na sintonia me fazendo companhia. Eu quero ler pra você aqui, ó, trazer pra você uma palavra, é uma parábola, viu, gente? Mas é um ensinamento, na verdade nem é uma parábola, é um ensinamento pra reflexão, não é uma parábola. Então, eu quero trazer para você e eu quero que você acompanhe comigo, que eu acho interessante. E quando eu gosto, eu trago para você. Quero deixar aqui, quero ler para você um artigo que eu gostei, eu refleti e trago para você nessa manhã, né, de quarta-feira, 19 de agosto de 2026. Entre outros, né, porque eu peguei só um trecho que eu achei mais interessante e cabível para o nosso programa. Diz assim essa passagem, né? É o ensinamento de alguém que no dia a dia vai aprendendo. Um aprende e passa para frente. E aí fala assim, depois de algum tempo você aprende. Aprende que quando está com raiva, tem o direito de estar com raiva. Você tem o direito. Mas isso não te dá o direito de ser cruel. Você pode estar, é um direito seu, mas você não tem o direito, por estar com raiva, de ser cruel. Ou seja, de magoar as pessoas, de ferir as pessoas. Descobre que só porque alguém não te ama do jeito que você quer que ama, não significa que esse alguém não te ama com tudo que ele pode te amar. Talvez não seja do seu jeito, mas esse alguém te ama do jeito que pode. E você precisa aprender isso. Aprende que nem sempre é suficiente ser perdoado por alguém. Algumas vezes você tem que se perdoar. Às vezes, né, você que me acompanha, recebe o perdão de alguém, mas você é uma pessoa tão sensata que você sabe que você tem a parcela de culpa. Você foi perdoado. Você foi perdoada. Mas existe aquela consciência, aquela parcela que é sua, né? Aí você aprende que além de receber o perdão de alguém, você precisa também se perdoar. Para não ficar martirizando aquilo ali, ó, batendo naquela tecla, se ferindo constantemente. Aprende que, com a mesma severidade com que você julga, você será, em algum momento, condenado. Com a mesma severidade. Você gosta de ser severo? Ah, porque eu tenho razão. Ah, porque eu tô certo. Então, com essa mesma severidade que você julga o outro, dizendo que o outro está errado e você está certo, em algum momento você pode ser condenado por isso. Aprende que não importa em quantos pedaços seu coração foi partido. Não importa isso. O mundo não vai parar para você consertar o seu coração. Sua vida não vai parar. Aprende que o tempo não é algo que possa voltar atrás. Portanto, plante seu jardim e decore sua alma, ao invés de esperar que alguém lhe traga flores. É uma passagem, né? É um poema. Eu achei interessante porque às vezes a gente fica preso esperando do outro, né? Esperando só que o outro faça. e não olha para a vida da gente e observa que a gente também tem a nossa taxa, a nossa contribuição para que tudo flua, né? No finalzinho, achei super interessante quando diz que você não pode nem deve esperar que o outro ou que os outros lhe tragam flores. Você precisa ter o seu próprio jardim. Ou seja, você precisa estar bem por si só. É o que eu sempre digo a você. Eu tenho essa tese, eu luto por ela. Eu preciso estar bem. O que vier de bom é lucro. Se eu depender do outro para eu estar bem, eu posso me dar mal. Porque do outro pode não vir o que eu espero. Pense nisso. Pense. Aplique isso na sua vida. Seja você a fonte. Pense nisso. Não fique esperando do outro, porque o outro deve fazer isso, trazer isso, falar aquilo. Espera não. Porque se não vier, não vai mudar nada. E se vier, lucro. Bom demais. Pense nisso. Então, essa palavra eu trouxe para você porque ontem eu fiz uma reflexão e eu amei essa passagem, esse artigo. Um abraço para você que me acompanha e que você, aí do outro lado, viva também a sua fé com alegria, com prazer, comemore, celebre essa vida linda. Seja você iluminado, abençoado todos os dias da sua vida. Seja você aquela pessoa que sai da sua casa para abençoar. Para abençoar. Com um sorriso você abençoa. Você chega num lugar e você dá um sorriso, você abre portas. Quem está ali te recebe bem. Te ouve. É importante. O meu abraço e o meu carinho para você. 10 horas 42 minutos, vamos caminhando. 11 horas vai entrar no ar a profetisa Sirlene Cristina, conduzir a audiência até a prece do meio-dia em Belo Horizonte. E é assim que ao meio-dia você recebe a unção, a bênção de Deus, através da prece que o missionário Adelino de Carvalho vai fazer em nosso favor.

Davi Carvalho, eita, a porta, canção linda, linda, linda, a porta, e essa porta é Jesus, pela porta que você sai do problema e pela porta que você entra para a alegria da vida, eita, hein, é Jesus, canção linda que Davi canta, maravilhosa. E eu quero mandar o meu abraço, gente, lá pro Richelle Hudson. Ô, Richelle, o meu abraço pra você, Richelle. Brigadão pelo carinho. O Richelle tá lá em Santana do Paraíso, ligadinho com a gente, curtindo a gente. Obrigada aí pelo carinho pra você e pra todos que estiver contigo. O nosso abraço e o nosso carinho. Também quero mandar meu abraço pra Renilda. A Renilda lá em Justinópolis. Brigadão pelo carinho, Renilda. Deus abençoe você, sua casa, sua família. Eu mando meu abraço também lá pra Ibirité. Ângela Silva ligadinha com a gente. Obrigada pelo carinho. Deus abençoe vocês de uma forma assim, ó, muito, muito especial. 10h45, 15 faltando pra...

pessoal da Bahia. Eita, corinhos. Quero mandar um abraço, então, pra todos na sintonia e dizer que hoje Berenice Costa atende lá na Rua dos Tupinambás, 841, esquina com a Rua Paraná. Rua dos Tupinambás, 841. Hoje tem Berenice Costa lá atendendo com alegria, mas principalmente com muita autoridade do nosso Deus, com muita unção. E hoje ela apresenta o programa dela logo após a prece do meio-dia. Você acompanha Berenice Costa aqui pela 94.1. E o endereço, já dei para você, é Rua dos Tupinambás, 841, no centro de Belo Horizonte. E o horário é 3 horas da tarde e 7 horas da noite. 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

0: 7. O meu abraço a você que acompanha o programa Bom Dia Alegria todos os dias. Todos os dias, 9 horas da manhã, tá comigo aqui. Me dá um bom dia aí da sua casa, me dá um bom dia aí do seu trabalho, dirigindo, né? No trânsito, dá o seu bom dia com carinho. Obrigada, viu? De verdade, do meu coração para o seu. Gratidão. Que Deus abençoe você de uma forma especial, de uma forma poderosa, que você seja uma pessoa iluminada, preparada para viver o melhor de Deus na sua vida. E como esse programa é um programa evangelístico, ele leva a evangelização, ele orienta. No programa você recebe o direcionamento para você chegar ao santuário. Quando você chega, você fala: Deus, eu estou aqui porque eu vim buscar uma bênção para a minha vida. E você chega, se assenta e você fala com Deus. Aprenda uma coisa: quando você chegar no santuário, é momento de você chegar. A primeira pessoa que você deve falar com ela é com Deus. Ele é o dono da casa, né? Ele é o dono. Então é importante você chegar e orar, fazer a sua oração do seu jeito, pedir para ele, apresentar para ele o problema que você enfrenta. Falar: Deus, estou aqui. Tem gente que gosta de orar de joelho, tem gente que gosta de orar de pé. É assim mesmo, tem gente que ora sentado, não importa. Importa é você orar. É você falar com Deus. É você colocar o seu coração assim diante de Deus, derramado. Eu gosto de usar essa palavra porque ela me inspira com força. Derramado. Derrama seu coração diante de Deus. Senhor, eu estou aqui, vim buscar isso para a minha vida. E é assim que Deus te atende, é assim que Ele realiza o que você precisa. O Valmir vai contar agora o testemunho dele. Ele sofria com pressão alta. Tomava muitos medicamentos. E quando ele foi ao santuário, num trabalho forte do Vale do Sal, ele passou pelo Vale do Sal e ele foi curado. Quando se passa pelo Vale do Sal, passa-se por uma pureza, uma purificação no corpo, na mente, na alma. Fica tudo no sal, aquilo que é negativo e que pode estar no seu corpo, na sua mente. Pense nisso. Pense. Então ele vai contar para a gente como que Deus curou ele no Vale do Sal, no ar.
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2: Vou agora conversar com Valmir Aparecido, que deu 7 passos pelo Vale do Sal, fez o sacrifício que gera o milagre, e ele vai contar agora a grande mudança, a grande vitória que ele recebeu do Espírito de Deus no poderoso Vale do Sal. Conta pra gente, Valmir, a graça que você alcançou.
3: Tava fazendo o Vale do Sal aqui, no santuário. Aí tinha passado o médico falou: você tá com sua pressão alta. Ela oscilava, né? Aí eu vim, passei pelo Vale do Sal. Logo na sexta-feira teve o Vale do Sal. Eu passei no Vale do Sal. Aí três semanas depois, o médico agendou para mim voltar nele. Aí eu voltei no médico e ele falou: uai, mas sua pressão não tá normal, você tá igual um coco, sua pressão melhorou. Aí veio logo em mim aquele pensamento, né? Falei: eu não deixei tudo no Vale do Sal. Aí eu virei pro médico e falei: o Deus que eu sirvo é grandioso. Aí que caiu a ficha que eu passei pelo Vale do Sal e realmente ficou no Vale do Sal minha pressão.
2: Glória a Deus, ele passou. Glória a Deus. Mas a pressão alta não passou. Isso. Foi derrotada no Vale do Sal. Glória a Deus, hein? Como é que sintoma que você sentia? Como é que era? Você ficava nervoso, dava tontura, o coração acelerava, como é que era?
3: Era o coração ficava acelerado. Eu ficava nervoso e ficava assim, sem lugar, né? A gente ficava incomodado com aquilo. Eu vim pro santuário e passei pelo Vale do Sal e ficou no Vale do Sal a pressão.
2: E essa pressão alta, então, era espiritual? Porque se você tivesse continuado a tomar remédio, você poderia já ter sofrido outras sequelas, outros problemas, mas como você espiritualizou a pressão alta, passou no Vale do Sal, ela foi derrotada de vez da sua vida.
3: Isso, em nome de Jesus, foi derrotada. E o médico, ele estava falando, falou que era para tomar dois remédios, um de manhã e um à noite para dormir. Eu falei, não aceito isso para minha vida, não.
2: Você toma remédio?
3: Não.
2: Tá curado?
3: Tô curado.
2: O sacrifício gera um milagre?
3: Gera um milagre.
2: E o que que você diz a essa pessoa que sofre com pressão alta, tem problema de coração, diabetes, anemia, algum tipo de doença? O que que você diz a essa pessoa?
3: Eu falo pra essa pessoa pra procurar o santuário firme e forte que vai ser curado, em nome de Jesus.
2: Com certeza, vai ser curado no Vale do Sal, você passa, seus inimigos ficam no

os inimigos serão todos derrotados no Vale do Sal. É assim que você tem que se preparar para derrotá-los mesmo. O meu abraço e o meu carinho para você. Nós estamos chegando ao final do nosso programa. E durante toda a programação, você vai ouvir muito falar do Vale do Sal, testemunhos fortes de pessoas que colocaram a fé nesse trabalho. Na verdade, quem opera é Deus, né? É Ele que cura, é Ele que liberta, é Ele que faz tudo na vida da pessoa. Mas há os atos proféticos para isso. Então, para avivar a fé, para fortalecer a fé, eu quero agradecer muito a Deus pelo carinho de cada um de vocês que vive comigo essa mesma fé, acredita em Deus e busca nele para a sua vida, para a sua casa e para a sua família. Deus te abençoe, viu? De uma forma muito especial. São 10 horas agora, 55 minutos, chegando ao final do nosso programa. Amanhã estaremos às 9 horas da manhã aqui juntinhos e eu conto com você, com carinho da sua companhia e da sua participação. Deixo o meu abraço, o meu carinho para a Sueli, para toda a galerinha que trabalha com ela na central de atendimento, para o Ed Matos, o meu abraço, também para a Diana, um beijo, obrigada pelo carinho, também lá em Campinas, João Vitor, o meu abraço, meu carinho para você, e também lá em Goiânia eu deixo o meu abraço para Janaíra, obrigada pelo carinho, Deus abençoe a todos. E lá em Goiânia agora assume o missionário Wellington Ribeiro, né, que é bispo da Igreja Reino dos Céus, e em Campinas, São Paulo, o profeta Natan, né, Eduardo, Natan Eduardo. E é assim, aqui a profetisa Sirlene Cristina já entra no ar. Depois da prece, Berenice Costa entra no ar. Bom, minha gente, um abraço, obrigada pelo carinho, e vamos então, com muito carinho, dizer a todos um beijo no coração, e eu deixo também o meu abraço, o meu carinho junto com você, para ele, o comandante do áudio do nosso programa, Emerson Oliveira.

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1: 11:08.
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1: É madrugada, paz e luz, meu irmão, minha irmã de fé, que Deus te abençoe. Que Deus te abençoe rica e abundantemente. E a gente agradece muito a Deus a oportunidade que temos de buscar por Ele, né? Reconhecer a sua grandeza, a sua misericórdia, sua bondade. Deus é bom. Na vida tem a classe dos vencedores, aqueles que nasceram para vencer, e aqueles que já desistiram, já se entregaram, deixou a derrota entrar dentro dela e foi tirando de você a sua vontade de lutar, vencer e conquistar as suas vitórias. Nós estamos uma semana de batalha espiritual. Tem gente que não tem sorte com nada na vida. Não tem sorte na vida sentimental, não tem sorte no casamento, não tem sorte para ganhar dinheiro, não tem sorte com emprego algum. É aquela pessoa que é escrava. A escravidão dominou a cabeça daquela pessoa. E ela fica dentro de casa ouvindo, às vezes, palavras que vai oprimindo ela. E dá aquela vontade daquela pessoa desistir, jogar tudo para o alto, sumir, abandonar tudo. E é importante você crer. Crê no Senhor vosso Deus, estareis seguros. Credes nos seus profetas e prosperarei. Mas como que uma pessoa vai prosperar se a mente dela é escrava de pensamentos negativos? Como? Adianta você orar? Adianta você sonhar se a sua mente é escrava? Se está sendo escravizado, oprimido por esses espíritos das trevas que tem roubado, tirado a sua força, sua energia. Tem pessoas que ela tenta tirar de você a sua energia, falando na sua cabeça que você não vai conseguir, que é difícil. Tá difícil para todo mundo. Você já ouviu isso? Só que eu não sou todo mundo. Eu sou diferente. Eu não me comparo com todo mundo. Deus não procura todo mundo. A Bíblia fala no livro de Salmos, capítulo 101, 6, que os olhos dele procuram quem é fiel. Quando o rei Ezequias adoeceu, Deus mandou o profeta Isaías na casa dele. E o profeta foi duro e falou para ele: olha, coloca a sua casa em ordem, porque você vai morrer. Imagina uma casa desorganizada, uma vida desorganizada espiritualmente. Quando o rei recebeu aquela palavra do profeta, ele chorou muito. E ele falou: Deus, eu tenho sido fiel. Olha para o teu servo, que tem andado no caminho reto e tem mantido a fidelidade diante dos teus olhos. Deus mandou o profeta Isaías voltar e falar para ele assim: vou acrescentar mais 15 anos. Deus só ouviu o rei Ezequias porque ele era fiel. Se ele fosse infiel, Deus não ia ouvir a oração dele. Então Deus acrescentou mais 15 anos, mas nesses 15 anos, ele abriu a porta da casa dele para receber inimigos, que ficou sabendo que ele estava doente, levou um presente para ele, ele mostrou tudo o que ele tinha na casa. Geralmente quando você chega alguma visita na sua casa, alguma pessoa, um parente, ou um vizinho, você faz questão de mostrar sua casa, né? Para esta pessoa. Aí você mostra a casa, mostra o quarto, leva a pessoa no seu quarto e a pessoa vê sua casa. E de repente começa a acontecer problemas. O marido foi embora de casa, aquele relacionamento que estava bem esfriou até terminar. Parece doenças, problemas financeiros. Depois que você recebeu um presente ou uma visita que entrou na sua casa e aquela pessoa deixou a camada escura e pegajosa da inveja. Meu Deus. Eu sinto que tem uma pessoa me ouvindo nessa madrugada que passou por isto. Depois que essa pessoa passou dentro da sua casa e ela sumiu, sua vida não foi a mesma. Sua saúde, seu casamento. E você não sente bem dentro da sua casa. Isso é problema espiritual. Deixaram aí a camada escura e pegajosa da inveja. Por isso você está perdendo tudo e se tornou escravo do sofrimento. Você quer continuar do jeito que está? Fique. Você quer sair? Vai até o santuário e fala com o profeta. Ou com a profetisa. E fala, eu fui revelado essa madrugada. Eu estou passando por isto. E eu quero sair dessa escravidão. Vamos orar.

é madrugada, Senhor. Eu sei que há muitas pessoas que estão agora acompanhando a oração da madrugada em alguma parte do Brasil ou do mundo. E sei que nessa madrugada teve uma pessoa que foi revelada. Depois que ela recebeu dentro da casa dela, meu Deus, uma visita, que depois de passar por esta casa sumiu. Só que ela deixou dentro desta casa, meu Deus, um espírito de inveja e levou doenças, sofrimentos para a vida desta pessoa. Meu Deus, prepare cada pessoa, meu Deus, que está na fé para arrebentar todas as algemas, correntes que tem aprisionado, tem escravizado esta pessoa na doença, no vício, na amarração, na miséria. Pessoas que não têm sorte no amor, no casamento, vai ser muito forte. Essa pessoa que ainda não entrou, que ela possa procurar o profeta, a profetisa, e entrar nesse trabalho, em nome de Jesus. Amém. Graças a Deus. Vamos ouvir este louvor, ungido na voz da bispa Gabriela Araújo. Ela gravou este louvor. Preste atenção e medita nesse louvor. Paz e luz.

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Paz e luz, paz e luz. Que Deus te abençoe, meu irmão, minha irmã de fé. Muita paz, muita luz para você. Paz e luz, que Deus te abençoe, meu irmão, minha irmã de fé. Muita paz.

0: através do rádio. Aí no seu trabalho, no seu carro, muitas pessoas têm contado testemunhos vitoriosos. Eu tenho recebido muitos testemunhos, daqui a pouco você vai ouvir mais um testemunho, uma experiência muito forte do Adalberto, como que era a história da vida dele. E hoje é um testemunho forte, hein? Testemunho no quadro Sete Mergulhos hoje, um testemunho muito forte, uma experiência, como é importante a pessoa ser cuidada, receber a orientação do profeta de Deus, da profetisa, e seguir a orientação do que é para ser feito. O que é para você fazer, Deus não vai fazer, e nem eu. É você que tem que fazer. O Adalberto, que vai contar o testemunho dele hoje, ele estava enfrentando um problema espiritual muito sério dentro da casa dele, estava muito doente, estava com depressão. Ele via dentro da casa dele vultos, presença de espíritos, espíritos territoriais. Tem casas que a pessoa, ela não tem paz. Tem pessoas que têm a escritura da casa, mas não se sente dono da casa. Pessoas que às vezes saem de casa, não têm prazer de voltar. Pode estar acontecendo isso com você, hein? Pode estar acontecendo isso com você, e estava acontecendo com Adalberto, que vai contar o testemunho dele daqui a pouquinho no quadro Sete Mergulhos, com você hoje na nossa programação. Tem um irmão no santuário que falou assim: bispo, olha, eu tenho prazer de ser fiel nas minhas ofertas e no meu dízimo, porque quando eu cheguei no santuário, cheguei desempregado, não tinha onde morar, não tinha meu carro, e hoje, graças a Deus, tenho minha casa própria, tenho meu carro, tenho a minha empresa e tenho prosperado a cada dia. A bênção de Abraão na vida das pessoas que acreditam na promessa de Deus. Promessa de Deus. Deus não vai deixar você, irmão, morrer sem antes cumprir na sua vida o que ele prometeu. Olha a importância da pessoa ela ser fiel. Como diz o Salmo 101, versículo 6, que os olhos de Deus procuram na terra os fiéis. Você é fiel? Muito importante. Mas vamos conhecer a história do Adalberto. O que aconteceu na casa dele, na vida dele? E você vai ver a importância da pessoa colocar a espada, hein? Fazer a corrente, receber a orientação do profeta. Mas quem não tem a espada na sua casa, é importante ter a espada de Gideão, a espada do arcanjo Miguel. Para Deus eu levanto o meu castiçal, mas para os meus inimigos, a espada de fogo. Vamos ouvir o que tem acontecido na vida das pessoas.
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2: Paz e luz para você, meu nome é Adalberto Pereira. Sou aqui da cidade de Inhumas, Goiás. Hoje eu vou contar para você meu testemunho de fé, do que Deus fez na minha vida. Antes de eu chegar no santuário do Reino do Céu, eu era muito doente, sabe, muito depressivo. Eu via vulto dentro da minha casa, via chamar pelo meu nome dentro de casa. Eu via muito espírito de tudo quanto é forma dentro da minha casa, eu via seres de branco, eu via seres de preto, vulto, tudo quanto é lado dentro da minha casa, dentro do meu trabalho, a mesma coisa, onde que eu ia, eu via espírito, eu via coisa ruim, eu estava também doente, muito debilitado. Quando eu liguei para a missionária, Edna, e ela comunicou ao missionário Devaí Oliveira que ele autorizou a fazer uma visita na minha casa.

Foi quando a missionária Edna veio, mas a missionária Edmilson, fizeram uma visita aqui na minha casa, examinaram a minha casa e falaram para mim o que era que tinha dentro da minha casa. Muito espírito que eles via dentro da minha casa, falava que ele estava dentro da minha casa e que queria me matar, esses espíritos malignos. Foi quando eles me orientou a fazer a campanha de sexta-feira. Aí eu fui para a campanha de sexta-feira. Quando eu cheguei lá na igreja, que eu sentei lá na igreja, que eu fui no banheiro, que eu voltei, que eu passei perto do altar da igreja Reino do Céu, eu senti uma quentura, o meu corpo começou a pegar fogo dentro da igreja e eu não sabia o que que era. Aí assisti a reunião de batalha espiritual, aí o Adevaí Oliveira me conversou comigo, me orientou a continuar sempre na campanha de batalha espiritual, que minha vida ia mudar. Aí eu comecei a fazer a campanha de batalha espiritual no Reino do Céu. Hoje eu não sinto mais nada no meu corpo, a doença ela foi embora. Hoje eu não sinto nada, não vejo um vulto dentro da minha casa. Hoje eu não vejo um vulto no meu trabalho. Hoje eu tenho paz, hoje eu durmo, hoje eu acordo a hora que eu quero, não tenho medo de dormir. Antigamente eu não dormia com medo, eu via voz, via coisa dentro de casa. Hoje eu consigo viver uma vida normal, mas antes eu não vivi uma vida normal, eu vivi uma vida de perturbação, mas hoje eu vivo uma vida normal. Hoje eu tenho minha saúde, hoje eu tenho minha paz, minha tranquilidade dentro da minha casa. Mas eu iniciei essa campanha de batalha espiritual orientado pelo missionário Adevaí Oliveira e a missionária Edna e o missionário Edmilson, e eu estou fazendo essa batalha, essa campanha de batalha espiritual no Reino do Céu aqui do Nova Esperança. E também me orientaram a participar da Santa Ceia todos os domingos, onde estou me fortalecendo. Todos os domingos eu me sinto mais força. É tanto poder no Reino do Céu que as pessoas que estão fora, elas estão perdendo. Fica dando ouvido para as pessoas que estão falando. E o Reino do Céu está só crescendo e vai crescer muito mais em nome de Jesus. Essa igreja tem Jesus mesmo. A igreja é forte. A igreja tem poder. Por honra e a glória do nosso Senhor Jesus Cristo, eu estou de pé. Hoje a minha vida voltou a normal. Hoje eu estou trabalhando no meu emprego. Hoje eu vivo, hoje eu como, eu bebo, sal, sem medo nenhum. Hoje eu não vejo mais vulto, nada dentro da minha casa. Minha vida mudou totalmente. Em nome de Jesus, nunca mais aqueles espíritos que eu via dentro da minha casa chamar pelo meu nome, aqueles espíritos que eu vi em forma de vulto, eu via eles como seres brancos, sabe? Desaparece como se fosse um ser branco, resplandecente, mas são demônios, não são anjos. E eu via tudo dentro de casa, vendo o meu trabalho. A minha vida era uma perturbação dentro de casa, mas graças a Deus eu encontrei o santuário de Deus, aonde fui bem recebido pelos missionários, pela missionária Éder, me recebeu muito bem no Reino do Céu, o missionário Ademilson, o missionário Devaí Oliveira, aqui do Nova Esperança, me recebeu muito bem, a missionária Janete também me respondeu muito bem. Todos do Reino do Céu te recebem muito bem quando você chega. E nessa campanha só é vitória. A minha vida tem mudado 100% nessa campanha. E eu estou lutando nessa campanha. Eu nunca vou deixar o Reino do Céu, porque o Reino do Céu é onde eu encontrei a vida. Cheguei no Reino do Céu morrendo. Cheguei no Reino do Céu sem esperança de vida. O médico falou para minha esposa que eu não ia viver mais por causa da doença que estava no meu corpo. Mas em nome de Jesus, é só o começo do meu testemunho. Ainda tem muito mais ainda. Em nome de Jesus, paz e luz para vocês. Amém. Que Deus abençoe cada um desses que estão ouvindo esse testemunho. Amém.

Graças a Deus, tá aí mais um testemunho. Tá aí pra você a prova do quanto Deus pode mudar a história. E nosso irmão Adalberto contando a experiência, os missionários, profetas, o qual ajudou ele. Esse acompanhamento, né? Toda a equipe do apóstolo Delino de Carvalho faz esse acompanhamento espiritual. Porque não é só você fazer a corrente. Você começa uma corrente, tem pessoas que a gente precisa levá-la até o Monte Manaim para fazer uma quebra de maldição, uma quebra de demanda. Há um tratamento espiritual. Hoje ele está firme. Ele falou no finalzinho aí do testemunho dele, o Adalberto, que não sai do santuário nunca mais. Por quê? Hein? O que é conquistado pela fé é mantido pela fé. Não deixa o inimigo aparecer para trazer para sua mente ideias fracas, não, viu? Viu, minha irmã? Viu, meu irmão? Você que está no reino dos céus é olhar para frente e para cima. Não olha para os lados, não. Essa semana mesmo eu recebi uma senhora que chegou no santuário e ela falou assim: é, bispo, se eu tivesse dado ouvido para Deus, eu não teria afastado do santuário. Mas ela foi dar ouvido a uma pessoa fraca espiritualmente, de uma igreja evangélica aí, deu ouvido, ensinando para ela o caminho fácil, e lá vai ela dar ouvido àquela pessoa, porque nada é fácil, né? Tudo é com luta. O caminho de Deus não é largo, não. O caminho de Deus é estreito. O caminho de Deus é estreito. Largue as coisas do mundo. E às vezes aparecem pastores por aí que quer facilitar o caminho para a pessoa. Não, peraí, o caminho de Deus é estreito. Se a pessoa quer, ela tem que obedecer, porque a bênção vem de Deus. Conhecereis a verdade e a verdade vos libertarás. E ela voltou sexta-feira, foi bem recebida, recebi ela no santuário, mas ela perdeu tudo que ela havia conquistado dentro do santuário, a saúde dela, a casa que ela tinha conquistado, foi um apartamento dela. Depois que ela saiu do santuário, ela não conseguiu mais pagar as prestações, teve que devolver, perdeu tudo. Ela chegou no santuário, no fundo do poço, igual o filho pródigo, fundo do poço, mas foi bem-vinda. Mas que sirva de lição, que sirva de lição. E o nosso irmão aí hoje contando um testemunho, hoje a vida dele hoje mudou, porque ele está firme na corrente, no domingo tomar na Santa Ceia, porque a corrente te levanta e a Santa Ceia te sustenta de pé. Tá aí para você no quadro Sete Mergulho, mais um testemunho. Tá aí para você uma palavra de Deus. Você que ainda não conhece o santuário, tá ouvindo a programação hoje a primeira vez, eu tenho certeza que o Espírito de Deus me usou para falar com você. Agora, qual a decisão que você vai tomar? Ficar aí parado? Ficar só ouvindo? Ou você vai colocar o seu pé no caminho? Buscar sua vitória. Então, descruza os braços. Procure a equipe forte do apóstolo Delino de Carvalho. Eu, bispo Edu Ribeiro, estou no santuário sede de Goiânia. É sede de Goiânia. Rua 59, número 105, quadra 121, setor central de Goiânia. Está ali o santuário sede de Goiânia. Você pode estar falando comigo ou com a minha equipe no santuário. Deus abençoe a todos. Estarei de volta com você na próxima programação, trazendo para você aí o quadro Sete Mergulhos. Paz e luz, que Deus abençoe.

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1: Muitas pessoas comentam, falam muito sobre a força espiritual desta obra para desmanchar o mal, desmanchar o mal, desfazer tudo aquilo que não presta, que não provém de Deus, que tentar atrapalhar a sua vida. Você pode estar atravessando um momento difícil no seu casamento, às vezes um problema de saúde, um problema na sua vida financeira, na sua empresa, no seu comércio, às vezes um problema com o filho que saiu de casa, caiu nas drogas, ou a filha que caiu no mundo da prostituição. Você que foi vítima de trabalhos de esquerda, porque tem pessoas que nunca fez mal para ninguém, mas tem pessoas que não gostam de você. Não se iluda, não. Tem pessoas que não gostam de você. Às vezes você sente peso no corpo, dor de cabeça, desânimo, as coisas começam a dar tudo errado, fica tudo embaraçado, embolado, e você tenta ir para frente, não consegue. Aí você fala, eu preciso mudar daqui, para uma outra cidade. E a pessoa às vezes muda. E aonde ela vai, aquela bagagem escura e pegajosa da inveja acompanha ela aonde ela for. Ela mudou de cidade, às vezes mudou de endereço, mudou de uma casa para outra, de um apartamento para outro, mas o problema continua. Acompanhou aquela pessoa. Isso é muito sério. Nós vivemos num mundo onde a batalha é espiritual e a melhor defesa é o ataque. Tem pessoas que são escravas do vício. Já ficou às vezes até internada, fazendo tratamento, depois sai e volta para o vício de novo. Aquela pessoa é escrava do vício, da bebida, vício das drogas, vício do jogo, do azar. Outras são viciadas em outros atos, né, da vida, que leva a pessoa à destruição. Tem pessoas que são escravas da doença, escrava dos remédios, da depressão, da angústia, de pensamentos negativos. Só abre a boca para falar coisas negativas. Por exemplo, tem pessoas que moram numa casa e ela vê vultos, ela vê a presença de espíritos dentro da casa dela. Olha como que você precisa do Arcanjo Miguel. Deus é Pai, Jesus é o nosso Salvador, e quem nos protege do mal? O Arcanjo Miguel. Tem pessoas que sentem o quarto dela escuro. Escuro. A escuridão que eu estou falando, não é depois que você apaga as luzes, não. A escuridão da tristeza, da angústia, da mágoa. É aquela pessoa que tem insônia, pesadelo, não consegue dormir à noite. É aquela pessoa agitada. É aquela pessoa que às vezes ela sai de casa, não tem vontade de voltar para casa. A vontade que ela tem é ficar o dia inteiro fora de casa, se puder ficar no trabalho. Tem gente que trabalha dois, três trabalhos. Quanto mais ela ficar fora de casa, melhor, porque quando ela chega dentro de casa, é como se ela estivesse vivendo um inferno na vida dela. É bebida, é droga, é um casamento destruído, é aquela pessoa que vive chorando, que vive lamentando. Isso não é vida. Só que Deus não quer isso para você. Você quer continuar assim? Aí já é um problema seu. Você quer sair desse sofrimento? Sexta-feira agora, procure o profeta de Deus. Profeta, profetiza no santuário. E ele vai preparar você para esse trabalho forte, para libertar as pessoas da escravidão, e você amanhã poder contar o seu testemunho. Tem pessoas que são escravas das dívidas. É aquela pessoa que já pediu dinheiro emprestado, nunca consegue se livrar. Escrava de amigos, não consegue ir para frente, porque toda vez que você tenta, essas pessoas aproximam de você e você dá ouvido para elas. E deixa de dar ouvidos para Deus. Parece muito com a sua situação, não parece? Pois é. Você pode estar falando assim, como o profeta de Deus sabe da minha vida, que eu estou passando por isto. O Espírito de Deus que está sobre a minha vida está me revelando. E você precisa ter uma postura forte, firme no mundo espiritual. Ou você ataca, ou eles vão acabar com você. Eu quero você sexta-feira dentro do santuário. Você vai procurar o profeta, a profetisa. Se você está afastado, volte. Começa a sua corrente. Se você não começou a sua corrente ainda, começa a sua corrente. Coloca a sua fé em prática. Porque eu estou do seu lado e não vou parar de orar enquanto não ouvir o seu testemunho. Você pode continuar do jeito que está aí, ou você pode também buscar essa libertação que você precisa. Porque são coisas que você não vai conseguir se livrar sozinho, não. Porque fizeram coisas, trabalhos espirituais, para levar para dentro da sua casa a perturbação que você está sofrendo aí, ó. Levanta a sua cabeça. Lute antes que seja tarde demais.

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Um homem com uma força sobrenatural. No Monte Manaim, todos viram ele orar no altar do castiçal e a chuva de milagres descer. Muita gente foi curada na hora com a chuva sobrenatural. Ele sempre foi chamado de o homem dos milagres.

0: Ele viaja pelo Brasil recolhendo cadeira de rodas, muletas e aparelhos de pessoas curadas através da sua oração. Impressionante o poder sobrenatural que Deus lhe concedeu. Uma certa vez, ele mandou as pessoas comprarem nas lojas da cidade um lenço branco comum, que nunca tivesse sido usado. Mandou as pessoas colocarem o lenço no local da enfermidade. E orou pedindo a Jesus que curasse as pessoas e tocasse no lenço com suas mãos ensanguentadas. Quando terminou a oração, ele mandou as pessoas olharem para o lenço e lá estava a marca do sangue, como sinal do toque das mãos ensanguentadas de Jesus. No Monte Manaim, onde esse homem ora, os anjos aparecem de forma sobrenatural. As pessoas veem a olhos nus os anjos de Deus que moram ali, na montanha sagrada de Manaim. Lá também foi fotografada uma porta misteriosa, junto ao rio sagrado, num lugar onde não há construção. Que mistério há nesse homem? Como explicar a oração que ele fez pelo rádio, mandando os espíritos que se escondem dentro das casas se manifestarem nas garrafas d'água? E sem tocar em nenhuma garrafa, apenas orando pelo rádio, muitas garrafas estouraram. Outras entortaram como se tivessem sido levadas ao fogo. E em outras apareceram terra de cemitério e bichos. Como explicar esses fenômenos sobrenaturais realizados através da simplicidade desse homem de Deus? A oração que ele faz para quem está com feitiçaria nas mãos, fazendo travar as mãos das pessoas de tal forma que elas não conseguem separar uma mão da outra. A oração de Manassés, que faz a pessoa esquecer completamente o passado de sofrimento dela. E mesmo que ela tente lembrar, ela não consegue mais. As pessoas que vão ao Monte Manaim perguntam: como pode um homem ter tanto poder assim? E as vezes que vimos ele tirar dores com a mão e ainda mostrar para as pessoas ao dizer: a dor dela está aqui na minha mão. E perguntar à pessoa: parou de doer? E a pessoa responder: sumiu a dor. Ele mostra na mão dele: a sua dor está aqui. Que mistério há nesse homem? Quem é ele para fazer isso? Por que ele é tão simples? A resposta é uma só. Estamos diante de um verdadeiro apóstolo de Cristo. O apóstolo Davi, missionário Adelino de Carvalho.
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lugar dos grandes milagres de Deus. Onde milhares de pessoas já foram curadas, tiveram visões de anjos, um lugar sagrado, onde o apóstolo sempre ora pelo povo.

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1: Esta é a prece do meio-dia. Quando os dois ponteiros do relógio apontam para os céus, milhares e milhares de católicos, espíritas, protestantes e evangélicos formam comigo a grande força espiritual da prece do meio-dia. Pelos que choram, pelos carentes de amor e de afeto, pelos injustiçados e encarcerados, e por todos aqueles que, irmanados numa grande força do pensamento positivo, fazem comigo a poderosa oração da proteção.

volta. Diante da Arca da Aliança, da estrela reveladora dos mistérios espirituais, do castiçal sagrado e da força espiritual, da espada do Arcanjo Miguel, invoco o poder mais alto

chagas abertas, Sagrado Coração, todo amor e bondade, o sangue de Nosso Senhor Jesus Cristo no meu corpo se derrame hoje e sempre. E eu andarei vestido e armado com as armas espirituais de Deus, para que meus inimigos, tendo pés, não me alcancem, tendo mãos, não me peguem, tendo olhos, não me enxerguem, e nem pensamentos eles possam ter para me fazer mal. Armas de fogo o meu corpo não alcançarão, facas e lanças se quebrem sem ao meu corpo chegar, cordas e correntes se arrebentem sem o meu corpo amarrar. O arcanjo Miguel derrube meus inimigos com o poder de sua espada de fogo. Jesus Cristo me proteja e me defenda com o poder de sua santa e divina graça. O Espírito Santo me cubra de luz e me guie na verdade. E Deus, com sua infinita misericórdia e grande poder, seja meu defensor contra as maldades e perseguições de meus inimigos. E eu, para sempre, saberei dizer graças a Deus.

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Santuário Jardim Novo Mundo, 62 98100 8738.

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2: Olá, chegando mais uma edição do nosso quadro A Hora do Consumidor, hoje quarta-feira, 19 de agosto de 2026. E agora vamos falar com o nosso ouvinte Ricardo, de Santarém, no Pará. Ele que teve um problema aí, né? A oficina ficou com o carro dele por quase um mês e nunca informava quando o serviço ficaria pronto. E ele pergunta se tem algum direito com relação a isso, né? Olha, Ricardo, obrigado pela sua participação, viu? O consumidor tem direito à informação clara sobre a execução do serviço, viu, meu amigo? O artigo 6º, inciso 3º do Código de Defesa do Consumidor garante esse direito, tá bom? Sempre peça um prazo estimado para conclusão e acompanhe o andamento do reparo por meio de protocolos ou mensagens, tá bom, meu amigo? Obrigado aí pela sua participação aqui no nosso quadro A Hora do Consumidor.
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3: Dicas de saúde.
4: Cuidado com alimentos gordurosos. Você pode ficar viciado. Um novo estudo, em ratos, sugere que o acesso irrestrito a alimentos ricos em gordura, como bacon e cheesecake, pode desencadear o mesmo tipo de comportamento compulsivo como drogas como a cocaína.
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6: Olá, chegando para você o nosso Esporte Agora com a minha apresentação, locutora Patrícia. E a CBF comemorou o saldo de tempo de bola rolando na primeira rodada do Brasileirão com as novas regras adotadas pela FIFA. Dos 9 jogos disputados no fim de semana pela 23ª rodada, o tempo médio de bola rolando ficou em 55 minutos e 29 segundos, segundo dados obtidos pela entidade junto à Opta. Esse desempenho mostra uma evolução em relação ao período pré-Copa do Mundo, quando a média nas partidas do Brasileirão ficou em 52 minutos e 54 segundos.
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10: Jamal Musiala voltou a desmaiar em campo na terça-feira, 18 de agosto de 2026, durante o amistoso do Bayern de Munique contra o Heidenheim. O meia alemão, de 23 anos, havia passado por um episódio semelhante apenas 3 dias antes, na partida contra o RB Leipzig. Desta vez, ele recebeu atendimento médico ainda no gramado e deixou a partida, aumentando a preocupação no clube. Após um novo episódio, Musiala explicou atendimento médico ainda no gramado e deixou a partida, aumentando a preocupação no clube.

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2: O governo brasileiro confirmou a doação de até 10 toneladas de arroz à Colômbia, que foi recentemente atingida por um terremoto de magnitude 7,4. A medida faz parte de uma ação de assistência humanitária internacional, com os grãos provenientes do Programa de Aquisição de Alimentos. A Companhia Nacional de Abastecimento será responsável pela operacionalização do repasse, coordenado pelos Ministérios do Desenvolvimento e Assistência Social, Família e Combate à Fome e das Relações Exteriores. A iniciativa visa apoiar o país vizinho em um momento de necessidade.
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4: A Hora do Consumidor, chegando com mais uma edição no seu rádio. Você, ouvinte, buscando aí pelos seus direitos, né? É sempre importante defender aí os seus direitos em todas as situações. A nossa ouvinte Vanessa, de Criciúma, Santa Catarina, comprou um pneu novo e descobriu depois que ele era de fabricação antiga. Isso pode acontecer? Olha, Vanessa, obrigado pela sua participação. Olha, pneus possuem prazo de vida útil e o consumidor tem direito de ser informado sobre suas características, viu? O artigo 31 do Código de Defesa do Consumidor determina que as informações sobre o produto sejam claras, corretas e ostensivas. Antes da compra, verifique sempre a data de fabricação gravada no pneu, tá bom, minha amiga? Obrigado pela sua participação. Eu sou Kleber Salles e esse foi o nosso quadro A Hora do Consumidor. E até lá, hein?
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1: Meio-dia e 32.
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2: A todos os ouvintes do programa O Poder da Fé, aqui quem vos fala é o missionário Júlio César, faço parte da equipe do missionário Adelino de Carvalho e tenho uma palavra de Deus para falar ao seu coração. Primeiramente, eu quero alertar você, queridos ouvintes do programa O Poder da Fé. Está provado que a inveja tem poder para amarrar a vida financeira e sentimental de uma pessoa. Os espíritos de amarração têm poder para puxar a vida de uma pessoa para trás, impedindo de ir para frente nos seus projetos. Doenças mandadas que de repente aparecem no seu corpo e você não sabe de onde veio. Vícios colocados que tiram de dentro de casa quem você ama. Negócios amarrados, caminhos fechados, alianças quebradas. São desfeitos no Vale do Sal. Sexta-feira, dia 28 de agosto, será o dia que você irá passar aos pés descalço no Vale do Sal e deixar os seus inimigos, o inimigo da inveja, o inimigo da perturbação, o inimigo da perseguição, todo inimigo que tem lançado sobre você setas inflamadas para impedir de você ter uma vida transformada e feliz. Vai ser um dia terrível para os seus inimigos. Em todos os santuários do Brasil será feito esse ato profético, esse acontecimento tão forte, da mesma forma que Davi fez quando ele derrotou seus inimigos no Vale do Sal. Está lá em 1 Samuel, capítulo 8, versículo 13. Existem pessoas que não trabalham para desmanchar qualquer ação do inimigo. Impressionante como que existem pessoas que têm a palavra de Deus, que é a única forma de nós termos a solução do problema, é termos a palavra de Deus, conhecermos a palavra de Deus e vivermos a palavra de Deus, praticarmos, usando o ato profético, usando a nossa fé. Impressionante é saber que existem muitas pessoas que vivem no sofrimento porque não vivem a palavra de Deus. Muitos criticam, muitos ignoram, muitos rejeitam a palavra reveladora de mistérios, a palavra que é revelada ao coração do homem para que você tenha uma vida abençoada, uma vida transformada, para que os seus inimigos sejam destruídos, porque mesmo aqueles que não acredita que tem pessoas que não gostam de você, mas a Bíblia te alerta. A Bíblia mostra. A Bíblia, ela ensina como você vencer os seus inimigos. E um dos ensinamentos é Davi, que colocou os seus inimigos no Vale do Sal. E nós vamos estar passando no Vale do Sal dia 28, a última sexta-feira do mês de agosto. O mês perigoso, o mês tenebroso, o mês assustador, o mês para que seus inimigos sejam destruídos e arrancados do seu caminho. É o mês, tudo isso que eu falei, tenebroso, perigoso, assustador, não para você, mas para os seus inimigos. Porque você vai partir para cima, você vai usar a sua fé, você vai exercer a palavra de Deus. Porque o único caminho, Jesus, ele vai levar você a alcançar a sua vitória e ter a sua felicidade em nome de Jesus. Então, sexta-feira, 28, a última sexta-feira do mês, no Santuário do Jardim Nova Esperança, a partir das 7 horas da manhã, às 9, às 3 e às 19 horas. Vai ser muito forte. Vai ser uma guerra espiritual. E dessa guerra, só um vai permanecer de pé. Você. Você que está cansado de passar por todos esses sofrimentos, por todas essas lutas, por todas essas humilhação que o inimigo está fazendo você passar. É hora de você tomar uma posição de coragem, de fé, de ousadia e vir ao meu encontro no Santuário do Jardim da Esperança para você passar a pés descalço no Vale do Sol. E ali você vai ver a batalha espiritual, a guerra espiritual contra os seus inimigos. Sexta-feira, 28, última sexta-feira do mês, no Santuário do Jardim Nova Esperança. Você pode ligar para o meu número WhatsApp 62982253770. 62982253770. Você vai estar recebendo toda a orientação para você vir com toda a sua força, com toda a sua fé, com toda a sua esperança e colocar o seu inimigo no Vale do Sal, em nome de Jesus.

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2: Muitas pessoas comentam, falam muito sobre a força espiritual desta obra para desmanchar mesmo o mal, desmanchar o mal, desfazer tudo aquilo que não presta, que não provém de Deus, e tentar atrapalhar a sua vida. Você pode estar atravessando um momento difícil no seu casamento, às vezes um problema de saúde, um problema na sua vida financeira, na sua empresa, no seu comércio, às vezes um problema com o filho que saiu de casa, caiu nas drogas, ou a filha que caiu no mundo da prostituição, você que foi vítima de trabalhos de esquerda, porque tem pessoas que nunca fez mal para ninguém, mas tem pessoas que não gostam de você, não se iluda não. Tem pessoas que não gostam de você. Às vezes você sente peso no corpo, dor de cabeça, desânimo, as coisas começam a dar tudo errado, fica tudo embaraçado, embolado, e você tenta ir para frente, não consegue. Aí você fala, eu preciso mudar daqui, para uma outra cidade. E a pessoa às vezes muda. E aonde ela vai, aquela bagagem escura e pegajosa da inveja acompanha ela aonde ela for. Ela mudou de cidade, às vezes mudou de endereço, mudou de uma casa para outra, de um apartamento para outro, mas o problema continua. Acompanhou aquela pessoa. Isso é muito sério. Nós vivemos num mundo onde a batalha é espiritual. E a melhor defesa é o ataque. Tem pessoas que são escravas do vício. Já ficou às vezes até internada, fazendo tratamento, depois sai e volta para o vício de novo. Aquela pessoa é escrava do vício, da bebida, vício das drogas, vício do jogo, do azar. Outras são viciadas em outros atos, né, da vida, que leva a pessoa à destruição. Tem pessoas que são escravas da doença, escrava dos remédios, da depressão, da angústia, de pensamentos negativos. Só abre a boca para falar coisas negativas. Por exemplo, tem pessoas que moram numa casa e ela vê vultos, ela vê a presença de espíritos dentro da casa dela. Olha como que você precisa do Arcanjo Miguel. Deus é Pai, Jesus é o nosso Salvador, e quem nos protege do mal? O Arcanjo Miguel. Tem pessoas que sentem o quarto dela escuro. Escuro. A escuridão que eu estou falando, não é depois que você apaga as luzes, não. A escuridão da tristeza, da angústia, da mágoa. É aquela pessoa que tem insônia, pesadelo, não consegue dormir à noite. É aquela pessoa agitada. É aquela pessoa que às vezes ela sai de casa, não tem vontade de voltar para casa. A vontade que ela tem é ficar o dia inteiro fora de casa, se puder ficar no trabalho. Tem gente que trabalha dois, três trabalhos. Quanto mais ela ficar fora de casa, melhor, porque quando ela chega dentro de casa, é como se ela estivesse vivendo um inferno na vida dela. É bebida, é droga, é um casamento destruído, é aquela pessoa que vive chorando, que vive lamentando. Isso não é vida. Só que Deus não quer isso para você. Você quer continuar assim? Aí já é um problema seu. Você quer sair desse sofrimento? Sexta-feira agora, procure o profeta de Deus. Profeta, profetiza no santuário. E ele vai preparar você para esse trabalho forte, para libertar as pessoas da escravidão. E você amanhã poder contar o seu testemunho. Tem pessoas que são escravas das dívidas. É aquela pessoa que já pediu dinheiro emprestado, nunca consegue se livrar. Escrava de amigos, não consegue ir para frente, porque toda vez que você tenta, essas pessoas aproximam de você e você dá ouvido para elas. E deixa de dar ouvidos para Deus. Parece muito com a sua situação, não parece? Pois é. Você pode estar falando assim: como o profeta de Deus sabe da minha vida, que eu estou passando por isto? O Espírito de Deus que está sobre a minha vida está me revelando. E você precisa ter uma postura forte, firme no mundo espiritual. Ou você ataca, ou eles vão acabar com você. Eu quero você sexta-feira dentro do santuário. Você vai procurar o profeta, a profetisa. Se você está afastado, volte. Começa a sua corrente. Se você não começou a sua corrente ainda, começa a sua corrente. Coloca a sua fé em prática. Porque eu estou do seu lado e não vou parar de orar enquanto não ouvir o seu testemunho. Você pode continuar do jeito que está aí, ou você pode também buscar essa libertação que você precisa. Porque são coisas que você não vai conseguir se livrar sozinho, não. Porque fizeram coisas, trabalhos espirituais, para levar para dentro da sua casa a perturbação que você está sofrendo aí, ó. Levanta a sua cabeça. Lute antes que seja tarde demais.

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1: Tudo que o bicho quer é que você cruze os braços. Porque você de braços cruzados, quietinho, sem fazer nada, fica mais fácil dele destruir sua vida.
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2: Jesus disse: pedi e não recebeis, porque não sabeis pedir. Até para orar é preciso saber. Até para pedir a Deus é preciso saber orar. Há um velho provérbio no interior que diz: quem não sabe rezar xinga a Deus. É engraçado, né? Mas verdadeiro. O conhecimento espiritual faz com que você tenha na sua vida o caminho de luz, o caminho de paz, o caminho da oração. A oração traz a força espiritual, mas o conhecimento traz a luz. Há muitas pessoas que não recebem porque oram errado. E oram de forma errada por falta de conhecimento espiritual. Dentro do nosso programa, vamos agora a mais um quadro importante, trazendo para você a luz do conhecimento espiritual através da participação de companheiros e companheiras que enriquecem profundamente o nosso programa.
3: Conta-se que certa vez moravam numa floresta uma coruja e uma águia. A águia constantemente alçava voo alto e desaparecia diante dos olhos da coruja. Quando a águia voltava, a coruja dava notícias de tudo o que havia acontecido na floresta, contando para a águia a vida dos pássaros ao redor dela. A coruja sabia de tudo o que acontecia na floresta. Dava notícia da vida de todos os pássaros. Também dava notícia das árvores frutíferas que floreavam e das árvores que morriam. Numa rodada de pescoço, ela girava a cabeça e via tudo ao seu redor. Já a águia não tinha muito o que falar, pois fazia parte do caráter da águia enxergar longe e voar sozinha. Um dia colocaram fogo na floresta e a coruja não tinha para onde voar. Ela só enxergava o que estava perto e tudo perto dela se queimou naquele incêndio criminoso. A coruja se perdeu na vida e ninguém nunca mais a viu. Ela não tinha foco. Já a águia, quando viu a floresta incendiando, ela alçou o voo para o penhasco, onde já havia construído seu ninho. Lá em cima, ela teve seus filhotes e seguiu o curso natural da vida. A coruja representa a sabedoria humana e o conhecimento de tudo que está ao seu alcance. Já a águia representa a revelação do reino e a posse de tudo que está acima, fora do alcance dos outros. A Bíblia diz: os que confiam no Senhor voarão com asas como águia.
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4: Ovelhas e cabritos. Quem vai separar as ovelhas dos cabritos é Jesus, quando ele voltar. Não será você. Mateus 25:31. Parábola das ovelhas e dos cabritos. Quando vier o Filho do Homem, na sua majestade e todos os anjos com ele, então se assentará no trono da sua glória. E todas as nações serão reunidas na sua presença, e ele separará uns dos outros, como o pastor separa dos cabritos as ovelhas. E porá as ovelhas à sua direita, mas os cabritos à esquerda. Então dirá o rei aos que estiverem à sua direita: vinde, benditos do meu Pai, entrai na posse do reino que vos está preparado desde a fundação do mundo. Porque tive fome e me destes de comer, tive sede e me destes de beber, era forasteiro e me hospedastes, estava nu e me vestistes, enfermo e me visitastes, preso e foste me ver. Então perguntaram os justos: Senhor, quando foi que te vimos com fome e te demos de comer, ou com sede e te demos de beber? E quando te vimos forasteiro e te hospedamos, ou nu e te vestimos? E quando te vimos enfermo ou preso e te fomos visitar? O rei, respondendo, lhes dirá: em verdade vos afirmo, que sempre que o fizestes a um destes meus pequeninos irmãos, a mim o fizeste. Então o rei dirá também aos que estiverem à sua esquerda: apartai-vos de mim, malditos, para o fogo eterno, preparado para o diabo e seus anjos. Porque tive fome e não me destes de comer, tive sede e não me destes de beber, sendo forasteiro, não me hospedastes, estando nu, não me vestistes, achando-me enfermo e preso, não fostes me ver. E eles lhe perguntarão: Senhor, quando foi que te vimos com fome, com sede, forasteiro, nu, enfermo ou preso, e não te assistimos? Então ele responderá: em verdade vos digo, que sempre que deixastes de fazer a um destes pequeninos, a mim deixastes de fazer. E irão estes para o castigo eterno, porém os justos para a vida eterna. Meu irmão, minha irmã, a moral desta parábola para o dia de hoje, e que eu quero que você reflita, é que quem separa a ovelha dos cabritos é Jesus. somente Ele. Não permita e não aceite que alguém venha julgar você e proibir você de estar no santuário, de estar na casa de Deus, de buscar a Deus e uma vida melhor. Muito se engana aquele que anda com a Bíblia debaixo do braço, acusando e julgando as pessoas. Esse faz papel de diabo. A palavra de Deus é inclusiva e não exclusiva. O santuário é inclusivo e não exclusivo. O santuário inclui, o santuário abraça. Nós abraçamos as pessoas que querem buscar a Deus, que querem sair da vida de sofrimento e viver a paz do reino dos céus. Que Deus abençoe você, paz e luz na sua vida.

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1: Vamos à reflexão, que eu acho que é tão importante, porque a reflexão traz disciplina espiritual. Eu creio que o maior problema do cristão não é orar. Os cristãos de todas as igrejas oram. Oram. Toda igreja tem oração. Fraca ou forte, mas tem. O maior problema do cristão é orar e não vigiar. Porque quando você não vigia, a sua oração é um poder que vai para o ralo, que vai para o esgoto, não vai para Deus. Não sobe, ela desce. Porque a falta de vigilância leva você a orar uma coisa que você não vive, a pregar uma coisa que você não pratica, a cantar um louvor que para você não vale nada, porque de louvor e de testemunho a sua vida nada tem. Dizer eu te amo para o marido é fácil. Dizer eu te amo para a esposa é fácil. O difícil é você viver esse amor que dedica a pessoa amada, o seu carinho, sua atenção, o seu cuidado. Quem ama, cuida. Quem ama a esposa, cuida da esposa. Quem ama o marido, cuida do marido. Quem ama os filhos, cuida dos filhos. Quem ama a casa de Deus, cuida da casa de Deus. Por isso que Deus falou assim: Moisés é intocável, porque ele é fiel à minha casa. Olha que profundidade. Deus não falou: Moisés é fiel a mim. Não. Deus falou assim: Moisés é intocável. O inimigo não toca em Moisés, porque Moisés é fiel à minha casa. Nós estamos vivendo num tempo em que tudo é questionado. E as pessoas do mundo questionam muito as coisas de Deus para valorizarem as coisas do demônio. O que é de Deus não tem valor, o que é do demônio tem. É assim a medida do mundo. É assim a forma que o mundo vê as coisas. Mas o mundo não vale nada. A opinião do mundo não presta. É antagônica à palavra de Deus. Eu não acredito no mundo, não faço questão nenhuma do mundo falar bem de mim. Eu tenho uns parentes mundanos que vivem na bebedice, na prostituição, na orgia. E quando vêm conversar comigo, eu não os permito abrir a boca para falar do cristianismo, porque eles não têm moral para isso. Eu disse para um: quem vive na prostituição, quem vive com a cabeça cheia de cachaça, quem vive na promiscuidade sexual, quem vive na vida podre do jogo de azar, igual você vive, não sabe o que acontece dentro de uma igreja, não sabe o que é fé, não sabe o que é vida com Deus, mas não sabe o que é fé, não sabe o que é vida com Deus.

tempo para tudo que não presta, mas não tem tempo para dar atenção à esposa. Não tem tempo para dar atenção aos filhos. Não tem tempo para ir à casa de Deus. Depois que tudo der errado, reclama. Deus não gosta de mim. Eu estou com câncer. Estou com AIDS. Estou com a minha vida destruída. Perdi o que eu tinha. Deus não gosta de mim. Por isso que isso aconteceu. Mentira. É você quem despreza a Deus. E a Bíblia diz que o homem colhe o que planta. E quem planta desprezo, colhe sofrimento. Eu lembro da minha mãe falando comigo desde criança. Um provérbio antigo que diz: quem planta vento, colhe tempestade. Você merece esse sofrimento que você tem. Você merece ficar na mão dos feiticeiros. Você merece assistir os invejosos da gargalhada e ver você perdendo o que tem, porque você não deu valor a quem te ama, ao Deus que te ama, ao único que pode te proteger e te guardar. A amizade do mundo é inimizade para Deus. Uma pessoa que eu gosto muito disse um dia para mim: eu não vou para a igreja para servir a Deus, para não perder os amigos que eu tenho no mundo. Então sofra, infeliz. Eu quero ver se esses amigos do mundo vão dar para você o que Jesus pode te dar. E isso vale para você que me ouve neste momento. Não falei por acaso, falei para você mesmo.

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2: 1:37.

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1: Foi Deus quem me colocou no seu caminho e nós estamos para todo o Brasil levando uma mensagem inteligente para que você possa entender, através da fé racional, o que Deus pode e quer fazer por você. Os dois pilares da nossa salvação, os dois, está ou estão no poder de Deus e no amor de Deus. No amor de Deus e no poder de Deus. Deus tem poder para resolver o seu problema, para curar a sua enfermidade, para libertar você da escravidão do vício, da amarração, da depressão, da tristeza, do vazio da alma. Deus tem poder para libertar seu filho do vício das drogas, a pessoa que você ama, mudar a história da sua casa. Mas Deus só vai fazer isso se Ele te amar. E Deus é amor. O segundo pilar, que seria o primeiro, Deus é amor. Deus te ama. Nada para Deus é mais importante do que você, do que sua vida, porque você é filho de Deus. Quando nós entendemos quem somos diante de Deus e o que Deus representa para nós e o poder infinito que Ele tem e a liberdade que Deus nos dá para decidir o que queremos e o que não queremos para a nossa vida, nós damos o primeiro passo rumo ao milagre de Deus. O milagre de Deus. O nosso Deus, nosso Pai, a glória do nosso Pai, a glória do nosso Deus está em realizar o impossível por você. Para que todos possam enxergar que a sua fé, ela vence o mundo. Então, aquilo que eu acho impossível acontecer, aquilo que você acha impossível de acontecer, para Deus, tudo é possível. Você sabia que nós pecamos quando nós imaginamos como Deus vai fazer? Como será que Deus vai fazer para me curar? Como será que Deus vai fazer para me tirar dessa situação? Como será que Deus vai fazer para abrir a porta para o meu emprego, para minha empresa? Como será que Deus vai fazer para salvar meu casamento? Como será que Deus vai fazer para mudar minha situação? Eu não sei. Você não sabe, ser humano nenhum sabe, porque os caminhos de Deus são infinitos. Agora, eu sei que Ele vai fazer, eu sei que Ele vai operar, eu sei que Ele vai agir, porque diz a Bíblia que todas as coisas podem acontecer, menos Deus decepcionar a sua fé. Nosso Deus, Ele navega no mar da nossa fé. Ele não pode decepcionar a nossa fé. E se você tem fé, eu sei que você tem fé, Deus tem poder. Deus é todo poderoso. Ele é teu Pai. E pode ter certeza que Ele vai agir na sua vida. Vai. Teus inimigos vão ver o que Deus vai fazer na tua vida. Teus seus inimigos serão envergonhados diante do que Deus vai fazer na tua vida. Esta obra é forte. É a obra da revelação do Espírito. E ela chega até você para dar a você uma direção, uma saída, um grito de liberdade, um brado de vitória.

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1: A maior estratégia do inimigo é a soberba. Porque a soberba impede a pessoa de ouvir as coisas de Deus. Porque ele se sente acima dos outros, melhor do que os outros. Então ele não vai ouvir o pai, porque ele é soberbo, ele tem a razão. Ele não vai ouvir a mãe, porque ele tem a razão. Ele não vai ouvir o apóstolo, porque ele é cheio de razão. Ele não vai ouvir o pastor, o profeta, porque ele é cheio de explicação, cheio de razão. E ele vai para o buraco e vai caminhando para o buraco, porque ele não ouve ninguém.
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0: Espada de Fogo. O primeiro a usar a Espada de Fogo para proteger o caminho da Árvore da Vida foi o próprio Deus.
1: Diz a palavra de Deus em Gênesis 3:24 que Deus, no princípio, quando o homem caiu, derrubado pelo príncipe das trevas, o próprio Deus, para guardar o caminho do homem e proteger a árvore da vida, ele colocou uma espada de fogo que se revolvia em defesa do paraíso.
0: Deus quer transformar o seu lar em um paraíso de paz, amor, compaixão e harmonia, onde as pessoas têm prazer em conviver umas com as outras.
1: Diz a palavra de Deus em Provérbios 14:30. A inveja entra na vida da pessoa e atinge a área sentimental, familiar, profissional e financeira. A inveja atinge até os ossos.
0: Não permita que a inveja dos parentes e vizinhos invejosos, o feitiço dos inimigos ocultos, o desejo de vingança dos rancorosos e de quem não gosta de você, venha entrar para dentro da sua casa e destruir sua família. Coloque na sala de sua casa uma espada de fogo. Fisicamente, ela parece uma obra de arte. Espiritualmente, ela faz uma blindagem na sua casa para o inimigo não entrar.
2: Aqui não!
0: Espada de fogo! 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Até Deus Todo-Poderoso usou para proteger o caminho da Árvore da Vida. 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
3: É, meu irmão, minha irmã, entender o mistério da fé é muito simples. É só você se lançar na fé e acreditar no poder de Deus, na força de Deus, na operação de Deus. Você tem fé, Deus tem o poder. É uma química completa. Porque a fé nos conduz ao triunfo, nos conduz à região espiritual do milagre. A fé nos conduz à vitória, à libertação. Então, quando nós nos lançamos na fé, nós cremos. Quando nós exercemos a nossa fé não pode ser apenas de palavras. Porque uma ação, uma atitude, uma ação de fé vale mais que mil palavras. Uma ação de fé vale mais que mil orações. E sem fé, É impossível você conseguir qualquer coisa de Deus. Deus abençoe você, que carrega no peito um coração cheio de fé.

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3: 2:34.
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4: A todos os ouvintes do programa O Poder da Fé, aqui quem vos fala é o missionário Júlio César, faço parte da equipe do missionário Adelino de Carvalho e tenho uma palavra de Deus ao seu coração, porque nós estamos nessa batalha espiritual muito grande e vamos lançar todo inimigo da inveja. Aqueles dizem ser seu amigo, mas não quer ver a sua felicidade. Eu quero trazer um texto aqui, bem rápido, no livro de 1 João, capítulo 1, versículo. Na verdade, irmãos, capítulo 2, versículo 19, diz assim: saíram de nós, mas não eram de nós, porque se fosse de nós, ficaram conosco. Mas isto é para que se manifestasse que não são todos de nós. Palavra de Deus, palavra da salvação. Isso para você ver que nem todas as pessoas tem amor no coração. Existem pessoas que o prazer é ver o próximo perder aquilo que tem: a saúde, a paz, as conquistas, que interrompe sonhos das pessoas com palavras negativas, levando até mesmo desacreditar na fé. Nós vivemos é pela fé. Nós somos conduzidos é pelo Espírito de Deus, que revela as Sagradas Escrituras ao nosso coração, para vivermos uma vida digna e abençoada e transformada pelo poder de Deus. Então, pessoas que têm maldade no coração é capaz de promover trabalhos de esquerda só para ver a sua destruição. Essa é a ação de uma pessoa invejosa. É onde nós iremos passar no Vale do Sal, na última sexta-feira do mês de agosto, e deixar no Vale do Sal os seus inimigos. Isto é muito forte, é batalha espiritual, é conquista, é você ganhar renome diante da sua família, é você reconquistar tudo que você perdeu por intermédio da fé. Deus, ele dá toda a condição para você sair dessa situação que você está enfrentando. Você não pode conviver com pessoas que dizem ser seu amigo, mas vê você numa situação difícil e começa a desanimar você, usando palavras contrárias. Você não vai conseguir, você não pode, você nasceu para sofrer, você precisa passar por esses momentos difíceis para você vencer na vida. E muitas das pessoas não acreditam que vai vencer aqui na Terra. Só que nós não podemos esquecer que a palavra de Deus nos diz com muita simplicidade, com muita clareza, que o mundo jaz do maligno. E Jesus, com todo o poder e autoridade, estabeleceu o reino dos céus aqui na Terra, no território do inimigo, para você ter essa vida. Precisa você tomar uma posição de fé. Vir ao meu encontro no santuário do Jardim Nova Esperança, passar pelo Vale do Sal, no dia 28, a última sexta-feira do mês de agosto, para você ter o caminho livre. O seu inimigo precisa estar no chão, derrotado, destruído pelo poder e autoridade de Jesus. Mas é importante você ter ação de fé. É importante você vir ao meu encontro no santuário do Jardim Nova Esperança, para que a palavra venha se cumprir na sua vida. É o receituário, é o caminho, é a luz, é o único caminho aberto para você conquistar, alcançar, viver o melhor dessa terra. Então, sexta-feira, dia 28, em todos os santuários do Brasil, nós estaremos nessa guerra espiritual, batalha espiritual. Vamos lançar os inimigos da inveja, da feitiçaria, aqueles que desejam mal a você, será lançado no Vale do Sal. Sejam os inimigos ocultos e sejam os seus inimigos declarados. Eu estava conversando com uma pessoa e ela me diz com todas as letras que quando ela está bem, trabalhando, conquistando as coisas, a irmã dela, irmã de sangue, que corre na veia o mesmo sangue, só desejando coisa ruim para ela, desejando a perca do emprego, desejando dificuldades, lutas do dia a dia. Isto é uma ação de pessoas invejosas. É hora de você acordar para a vida, a única a qual Jesus te deu, e valorizar ela, ter o prazer de viver, ter a alegria de sorrir, conquistar, adquirir e ser feliz em todas as suas áreas, no amor, profissional, familiar, financeiro, em todas as suas áreas. Mas você precisa colocar os seus inimigos no Vale do Sal. Você precisa passar no Vale do Sal e deixar os seus inimigos da mesma forma que Davi fez quando o inimigo estava o perseguindo e ele encontrou uma forma de destruir os seus inimigos. Em 2 Samuel 8:13 diz: Davi ganhou renome depois de derrotar seus inimigos no Vale do Sal. Olha para você ver, renome, você ser reconhecida, você ser reconhecido, você ter o prazer de viver com proteção do Arcanjo Miguel, você viver na cobertura do Espírito Santo de Deus, você ser orientado pela palavra de Deus. É por isso que eu estou aqui no Santuário do Jardim Nova Esperança, esperando por você, aguardando você chegar para passar pelo Vale do Sal e derrotar os seus inimigos, em nome de Jesus. Anote o meu número, 62-982-253770. 62-982-253770. Eu, missionário Júlio César, faço parte da equipe do missionário Adelino de Carvalho. Eu estou aqui para poder ajudar você. 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
1: Muito bem, eu fico muito feliz de ser essa pessoa simples que eu sou. Eu amo ser assim. Para mim, as coisas mais valiosas da vida são as pequenas coisas. O gesto de amor, de carinho, o gesto de afeto, sabe, minha irmã, sabe, meu irmão, nós erramos muitas vezes quando esperamos receber dentro de casa o carinho que damos. O pai, a mãe, quando criam seus filhos, criam com tanto amor, com tanto carinho, dão antes de nascer todo o amor, a vida. A mãe que arrisca a sua vida e muda seu corpo para poder conceber, e é linda. A mulher grávida é linda, a concepção é muito linda. Deus não dependeu do homem para Jesus nascer, mas dependeu da mulher, Maria, para a concepção de Jesus. Mas o homem, o pai, ele prepara para receber, para ajudar, para festejar a chegada do filho e dar ao filho conforto, apoio, criar o filho, estudar o filho, dentro das suas possibilidades, porque nem todos os pais têm condição de estudar os filhos, mas dão amor, dão carinho. E quando chegam na velhice, muito embora hoje as pessoas estão conseguindo viver uma vida saudável e jovem até 80, 90 anos, e isso vai cada dia mais prolongar, e Deus abençoe que prolongue mesmo. Mas as pessoas se machucam muito dentro de casa, são muito machucadas dentro de casa, principalmente pelo desprezo. Principalmente pelo desprezo. Desprezo dos filhos, desprezo do marido, que não dá valor ao que a esposa faz. Desprezo da esposa, que muitas vezes não sabe reconhecer a luta do homem para manutenção da família e o apoio que dá. Tem pessoas que só dão valor depois que perdem. Só dão valor à mãe depois que perde. Só dão valor ao pai depois que perde. Só dão valor à esposa depois que perde. Só dão valor ao marido depois que perde. Eu tenho passado aqui a importância de cada pessoa seguir avante na vida. A depressão, ela aparece na vida de uma pessoa e ela sepulta, mata a pessoa em vida. Porque a pessoa passa a se sentir dentro de um buraco negro, sem prazer para nada na vida, porque não tem esperança, não tem um sonho. E a vida de um pai, de uma mãe que criou os filhos e recebeu desprezo, não acabou não. Não acabou não. Sua vida não acabou não. Você tem muito para dar às pessoas. Do seu amor, do seu carinho, do seu apoio. Nós temos muito para fazer para Deus. Você cumpriu sua obrigação de pai? Parabéns. Criou seus filhos? Cumpriu sua obrigação de mãe? Parabéns. Agora, uma nova etapa começa na sua vida. Nós temos muita gente para ajudar. Muitos jovens que estão nas drogas. Muita gente que está querendo suicidar. Se matar. Muita gente que precisa de você. Que precisa de mim. Que precisa de nós. E Deus me colocou no seu caminho para restituir a você a vontade de viver, para que você possa ter esperança de seguir avante na sua missão, porque cada um de nós tem uma missão, cada um tem a sua missão, não somente eu que sou missionário, mas cada um. E é esta missão a razão da nossa vida. Então, você está doente, você está sofrendo, vá para o santuário, seja curado, seja libertado, pegue seu castiçal, pegue sua espada e vá à luta. Pegue a sua arca da aliança, construa seu altar na sua casa, vá à luta, vamos ajudar as pessoas e vamos ser felizes também. Porque a vida, ela é linda, ela é linda, a vida é linda e ela se constitui em fazer o bem e ser feliz. É isso aí, minha irmã! É isso aí, meu irmão, e eu estou aqui, ó, aqui eu, ó, do seu lado, passando força e fé para você.

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1: A todos os ouvintes do programa O Poder da Fé. Aqui quem vos fala é o missionário Júlio César, faço parte da equipe do missionário Adelino de Carvalho e tenho uma palavra de Deus ao seu coração. Porque nós estamos nessa batalha espiritual muito grande e vamos lançar todo inimigo da inveja. Aqueles dizem ser seu amigo, mas não quer ver a sua felicidade. Eu quero trazer um texto aqui, bem rápido, no livro de 1 João, capítulo 1. Versículo, na verdade, irmãos, capítulo 2, versículo 19, diz assim: saíram de nós, mas não eram de nós, porque se fosse de nós, ficaram conosco, mas isto é para que se manifestasse que não são todos de nós. Palavra de Deus, palavra da salvação. Isso para você ver que nem todas as pessoas têm amor no coração. Existem pessoas que o prazer é ver o próximo perder aquilo que tem, a saúde, paz, as conquistas, que interrompe sonhos das pessoas com palavras negativas, levando até mesmo desacreditar na fé. Nós vivemos é pela fé, nós somos conduzidos é pelo Espírito de Deus, que revela as Sagradas Escrituras ao nosso coração, para vivermos uma vida digna e abençoada e transformada pelo poder de Deus. Então, pessoas que têm maldade no coração é capaz de promover trabalhos de esquerda só para ver a sua destruição. Essa é a ação de uma pessoa invejosa. É onde nós iremos passar no Vale do Sal, na última sexta-feira do mês de agosto, e deixar no Vale do Sal os seus inimigos. Isto é muito forte, é batalha espiritual, é conquista, é você ganhar renome diante da sua família, é você reconquistar tudo que você perdeu por intermédio da fé. Deus, ele dá toda a condição para você sair dessa situação que você está enfrentando. Você não pode conviver com pessoas que dizem ser seu amigo, mas vê você numa situação difícil e começa a desanimar você, usando palavras contrárias. Você não vai conseguir, você não pode, você nasceu para sofrer, você precisa passar por esses momentos difíceis para você vencer na vida. E muitas das pessoas não acreditam que vai vencer aqui na Terra. Só que nós não podemos esquecer que a palavra de Deus nos diz com muita simplicidade, com muita clareza, que o mundo jaz do maligno. E Jesus, com todo o poder e autoridade, estabeleceu o reino dos céus aqui na Terra, no território do inimigo, para você ter essa vida. Precisa você tomar uma posição de fé, vir ao meu encontro no Santuário do Jardim Nova Esperança, passar pelo Vale do Sal, no dia 28, a última sexta-feira do mês de agosto, para você ter o caminho livre. O seu inimigo precisa estar no chão, derrotado, destruído pelo poder e autoridade de Jesus. Mas é importante você ter ação de fé. É importante você vir ao meu encontro no Santuário do Jardim Nova Esperança, para que a palavra venha se cumprir na sua vida. É o receituário, é o caminho, é a luz, é o único caminho aberto para você conquistar, alcançar, viver o melhor dessa terra. Então, sexta-feira, dia 28, em todos os santuários do Brasil, nós estaremos nessa guerra espiritual, batalha espiritual. Vamos lançar os inimigos da inveja, da feitiçaria, aqueles que desejam mal a você, será lançado no Vale do Sal. Sejam os inimigos ocultos e sejam os seus inimigos declarados. Eu estava conversando com uma pessoa e ela me disse com todas as letras que quando ela está bem, trabalhando, conquistando as coisas, a irmã dela, irmã de sangue, que corre na veia o mesmo sangue, só desejando coisa ruim para ela, desejando a perca do emprego, desejando dificuldades, lutas do dia a dia. Isto é uma ação de pessoas invejosas. É a hora de você acordar para a vida, a única a qual Jesus te deu e valorizar ela, ter o prazer de viver, ter a alegria de sorrir, conquistar, adquirir e ser feliz em todas as suas áreas, no amor, profissional, familiar, financeiro, em todas as suas áreas. Mas você precisa colocar os seus inimigos no Vale do Sal. Você precisa passar no Vale do Sal e deixar os seus inimigos da mesma forma que Davi fez quando o inimigo estava o perseguindo e ele encontrou uma forma de destruir os seus inimigos. Em 2 Samuel 8:13 diz: Davi ganhou renome depois de derrotar seus inimigos no Vale do Sal. Olha para você ver, renome, você ser reconhecida, você ser reconhecido, você ter o prazer de viver com proteção do Arcanjo Miguel, você viver na cobertura do Espírito Santo de Deus, você ser orientado pela palavra de Deus. É por isso que eu estou aqui no Santuário do Jardim Nova Esperança, esperando por você, aguardando você chegar para passar pelo Vale do Sal e derrotar os seus inimigos, em nome de Jesus. Anote o meu número, 62-982-253770. 62-982-253770. Eu, missionário Júlio César, faço parte da equipe do missionário Adelino de Carvalho. Eu estou aqui para poder ajudar você. Eu estou aqui para levar você a conquistar a sua vitória de uma maneira forte e de uma maneira poderosa.

Nós estamos nos preparando para o grande dia. Bispo, qual é o grande dia? Para muitos, o grande dia é a realização na vida sentimental. Para outros, é na área profissional. Para outros, é uma porta aberta. Para outros, é ver a família unida. Nós estamos nesse mês de agosto orando forte e determinando sobre a sua vida a quebra das correntes do mal. Estava orientando uma pastora que eu estou fazendo aqui em São Paulo, que é começar a oração. Nossa celebração começa às 7 da manhã. Então, 20 para 7, nós vamos para o altar e já começamos a ter um momento de oração, de buscar a Deus. Porque a oração é o óleo que desagarra. Vou repetir: a oração é o óleo que desagarra as coisas da sua vida. E quando as coisas não estão bem, você tem que aumentar o tom na sua espiritualidade, na sua busca. Porque se você mostra fraco diante do teu inimigo, eles sugam a sua energia. Diante do teu inimigo, você tem que mostrar é forte. E a sua força vem de Deus. Quando 180 mil inimigos acamparam em volta de Jerusalém para destruir Jerusalém, atacar. Primeiro eles colocaram medo. Tem situação na nossa vida que vem para nos pôr medo. Tem situação na nossa vida que vem para nos amedrontar. Primeiro tenta amedrontar a gente, desanimar a gente, apavorar. Tá vendo? O que isso tudo chama desequilíbrio. As forças do mal, eles tentam primeiro desequilibrar a gente. Fazer a gente perder o foco, perder a direção de Deus, perder a visão de Deus. E esquecer que quem luta por nós não dorme. O guarda de Israel, o comandante do céu, o arcanjo Miguel, não dorme. Ele está sempre em vigilância, olhando para nossas vidas. Entenda isso. Ponha isso no seu coração. Eu preciso confiar mais em Deus. Eu preciso confiar mais em Jesus. E diz a Bíblia que quando passou a noite, ao acordar, houve silêncio em Israel. O povo e o soldado surpreenderam ao ver que os inimigos haviam morrido sem explicação. Deus havia agido em proteção a Israel. Você está entendendo? Se Deus está do seu lado, confia nele. Se Deus está do seu lado, não abaixe a sua cabeça. Se Deus está do seu lado, seja forte. Você está entendendo? Seja forte e olhe para frente. Não perca a visão da fé e de ter a certeza. Quem vai lutar pela minha causa é Deus. Coloque nas mãos de Deus a sua causa e confia nele. Entrega teu caminho ao Senhor. Confia nele e no mais ele fará.

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da fé. Aqui quem vos fala é o missionário Júlio César, faço parte da equipe do missionário Adelino de Carvalho e tenho uma palavra de Deus ao seu coração, porque nós estamos nessa batalha espiritual muito grande e vamos lançar todo inimigo da inveja. Aqueles dizem ser seu amigo, mas não quer ver a sua felicidade. Eu quero trazer um texto aqui, bem rápido. No livro de 1 João, capítulo 1, versículo. Na verdade, irmãos, capítulo 2, versículo 19. Diz assim: saíram de nós, mas não eram de nós, porque se fosse de nós, ficaram conosco. Mas isto é para que se manifestasse que não são todos de nós. Palavra de Deus, palavra da salvação. Isso para você ver que nem todas as pessoas têm amor no coração. Existem pessoas que o prazer é ver o próximo perder aquilo que tem: a saúde, a paz, as conquistas, que interrompe sonhos das pessoas com palavras negativas, levando até mesmo desacreditar na fé. Nós vivemos é pela fé. Nós somos conduzidos é pelo Espírito de Deus, que revela as Sagradas Escrituras ao nosso coração, para vivermos uma vida digna e abençoada e transformada pelo poder de Deus. Então, pessoas que têm maldade no coração é capaz de promover trabalhos de esquerda só para ver a sua destruição. Essa é a ação de uma pessoa invejosa. É onde nós iremos passar no Vale do Sal, na última sexta-feira do mês de agosto, e deixar no Vale do Sal os seus inimigos. Isto é muito forte, é batalha espiritual, é conquista, é você ganhar renome diante da sua família, é você reconquistar tudo que você perdeu por intermédio da fé. Deus, ele dá toda a condição para você sair dessa situação que você está enfrentando. Você não pode conviver com pessoas que dizem ser seu amigo, mas vê você numa situação difícil e começa a desanimar você, usando palavras contrárias. Você não vai conseguir, você não pode, você nasceu para sofrer, você precisa passar por esses momentos difíceis para você vencer na vida. E muitas das pessoas não acredita que vai vencer aqui na terra. Só que nós não podemos esquecer que a palavra de Deus nos diz com muita simplicidade, com muita clareza, que o mundo jaz do maligno. E Jesus, com todo o poder e autoridade, estabeleceu o reino dos céus aqui na terra,
no território do inimigo para você ter essa vida. Precisa você tomar uma posição de fé. Vir ao meu encontro no santuário do Jardim Nova Esperança, passar pelo Vale do Sal, no dia 28, a última sexta-feira do mês de agosto, para você ter o caminho livre. O seu inimigo precisa estar no chão, derrotado, destruído, pelo poder e autoridade de Jesus. Mas é importante você ter ação de fé. É importante você vir ao meu encontro no santuário do Jardim Nova Esperança, para que a palavra venha se cumprir na sua vida. É o receituário, é o caminho, é a luz, é o único caminho aberto para você conquistar, alcançar, viver o melhor dessa terra. Então, sexta-feira, dia 28, em todos os santuários do Brasil, nós estaremos nessa guerra espiritual, batalha espiritual. Vamos lançar os inimigos da inveja, da feitiçaria, aqueles que desejam mal a você, será lançado no Vale do Sal. Sejam os inimigos ocultos e sejam os seus inimigos declarados. Eu estava conversando com uma pessoa e ela me diz com todas as letras que quando ela está bem, trabalhando, conquistando as coisas, a irmã dela, irmã de sangue, que corre na veia o mesmo sangue, só desejando coisa ruim para ela, desejando a perca do emprego, desejando dificuldades, lutas do dia a dia. Isto é uma ação de pessoas invejosas. É a hora de você acordar para a vida, a única a qual Jesus te deu, e valorizar ela, ter o prazer de viver, ter a alegria de sorrir, conquistar, adquirir e ser feliz em todas as suas áreas, no amor, profissional, familiar, financeiro, em todas as suas áreas. Mas você precisa colocar os seus inimigos no Vale do Sal. Você precisa passar no Vale do Sal e deixar os seus inimigos da mesma forma que Davi fez quando o inimigo estava o perseguindo e ele encontrou uma forma de destruir os seus inimigos. Em 2 Samuel 8:13 diz: Davi ganhou renome depois de derrotar seus inimigos no Vale do Sal. Olha para você ver, renome, você ser reconhecida, você ser reconhecido, você ter o prazer de viver com proteção do Arcanjo Miguel, você viver na cobertura do Espírito Santo de Deus, você ser orientado pela palavra de Deus. É por isso que eu estou aqui no Santuário do Jardim Nova Esperança, esperando por você, aguardando você chegar para passar pelo Vale do Sal e derrotar os seus inimigos, em nome de Jesus. Anote o meu número, 62-982-253770. 62-982-253770. Eu, missionário Júlio César, faço parte da equipe do missionário Adelino de Carvalho,
Eu estou aqui para poder ajudar você. Eu estou aqui para levar você a conquistar a sua vitória de uma maneira forte e de uma maneira poderosa.

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2: 3h46.
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3: A Bíblia diz que os filhos são a herança do Senhor. E Deus vai cobrar de mim como mãe, vai cobrar de você como mãe, como pai, a educação espiritual dos seus filhos. Ensine aos teus filhos o caminho de Deus e eles trilharão por ele. Eles serão rápidos como flecha para derrubar inimigos.

0: guardará.
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1: 4 e 12.
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0: Paz e luz, muita luz para você, meu irmão, minha irmã de fé, quem vos fala é o Bispo Wellington Ribeiro, seu amigo de todos os momentos, que estou aqui do seu lado, sempre trazendo uma palavra de Deus para você. Uma palavra pode mudar uma vida inteira, como também uma palavra pode causar a destruição na vida de uma pessoa. Você conhece pessoas que já foram destruídas na vida, ou já perdeu na vida, por causa da inveja? Hein? Há muitas pessoas que lutam para conquistar na vida, mas de uma hora para outra ela perde tudo. Eu fui procurado no santuário por um jovem sonhador, batalhador, lutador, mas que de uma hora para outra ele perdeu tudo por causa da inveja. Tem pessoas que têm um olho de cobra, pois que é importante a pessoa, ela conhecer o mundo espiritual. E toda sexta-feira, a corrente forte e poderosa do Arcanjo Miguel. Cada dia da semana nós temos uma celebração diferente. Toda terça-feira, para aquelas pessoas que buscam a cura. A cura. Buscam a saúde. Aquela pessoa que vive a poder de remédios. Sente dor no corpo. Muitas dores no corpo. Outras que foram desenganadas dos médicos. Na terça-feira, a corrente da cura. Na quarta-feira, as pessoas buscam a profundidade na palavra de Deus, o curso bíblico, sempre às 19 horas. Sexta-feira, a corrente do Arcanjo Miguel, às 7 da manhã, 9 da manhã, 3 da tarde, às 7 da noite. Em todos os santuários espalhados pelo Brasil, a equipe forte do apóstolo missionário Adelino de Carvalho, orando forte em favor daqueles que buscam a libertação. Há muitas pessoas que estão presas, algemadas, escravizadas por uma entidade maligna. Como diz Isaías capítulo 61, primeiro, o Espírito de Deus está sobre mim, porque o Senhor me ungiu para pregar boas novas, libertar aqueles que estão no cativeiro. Você tem o direito, minha irmã, meu irmão, de ser feliz na sua vida. Você não pode aceitar esta prisão que o inimigo tem colocado você todos os dias. E domingo, a Santa Ceia, todos os domingos, às 7 da manhã, 15 da tarde, às 15 horas e às 18 horas em todos os santuários. Vou repetir aqui que deu uma gaguejada, mas é muito importante. Aos domingos, às 7 da manhã, às 3 da tarde e também às 18 horas, em todos os santuários. Importante você tomar uma decisão na sua vida e sair do sofrimento.
1: Pare! Reflita em tudo que você acabou de ouvir. Não permita que pessoas perversas venham interferir na sua felicidade e atrapalhar a realização dos seus sonhos. Rejeite no seu corpo toda doença mandada e amarrações sentimentais e profissionais. Todo cuidado é pouco. A maldade está no mundo. É grande o número de pessoas que sofrem por causa de vizinhos e parentes invejosos. Colegas de trabalho que querem te derrubar. Falsos amigos que são os seus piores inimigos. Agora você sabe quem pode te ajudar a sair dessa situação. Mas lembre-se, você tem o direito de ser feliz. Se você nada fizer, nada vai acontecer.
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2: A Hora do Consumidor, chegando com mais uma edição no seu rádio. Você, ouvinte, buscando aí pelos seus direitos, né? É sempre importante defender aí os seus direitos em todas as situações. A nossa ouvinte Vanessa, de Criciúma, Santa Catarina, comprou um pneu novo e descobriu depois que ele era de fabricação antiga. Isso pode acontecer? Olha, Vanessa, obrigado pela sua participação. Olha, pneus possuem prazo de vida útil e o consumidor tem direito de ser informado sobre suas características, viu? O artigo 31 do Código de Defesa do Consumidor determina que as informações sobre o produto sejam claras, corretas e ostensivas. Antes da compra, verifique sempre a data de fabricação gravada no pneu, tá bom, minha amiga? Obrigado pela sua participação. Eu sou Kleber Salles e esse foi o nosso quadro A Hora do Consumidor. E até lá, hein?
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4: E uma ONG pediu à FIFA que declare Gianni Infantino inelegível para disputar a eleição presidencial do ano que vem, sob a alegação de que ele já estaria no terceiro e último mandato. A solicitação foi feita por uma organização sem fins lucrativos que diz atuar por uma governança mais democrática no esporte. De acordo com o The Athletic, o grupo enviou uma carta em 13 de agosto ao Comitê de Governança, Autoria e Conformidade da FIFA, pedindo que a entidade barre a recandidatura do dirigente. Na carta, a Fire Square afirmou que um novo registro de candidatura abriria caminho para um quarto mandato e estenderia a gestão até 2031.
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6: A primeira turma do Supremo Tribunal Federal decidiu, por unanimidade, tornar réu o deputado Gilvan da Federal, do PL do Espírito Santo. Ele será alvo de uma ação penal por injúria qualificada, após desejar a morte do presidente Luiz Inácio Lula da Silva, do PT, em uma fala. A Procuradoria-Geral da República havia apresentado a denúncia contra o parlamentar. A decisão marca o início do processo judicial contra o deputado.
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8: Carlos Vinícius, artilheiro do Grêmio na temporada, recusou uma proposta do América do México. O atacante, que já pode assinar um pré-contrato com outro clube desde julho, também recebeu sondagens de equipes da MLS e da Série A, mas até agora rejeitou as investidas. Enquanto isso, o Grêmio tenta renovar o contrato do centroavante por mais 2 anos. Carlos Vinícius não atingiu as metas previstas para uma renovação automática, e o clube também busca reduzir os custos da folha salarial. Na temporada, o jogador marcou 18 gols em 40 partidas oficiais e, desde sua chegada ao tricolor, soma 30 gols em 54 jogos.
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10: 4h45.
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1: Olha o que está escrito. O Senhor não terá por inocente o que tomar o seu nome em vão. Aquilo que você acha que não é sério, irmão, é sério demais. Tudo que diz respeito à sua vida é muito sério. Quem está vivendo a sua vida é você. Quem está na sua pele é você. Quem sofre a consequência dos seus, das suas decisões é você. E quem colhe fruto das suas boas semeaduras é você também.
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1: Qual o seu nome?
2: Thaís.
1: Thaís, conte para os filhos qual foi a graça, o milagre que você recebeu das mãos de Deus depois que você colocou o seu sacrifício no altar.
2: Eu vivia sentindo o meu coração todo tempo acelerando, não conseguia me concentrar, dormir direito. Eu vivia indo para o hospital, quando chegava lá o médico dizia que eu não tinha nada. E era aquele medo de morrer. Para mim, toda hora eu ia morrer.
1: Você estava vivendo uma espécie de síndrome do pânico.
2: Era. Eu estava assim, com pânico de tudo. Às vezes eu tinha medo até de sair, né? E aqui o meu coração acelerava demais, e indo para o hospital, eu achava que eu estava infartando. Quando chegava lá, o médico dizia que eu não tinha nada.
1: E aqueles problemas todos acontecendo com você e você sem saber por quê?
2: Sem saber por quê. E assim, já está no sexto elo, né? Que eu estou alcançando muitas, muitas graças mesmo.
1: Vale a pena iniciar a trezena?
2: Com certeza. Quando eu entrei aqui, mudou muita coisa na minha vida.
1: O impossível Deus pode realizar, né?
2: Com certeza. Pode sim, Ele vai realizar na minha vida e na vida de todos que tenham fé.
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5 e 9. 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
1: Eliabe viu ali a disparidade, a covardia dele e a coragem de Davi. A falta de confiança de Eliabe em Deus e a confiança plena de Davi em Deus. E aí ele já começou a intervir para tentar impedir Davi. Já que eu não vou vencer, também não vou deixar Davi vencer. Não tem gente assim? Ah, tem. Tem gente assim. A pessoa vê que você tá firme ali, ó. Eu vou até a minha vitória. E ela não tá disposta a lutar por ela. Aí ela acomoda na derrota. Ela gosta de ser vítima. Ela gosta que os outros tenham dó dela. Só que ela sabe que se você vencer a derrota dela, vai ficar mais evidente, porque vai mostrar que ela foi preguiçosa na fé, que ela foi acomodada, então ela não quer. Ela não quer. Aí o que ela faz? Em vez dela impor força para ela mudar a realidade dela, ela impõe força para te impedir de lutar a sua luta e você vencer. O invejoso faz isso. Ele tira o foco da vida dele e começa a focar a sua vida para te impedir de vencer, para te secar. Secar suas possibilidades, secar sua alegria, te roubar de alguma forma.
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Eu tenho uma palavra de Deus para você hoje. Paz e luz para você, que Deus abençoe imensamente você e toda a sua família também. Hoje eu quero falar sobre os frutos da sua vida. Nós somos comparados na palavra de Deus a uma árvore e somos incentivados na palavra de Deus a sempre buscarmos crescer primeiro para baixo, em humildade. Crescer primeiro nas raízes que vão dar o sustento para que essa árvore possa crescer, tanto tronco quanto galhos, quanto folhas e frutos, e não ser derrubada por causa da sua firmeza nas raízes, por causa do firmamento dessa árvore, nas raízes bem grudadas no solo. E Jesus fala assim, que pelos frutos você conhece a árvore. Uma raiz podre vai fazer chegar lá na ponta do galho uma seiva podre, estragada, e vai até gerar fruto, mas o fruto será podre, estragado, por causa da seiva. E se a raiz é sadia e profunda e bem nutrida, a seiva é boa. E lá na ponta, lá no galho, vai nascer frutos bons. Hoje eu quero falar sobre humildade. Uma pessoa que não se dedica a crescer em humildade perante Deus, ela nunca vai dar frutos bons. Você não está gostando dos resultados da sua vida, não? Dá uma verificada no que você tem plantado e dá uma verificada em como você tem nutrido as raízes da sua vida. Você tem se dedicado em crescer em humildade perante Deus, reconhecendo que você precisa dele. Não é que você merece ou não merece, isso não está em questão. É muito mais desesperadora a questão do que mérito. É necessário. É uma necessidade basal da sua vida. Deus. E Deus diz assim, que se você não se humilhar perante a potente mão do Senhor, você não vai ser exaltado. Não existe poder que do céu não seja dado. Você não vai ter uma vida poderosa na terra sem se submeter a Deus. Você não gosta dos resultados da sua vida? Começa verificando como você tem tratado o sagrado de Deus. Como você tem se dedicado em crescer em humildade perante Deus. Porque não existe uma árvore grandiosa e com frutos saudáveis, cheios de sementes que vão gerar novas árvores, sem que esta árvore esteja bem firmada no solo, bem nutrida e fortalecida nas suas raízes. O solo que você tem firmado a sua vida é Deus? Ou o solo que você tem se iludido que a sua vida está firme? É você mesmo? Ou pior, o mundo, os outros, ideologias satânicas que regem esse mundo de trevas? Vamos, para de fingir que você é cristão. Se na prática você não busca a Deus em primeiro lugar, seu cristianismo não tem nada de Cristo. Eu estou falando sério com você. Dá uma verificada nos seus frutos. Vai construir sua vida como uma árvore frutífera, crescendo em humildade perante Deus. Deixa eu orar por você.

Meu Deus e Pai Todo-Poderoso, nós te amamos. Te amamos de todo o nosso coração. Com todas as forças da nossa vida, nós te amamos. E eu quero te agradecer, Senhor, por tanto bem que o Senhor nos faz. O Senhor é o nosso Pai de amor. E o Senhor, pela fé, nos embala no seu colo e nos faz sentirmos tão seguros e tão amados e tão bem-vindos na tua presença, que é tão majestosa e é o ar que nós respiramos. É a dependência que temos para viver. O Senhor é tudo. Eu oro por essa vida que o Senhor ama tanto e peço a tua bênção, a tua graça, o renovo das forças sobre esta pessoa. Onde quer que ela esteja agora, que ela sinta o teu abraço, que ela sinta o teu amor, que ela sinta o quanto o Senhor se importa com ela, o quanto o Senhor a ama, o quanto o Senhor deseja ela, o quanto o Senhor quer vê-la bem, não por competência dela, mas vê-la bem pelo favor do Senhor. E nós sabemos, meu Pai, que o Senhor só manifesta o teu poder, o teu favor na vida daquele que manifesta uma fé verdadeira ao Senhor. Uma fé sincera, uma fé sacrificial, uma fé que põe o Senhor como aquele em quem nós mais confiamos. A nossa confiança máxima não está em outra pessoa, não está em coisa ou dinheiro ou poderes. A nossa confiança máxima está no Senhor que fez os céus e a terra e é capaz de fazer infinitamente mais na nossa vida. Obrigada, Pai. Obrigada pela tua vida em nós, pelo teu amor e cuidado por tudo. Abençoe-nos, ó Deus, porque dependemos do Senhor e confiamos no Senhor para tudo na nossa vida. Em nome de Jesus, eu abençoo cada um dos nossos companheiros da oração da madrugada que oram conosco agora, onde quer que esteja. Em nome de Jesus, amém e graças a Deus.

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1: Você não nasceu predestinado a ser uma plasta, uma coisa trouxa. Quando você encontra o propósito da sua vida, que é como um filho do rei, ser rei aqui na terra, que é como um filho do Todo-Poderoso, ser poderoso aqui na terra, viver uma vida altamente relevante e poderosa, e a fé é o único meio que te dá isso, persistência, foco, determinação. Você não vai sozinho, você sabe que você dá o seu tudo, porque quando você chegar no seu limite, Deus começa a trabalhar pesado em seu favor. Então quando você começa a agir assim, você começa a moldar a sua vida como Deus quer que você viva ela, como mais do que vencedor, ou seja, não cabe derrota na minha vida, eu venço todas as batalhas.
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2: Olá, chegando mais uma edição do nosso quadro A Hora do Consumidor, hoje quarta-feira, 19 de agosto de 2026. E agora vamos falar com o nosso ouvinte Ricardo de Santarém, no Pará. Ele que teve um problema aí, né? A oficina ficou com o carro dele por quase um mês e nunca informava quando o serviço ficaria pronto. E ele pergunta se tem algum direito com relação a isso, né? Olha, Ricardo, obrigado pela sua participação, viu? O consumidor tem direito à informação clara sobre a execução do serviço, viu, meu amigo? O artigo 6º, inciso 3º do Código de Defesa do Consumidor garante esse direito, tá bom? Sempre peça um prazo estimado para conclusão e acompanhe o andamento do reparo por meio de protocolos ou mensagens, tá bom, meu amigo? Obrigado aí pela sua participação aqui no nosso quadro A Hora do Consumidor.
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3: Dicas de saúde.
4: Cuidado com alimentos gordurosos. Você pode ficar viciado. Um novo estudo, em ratos, sugere que o acesso irrestrito a alimentos ricos em gordura, como bacon e cheesecake, pode desencadear o mesmo tipo de comportamento compulsivo como drogas como a cocaína.
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5: Olá, chegando para você o nosso Esporte Agora com a minha apresentação, locutora Patrícia. E a CBF comemorou o saldo de tempo de bola rolando na primeira rodada do Brasileirão com as novas regras adotadas pela FIFA. Dos 9 jogos disputados no fim de semana pela 23ª rodada, o tempo médio de bola rolando ficou em 55 minutos e 29 segundos, segundo dados obtidos pela entidade junto à Opta. Esse desempenho mostra uma evolução em relação ao período pré-Copa do Mundo, quando a média nas partidas do Brasileirão ficou em 52 minutos e 54 segundos.
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7: Jamal Musiala voltou a desmaiar em campo na terça-feira, 18 de agosto de 2026, durante o amistoso do Bayern de Munique contra o Heidenheim. O meia alemão, de 23 anos, havia passado por um episódio semelhante apenas 3 dias antes, na partida contra o RB Leipzig. Desta vez, ele recebeu atendimento médico ainda no gramado e deixou a partida, aumentando a preocupação no clube. Após um novo episódio, Musiala explicou que foi diagnosticado com uma disfunção neurológica, que provoca episódios temporários de ausência. O jogador afirmou que a condição é tratável, está sendo acompanhada por especialistas e não representa, segundo ele, um risco adicional à sua saúde. Mesmo assim, o caso deverá ser acompanhado de perto pela equipe médica do Bayern antes do retorno do atleta às competições oficiais.
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2: A Hora do Consumidor, chegando com mais uma edição no seu rádio, você ouvinte buscando aí pelos seus direitos, né? É sempre importante defender aí os seus direitos em todas as situações. A nossa ouvinte Vanessa, de Criciúma, Santa Catarina, comprou um pneu novo e descobriu depois que ele era de fabricação antiga. Isso pode acontecer? Olha, Vanessa, obrigado pela sua participação. Olha, pneus possuem prazo de vida útil e o consumidor tem direito de ser informado sobre suas características, viu? O artigo 31 do Código de Defesa do Consumidor determina que as informações sobre o produto sejam claras, corretas e ostensivas. Antes da compra, verifique sempre a data de fabricação gravada no pneu, tá bom, minha amiga? Obrigado pela sua participação. Eu sou Kleber Salles e esse foi o nosso quadro A Hora do Consumidor. E até lá, hein?
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5: E uma ONG pediu à FIFA que declare Gianni Infantino inelegível para disputar a eleição presidencial do ano que vem, sob a alegação de que ele já estaria no terceiro e último mandato. A solicitação foi feita por uma organização sem fins lucrativos que diz atuar por uma governança mais democrática no esporte. De acordo com o The Athletic, o grupo enviou uma carta em 13 de agosto ao Comitê de Governança, Autoria e Conformidade da FIFA, pedindo que a entidade barre a recandidatura do dirigente. Na carta, a Fire Square afirmou que um novo registro de candidatura abriria caminho para um quarto mandato e estenderia a gestão até 2031.
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9: O governo brasileiro confirmou a doação de até 10 toneladas de arroz à Colômbia, que foi recentemente atingida por um terremoto de magnitude 7,4. A medida faz parte de uma ação de assistência humanitária internacional, com os grãos provenientes do Programa de Aquisição de Alimentos. A Companhia Nacional de Abastecimento será responsável pela operacionalização do repasse, coordenado pelos Ministérios do Desenvolvimento e Assistência Social, Família e Combate à Fome e das Relações Exteriores. A iniciativa visa apoiar o país vizinho em um momento de necessidade.
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7: Carlos Vinícius, artilheiro do Grêmio na temporada, recusou uma proposta do América do México. O atacante, que já pode assinar um pré-contrato com outro clube desde julho, também recebeu sondagens de equipes da MLS e da Série A, mas até agora rejeitou as investidas. Enquanto isso, o Grêmio tenta renovar o contrato do centroavante por mais 2 anos. Carlos Vinícius não atingiu as metas previstas para uma renovação automática, e o clube também busca reduzir os custos da folha salarial. Na temporada, o jogador marcou 18 gols em 40 partidas oficiais e, desde sua chegada ao tricolor, soma 30 gols em 54 jogos.
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9: A primeira turma do Supremo Tribunal Federal decidiu, por unanimidade, tornar réu o deputado Gilvan da Federal, do PL do Espírito Santo. Ele será alvo de uma ação penal por injúria qualificada, após desejar a morte do presidente Luiz Inácio Lula da Silva, do PT, em uma fala. A Procuradoria-Geral da República havia apresentado a denúncia contra o parlamentar. A decisão marca o início do processo judicial contra o deputado.

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1: 6:13.
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0: Paz e luz para você, paz e luz para sua casa, paz e luz para sua família. Aqui quem vos fala é a profetisa Graça Fernandes, a profetisa da espada do Arcanjo Miguel. Estou aqui hoje para abençoar a sua casa, abençoar também a sua família e dizer a você que o pior de sua vida já passou e o melhor está por vir. Daqui a pouco você vai ouvir por esta emissora mais um depoimento forte de fé. Você vai ouvir o que Deus fez na vida desta pessoa que foi até o meu santuário e teve a sua vida mudada através do poder de Deus. Daqui a pouco, mais um depoimento forte de fé.
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2: Certa vez eu ouvi de uma senhora, ela sempre dizia que não tinha tempo de ir à casa de Deus. Ela sempre fazia as coisas dela, dava prioridade primeiro à família, prioridade ao trabalho, seus afazeres, e sempre ela dizia: eu não tenho tempo. Quando sobrar tempo, eu vou à igreja. Quando sobrar tempo, eu vou à igreja. Aí eu pensei, o dia que essa senhora estiver numa situação difícil e ela fizer um pedido para Deus, já pensou se Deus tratasse ela como ela tem tratado? E falaria para ela o seguinte: eu estou pensando aqui se eu tenho tempo de atender você. Na verdade, somos nós que precisamos de Deus. A nossa alma precisa muito de Deus. Quando você reconhece que Ele é o Senhor da sua vida, então você dá prioridade. Primeiro Deus, depois as outras coisas. Porque tudo aquilo que nós desejamos no nosso coração, como fala o Salmo 37, né? Salmos capítulo 37, versículo 4 diz: agrada o Senhor teu Deus e Ele satisfará o desejo do seu coração. Então primeiro tem que agradar a Deus, porque Ele conhece os desejos que eu tenho, Ele conhece os desejos que você tem. Entrega o teu caminho ao Senhor e confia nele. Não adianta você pegar um problema e querer colocar nas mãos de Deus e você não fazer a sua parte. A sua parte eu não vou fazer, nem Deus. É você que precisa fazer a sua parte. O tempo passou. Aquela senhora que dizia que nunca tinha tempo de ir à igreja, o tempo passou. Veio os problemas, veio doenças, e ela ficou numa situação muito difícil, muito difícil. E ela sempre orava e pedia a Deus: Deus, me dê condições, Pai. Me dê saúde para que eu possa ir para a tua casa. Ela ficou internada dentro de um hospital durante 3 meses. E aqueles 3 meses ela sempre pedia a Deus que desse para ela a oportunidade dela sair dali para ela ir para a igreja. Mas quantas vezes ela foi chamada? Quantas vezes ela falou não? Quantas vezes ela deu prioridade a outras coisas e esqueceu do lado espiritual? Tudo se decide no mundo espiritual. Primeiro Deus, depois as outras coisas. Nós estamos aí no mês de agosto, no mês de agosto nós teremos trabalhos fortes. Nós estamos aí fazendo o trabalho do anjo da corrente, onde as pessoas têm levado o nome dos inimigos, que é um tipo de escravidão que a pessoa tem na vida, para amarrar na corrente, do anjo da corrente que está no altar de todos os santuários. Trabalho forte, pesado, contra os seus inimigos. Você tem que tomar uma decisão: sair da escravidão ou continuar com ela. A decisão é sua. Então, esse mês de agosto, a oportunidade que você tem de falar com o profeta, com a profetisa, eles vão preparar você. Leve o nome dos seus inimigos. Ainda dá tempo para esse trabalho ser feito e você ser liberto desses espíritos que têm te escravizado. Nós teremos também nesse mês de agosto o Vale do Sal, mas eu quero falar mais para frente sobre o Vale do Sal. Quero que você concentre agora nesse trabalho forte e poderoso, onde já estamos ouvindo muitos testemunhos, porque se você tem fé, Deus, ele tem o poder para agir, fazer a obra completa na sua vida e dar você a oportunidade para você sonhar, para você lutar, para você conquistar, para você dar o seu testemunho em nome de Jesus. Estou do seu lado e não vou parar de orar enquanto não ouvir o seu testemunho. É muito importante. A melhor defesa é o ataque. Se você ataca, os teus inimigos têm que bater em retirada.

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1: Nós vamos agora ouvirmos o depoimento forte dessa pessoa que me procurou e teve aí a sua vida mudada através do poder de Deus. Ouça aí o antes e depois na vida dessa pessoa.
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2: Muito bem, eu estou aqui no santuário com mais uma pessoa que vai estar contando o depoimento de fé ao ter dado início à corrente forte de batalha espiritual. Qual que é o nome da senhora?
3: É Simone. É,
2: conte aqui como que estava sendo a vida da senhora antes da senhora dar início à corrente de batalha espiritual.
3: Olha, eu estava bem conturbada, né? Meu casamento, eu estava quase separando, depois de 31 anos de casado. O meu filho saía, chegava tarde da noite, de madrugada. Aí, através do rádio do Tô Ouvindo, eu tive a revelação da espiritualista Berenice Costa. E ela me revelou e eu vim para a igreja, comecei a corrente, já estou no sexto elo. O meu filho, graças a Deus, ele está muito bem. Ele voltou a ser o filho maravilhoso que ele era e meu casamento foi restaurado. E estamos muito bem, graças a Deus.
2: Como que eram as brigas de casa? Como que era a senhora e o seu esposo?
3: Era briga do nada. Começava do nada. Por pouca coisa a gente já começava a brigar, discutir. Até que chegou o ponto que a gente falou que não ia continuar mais, que ia separar, né?
2: Isso era todos os dias?
3: Era sempre. Era sempre, sim.
2: Quanto tempo a senhora estava assim com ele? Vivendo assim nas brigas, discussão?
3: Olha, eu já tinha de uns 3 anos pra cá, a gente já estava nessa briga desse jeito.
2: 3 anos?
3: A gente já estava brigando bastante.
2: E a senhora procurou ajuda em outros lugares, conselhos, como que era?
3: Não, não procurei. Não procurei.
2: Só convivia mesmo e tentava levar a vida para frente.
3: Isso.
2: E nada resolvia?
3: Nada resolvia.
2: Só piorava cada dia?
3: Era, só piorando. Até o ponto que a gente queria separar, né?
2: Aí a senhora ouviu o rádio, veio aqui, né? Deu início à corrente de batalha espiritual e hoje como é que tá?
3: Ai, hoje tá mil maravilha. Deus pôs a mão, restaurou minha casa, meu casamento, minha família. Hoje tá mil maravilha.
2: Não tem mais briga, não tem mais discussão nenhuma?
3: Não, não tem mais.
2: Graças a Deus, né? Então vale a pena obedecer a voz do profeta, vir aqui no santuário e dar início à corrente.
3: Sim, vale a pena sim.
2: E a senhora recebeu no sexto elo, né?
3: Eu já recebi no segundo elo.
2: Olha aí que maravilha.
3: No segundo elo eu já recebi.
2: Então é muito forte. E o que, é que a senhora tem a dizer para essas pessoas que estão ouvindo a senhora, que ouve o rádio?
3: Maravilha. No segundo elo eu já recebi.
2: Então é muito forte. E o que, é que a senhora tem a dizer para essas pessoas que estão ouvindo a senhora,

0: dessa pessoa que me procurou no meu santuário e teve a sua vida mudada. Não será diferente com você que agora me ouve, sofre ou tem alguém sofrendo aí dentro de sua casa. Seja qual for o problema ao qual você esteja passando, reaja, coloque você também o pé no caminho e me procure no meu santuário. Nesta sexta-feira, 7 da manhã, 9 da manhã, às 15 horas e também às 19 horas, corrente forte de batalha espiritual comigo, a profetisa Graça Fernandes, profetisa da espada do Arcanjo Miguel. Anote aí o endereço do meu santuário e me procure nesta sexta-feira forte.
1: Se você está sofrendo e tem alguém na sua casa sofrendo com problemas espirituais, perturbação, amarração financeira, pessoas que sofrem com vício da bebida, do cigarro, das drogas, você que sofre com enfermidades, dores no corpo, sexta-feira forte, a profetisa Graça Fernandes estará fazendo a oração forte em seu favor, às 7 horas da manhã, às 9 horas da manhã, às 3 horas da tarde e às 7 horas da noite. Santuário do Arcanjo Miguel, Rua 59, número 294, quadra 132, lote 11, setor central. WhatsApp 62 99371 3408.

Nesta sexta-feira, 7 da manhã, 9 da manhã, às 15 horas e às 19 horas, a corrente forte de batalha espiritual comigo, profetiza Graça Fernandes. Meu WhatsApp é o 93540914. 93540914. É chegado agora o momento de você receber a prece forte que vou fazer em seu favor e em favor de sua família. Aproxime-se do rádio, coloque o copo com água, a peça de roupa e receba agora a prece forte em seu favor.

0: grande e poderoso Deus e eterno Pai. Meu Deus e meu Pai, em nome de Jesus, neste momento, Senhor, eu te apresento agora a casa desse meu irmão, dessa minha irmã. Te apresento, Senhor, este copo com água. Te apresento, Senhor, agora essa peça de roupa, esse documento, essa carteira de trabalho dessa pessoa que está desempregada. Meu Deus, eu coloco agora o teu poder sobre esta água, meu Deus, para que essa pessoa beba, ganhe forças espiritual para ir até o santuário buscar libertação. Abençoa esta água, essa peça de roupa, esse documento, em nome de Jesus. Abençoa também esta casa e esta família, em nome de Jesus. Para a glória do Pai, para a glória do Filho e para a glória do Espírito Santo, que Deus te abençoe, abençoe também sua casa e sua família.
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1: Muitas pessoas comentam, falam muito sobre a força espiritual desta obra para desmanchar mesmo o mal, desmanchar o mal, desfazer tudo aquilo que não presta, que não provém de Deus, que tentar atrapalhar a sua vida. Você pode estar atravessando um momento difícil no seu casamento, às vezes um problema de saúde, um problema na sua vida financeira, na sua empresa, no seu comércio, às vezes um problema com o filho que saiu de casa, caiu nas drogas, ou a filha que caiu no mundo da prostituição. Você que foi vítima de trabalhos de esquerda, porque tem pessoas que nunca fez mal para ninguém, mas tem pessoas que não gostam de você. Não se iluda, não. Tem pessoas que não gostam de você. Às vezes você sente peso no corpo, dor de cabeça, desânimo, as coisas começam a dar tudo errado, fica tudo embaraçado, embolado, e você tenta ir para frente, não consegue. Aí você fala, eu preciso mudar daqui, para uma outra cidade. E a pessoa às vezes muda. E aonde ela vai, aquela bagagem escura e pegajosa da inveja acompanha ela aonde ela for. Ela mudou de cidade, às vezes mudou de endereço, mudou de uma casa para outra, de um apartamento para outro, mas o problema continua. Acompanhou aquela pessoa. Isso é muito sério. Nós vivemos num mundo onde a batalha é espiritual. E a melhor defesa é o ataque. Tem pessoas que são escravas do vício. Já ficou às vezes até internada, fazendo tratamento, depois sai e volta para o vício de novo. Aquela pessoa é escrava do vício, da bebida, vício das drogas, vício do jogo, do azar. Outras são viciadas em outros atos, né, da vida, que leva a pessoa à destruição. Tem pessoas que são escravas da doença, escrava dos remédios, da depressão, da angústia, de pensamentos negativos. Só abre a boca para falar coisas negativas. Por exemplo, tem pessoas que moram numa casa e ela vê vultos, ela vê a presença de espíritos dentro da casa dela. Olha como que você precisa do arcanjo Miguel. Deus é Pai, Jesus é o nosso Salvador, e quem nos protege do mal? O arcanjo Miguel. Tem pessoas que sentem o quarto dela escuro. A escuridão que eu estou falando não é depois que você apaga as luzes, não. A escuridão da tristeza, da angústia, da mágoa. É aquela pessoa que tem insônia, pesadelo, não consegue dormir à noite. É aquela pessoa agitada. É aquela pessoa que às vezes ela sai de casa, não tem vontade de voltar para casa. A vontade que ela tem é ficar o dia inteiro fora de casa, se puder ficar no trabalho. Tem gente que trabalha dois, três trabalhos. Quanto mais ela ficar fora de casa, melhor, porque quando ela chega dentro de casa, é como se ela tivesse vivendo um inferno na vida dela. É bebida, é droga, é um casamento destruído, é aquela pessoa que vive chorando, que vive lamentando. Isso não é vida. Só que Deus não quer isso para você. Você quer continuar assim? Aí já é um problema seu. Você quer sair desse sofrimento? Sexta-feira agora, procure o profeta de Deus. Profeta, profetiza no santuário. E ele vai preparar você para esse trabalho forte, para libertar as pessoas da escravidão. E você amanhã poder contar o seu testemunho. Tem pessoas que são escravas das dívidas. É aquela pessoa que já pediu dinheiro emprestado, nunca consegue se livrar. Escrava de amigos, não consegue ir para frente, porque toda vez que você tenta, essas pessoas aproximam de você e você dá ouvido para elas. E deixa de dar ouvidos para Deus. Parece muito com a sua situação, não parece? Pois é. Você pode estar falando assim, como o profeta de Deus sabe da minha vida, que eu estou passando por isto. O Espírito de Deus que está sobre a minha vida está me revelando. E você precisa ter uma postura forte, firme no mundo espiritual. Ou você ataca, ou eles vão acabar com você. Eu quero você sexta-feira dentro do santuário. Você vai procurar o profeta, a profetisa. Se você está afastado, volte. Comece a sua corrente. Se você não começou a sua corrente ainda, comece a sua corrente. Coloca a sua fé em prática. Porque eu estou do seu lado e não vou parar de orar enquanto não ouvir o seu testemunho. Você pode continuar do jeito que está aí, ou você pode também buscar essa libertação que você precisa. Porque são coisas que você não vai conseguir se livrar sozinho, não. Porque fizeram coisas, trabalhos espirituais, para levar para dentro da sua casa a perturbação que você está sofrendo aí, ó. Levanta a sua cabeça. Lute antes que seja tarde demais.

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1: 6:59.

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1: Aquela pessoa que prova a palavra de Deus como quem prova a comida, só fica com as partes fáceis e boas e pula a parte dos sacrifícios, a parte do compromisso. Ela não pode esperar que a vida dela dê certo, porque ela fez errado. Para a vida da gente dar certo, a gente precisa fazer certo. Mais uma vez, os israelitas desobedeceram a Deus. E a todas as bênçãos na linha da obediência a Deus. E a todas as maldições na linha da desobediência a Deus. Porque quem abençoa é Deus. E quando a gente entende que Deus não tem obrigação de fazer nada por ninguém, mas Ele se obriga a cumprir a palavra dEle, então você vê uma condicional. Quem determina como eu vou viver a minha vida sou eu. Quem determina o quanto Deus vai poder agir na minha vida sou eu. Quem determina a minha segurança nesta terra sou eu.
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0: diretamente do santuário com mais uma pessoa que vai contar o seu testemunho depois que ele retornou do Monte Manaim. Qual é o seu nome?
1: Braz Antônio.
0: Seu Braz Antônio, o que você recebeu lá no Monte Manaim?
1: Ah, eu recebi uma bênção muito grande, que eu tinha um problema que eu não podia movimentar muito, andar depressa, correr. E hoje, depois que eu tomei o banho, depois do banho, no mergulho, sete mergulho, eu pude perceber, eu percebi hoje que eu fiz um movimento lá do arcanjo Gabriel. Dali eu subi aquele morro todo correndo, procurando a minha tia, depois desci lá onde estava os ônibus, desci correndo de novo e não sentia essa dor mais que eu sentia. Eu sentia uma dor presa no coração, porque quando fui fazer uma doação de sangue, eles me falaram que eu tinha um sopro no coração. Aí eu senti, depois daquele dia eu comecei a sentir realmente que eu tinha alguma coisa, algo diferente dentro de mim, no meu coração, na mediação do meu coração. Então hoje eu já fiz esse movimento, eu todo corri e não senti mais nada. Aí eu percebi que eu recebi essa cura.
0: Há quanto tempo que o senhor vive nessa situação?
1: De um ano para cá que eu descobri que eu tinha esse problema, que quando fui fazer a doação, eles me falaram que eu não podia ser um doador, porque eu tinha um pequeno problema, um sopro no coração. E esse sopro no coração, eu pude perceber que estava me causando essa dor. Então é isso que eu pude perceber hoje, e essa bênção que eu recebi, essa grande bênção. Só de eu andar depressa, eu já sentia, já eu tinha que parar. Eu percebia que ia acontecer algo estranho comigo, eu podia até cair, mas depois desse mergulho no Rio Sagrado...
0: Tá andando normalmente.
1: Eu liberto, eu corri mesmo, fiz alto movimento mesmo, e eu falei, eu vou fazer um teste maior ainda, para prova maior ainda, eu vou correr, mas vou correndo e vou voltar correndo. E assim fiz.
0: O que o senhor tem a dizer às pessoas sobre o Monte Manaim, sobre os sete mergulhos sagrados de Cristo?
1: Eu tenho a dizer que é a pura verdade, que é uma coisa que é real, que ali Deus opera milagre mesmo. É esse o caminho. Pode procurar, pode ir ao Monte Manaim, que ali existe milagre, que Deus está presente ali, que os anjos de Deus atuam naquele lugar.
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1: É madrugada, paz e luz, meu irmão, minha irmã de fé, que Deus te abençoe. Que Deus te abençoe rica e abundantemente. E a gente agradece muito a Deus a oportunidade que temos de buscar por Ele, né? Reconhecer a sua grandeza, a sua misericórdia, sua bondade. Deus é bom. Na vida tem a classe dos vencedores, aqueles que nasceram para vencer, aqueles que já desistiram, já se entregaram, deixou a derrota entrar dentro dela e foi tirando de você a sua vontade de lutar, vencer e conquistar as suas vitórias. Nós estamos numa semana de batalha espiritual. Tem gente que não tem sorte com nada na vida. Não tem sorte na vida sentimental, não tem sorte no casamento, não tem sorte para ganhar dinheiro, não tem sorte com emprego algum. É aquela pessoa que é escrava. A escravidão dominou a cabeça daquela pessoa. E ela fica dentro de casa ouvindo, às vezes, palavras que vai oprimindo ela e dá aquela vontade daquela pessoa desistir, jogar tudo para o alto, sumir, abandonar tudo. E é importante você crer. Crê no Senhor vosso Deus, estareis seguros. Credes nos seus profetas e prosperarei. Mas como que uma pessoa vai prosperar se a mente dela... Credes nos seus profetas e prosperarei. Mas como que uma pessoa vai prosperar se...

de você, a sua energia, falando na sua cabeça que você não vai conseguir, que é difícil, tá difícil para todo mundo. Você já ouviu isso? Só que eu não sou todo mundo, eu sou diferente, eu não me comparo com todo mundo. Deus não procura todo mundo. A Bíblia fala no livro de Salmos, capítulo 101:6, que os olhos dele procuram quem é fiel. Quando o rei Ezequias adoeceu, Deus mandou o profeta Isaías na casa dele. E o profeta foi duro e falou para ele: olha, coloca a sua casa em ordem, porque você vai morrer. Imagina uma casa desorganizada, uma vida desorganizada espiritualmente. Quando o rei recebeu aquela palavra do profeta, ele chorou muito. E ele falou: Deus, eu tenho sido fiel. Olha para o teu servo, que tem andado no caminho reto e tem mantido a fidelidade diante dos teus olhos. Deus mandou o profeta Isaías voltar e falar para ele assim: vou acrescentar mais 15 anos. Deus só ouviu o rei Ezequias porque ele era fiel. Se ele fosse infiel, Deus não ia ouvir a oração dele. Então Deus acrescentou mais 15 anos, mas nesses 15 anos, ele abriu a porta da casa dele para receber inimigos, que ficou sabendo que ele estava doente. Levou um presente para ele. Ele mostrou tudo o que ele tinha na casa. Geralmente, quando você chega a alguma visita na sua casa, alguma pessoa, um parente ou um vizinho, você faz questão de mostrar sua casa, né? Para esta pessoa. Aí você mostra a casa, mostra o quarto, leva a pessoa no seu quarto e a pessoa vê sua casa. E de repente começa a acontecer problemas. O marido foi embora de casa, aquele relacionamento que estava bem esfriou até terminar. Parece doenças, problemas financeiros. Depois que você recebeu um presente ou uma visita que entrou na sua casa e aquela pessoa deixou a camada escura e pegajosa da inveja, meu Deus. Eu sinto que tem uma pessoa me ouvindo nessa madrugada que passou por isto. Depois que essa pessoa passou dentro da sua casa e ela sumiu, sua vida não foi a mesma. Sua saúde, seu casamento. E você não se sente bem dentro da sua casa. Isso é problema espiritual. Deixaram aí a camada escura e pegajosa da inveja. Por isso você está perdendo tudo e se tornou escravo do sofrimento. Você quer continuar do jeito que está? Fique. Você quer sair? Vai até o santuário e fala com o profeta. Ou com a profetisa. E fala: eu fui revelado essa madrugada. Eu estou passando por isto. E eu quero sair dessa escravidão. Vamos orar.

É madrugada, Senhor. Eu sei que há muitas pessoas que estão agora acompanhando a oração da madrugada em alguma parte do Brasil ou do mundo. E sei que nessa madrugada teve uma pessoa que foi revelada. Depois que ela recebeu dentro da casa dela, meu Deus, uma visita. Que depois de passar por esta casa sumiu. Só que ela deixou dentro desta casa, meu Deus, um espírito de inveja. E levou doenças, sofrimentos para a vida desta pessoa. Meu Deus, prepare cada pessoa, meu Deus, que está na fé para arrebentar todas as algemas, correntes que tem aprisionado, tem escravizado esta pessoa na doença, no vício, na amarração, na miséria. Pessoas que não têm sorte no amor,

casamento vai ser muito forte. Essa pessoa que ainda não entrou, que ela possa procurar o profeta, a profetisa, e entrar nesse trabalho. Em nome de Jesus. Amém. Graças a Deus. Vamos ouvir este louvor ungido na voz da bispa Gabriela Araújo. Ela gravou este louvor. Preste atenção e medita nesse louvor. Paz e luz.

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1: Deus prova sua fé e confiança nele, não é no sofrimento não. Deus não dá sofrimento para ninguém. Mas ele prova a sua fé no sacrifício. O que é o sacrifício? É você colocar a sua confiança em Deus acima de tudo. Acima de você mesmo, acima da sua inteligência, competência, esforço, acima de pessoas, acima dos seus recursos. Você coloca Deus, ou Deus vai agir, ou Deus vai agir, porque a minha confiança está toda nele. E aqui Deus pede a Abraão um sacrifício que a gente pensa na nossa pele, uma dor que é inimaginável. De tamanho o sacrifício que Deus pediu a Abraão. Mas Abraão conhecia Deus. E ele sabia que Deus, ele nunca quer tirar nada de ninguém. Muito pelo contrário, ele quer fazer da sua existência cheia de bens, encher de bens a sua existência, te prosperar. A glória de Deus é vista na vida de uma pessoa quando o impossível acontece. Ela vive de forma sobrenatural. Ela vive o impossível e todos veem. É Deus. Não tem jeito. Não tem explicação. Isso aqui foi Deus. E então a gente vê a confiança e a fé de Abraão sendo provado no sacrifício e aprovado por Deus.
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2: 8:02.
3: O dia está chegando ao fim e mais uma vez estamos juntos na força da fé. Paz e luz, que o nosso Deus te abençoe rica e abundantemente, em nome de Jesus. Estou gravando aqui de onde vai ser o estúdio de gravação das reflexões, o estúdio onde eu vou gravar as aulas, o estúdio onde eu vou gravar todo o material para você. Porque a gente tem que aprender que se quer algo na vida, como no livro, prospere sendo sócio de Deus. Se você quer que algo de bom aconteça, você tem que ser bom no que faz, se preparando para isso. Ou seja, o preparo faz parte. E quando você compreende isso, compreende aquela lição que está sendo dada hoje na revisão, que quando você tem a intenção de que as coisas aconteçam, você precisa promover isso. É como a pessoa que quer muito carro, então ela tem que tirar a carteira de motorista, preparar o local do carro, se preparar para ter o veículo que ela sonha que ela quer. O estudo de hoje, ele vai tratar sobre isso e sobre muito mais do que nós viemos aprendendo com a nossa apóstola Sol, através do livro Prospere Sendo Sócio de Deus. Ser sócio de Deus não é esperar que as coisas venham cair do céu. É agir debaixo da orientação de Deus e da direção inteligente e pela revelação do Espírito de Deus, provocando aquilo que você quer. E olha, se você fizer direitinho, vai dar certo. Faça certo, porque vai dar certo. Participar do estudo bíblico é ter conhecimento espiritual. Diante de tanta escravidão que o mundo proporciona hoje. Sim, escravidão. Porque o mundo ele quer escravizar você numa situação financeira difícil, te prendendo a isso, como o povo de Israel foi preso no Egito. E graças a Moisés, que trocou as raízes, que trocou a herança que ele tinha de maldição, que vinha dos egípcios, pois ele foi criado lá, e que também vinha da escravidão do seu povo, aquela comodidade onde eles estavam ali aceitando a escravidão, porque sempre diziam que não havia uma forma de se libertar. Mas quando Moisés, ele teve a troca de raízes em sua vida, e lá no monte recebeu o propósito de mudar a situação, ele deixou de ser filho do Egito, filho da escrava, e se tornou filho de Abraão. É isso que faz a diferença. Quando nós cremos na promessa de Deus, dá certo. E se você fizer certo, vai dar certo. O conhecimento faz a diferença. E em nome de Jesus eu abençoo, para que nada te impeça de buscar o conhecimento revelado no Espírito. Que nada te impeça de receber a força revelada do Espírito de Deus que vai mudar a sua história, que vai mudar a sua vida. No nome de Jesus, abençoo para que você se livre das garras da escravidão através do ato profético, da orientação do profeta. E que graças a Deus você possa vencer. Em nome de Jesus. Amém. Que Deus te abençoe. Deus ilumine a sua vida. Hoje, não perca a aula, se você já foi de manhã, de tarde, graças a Deus. Se não foi, agora à noite, você deve ir. Deus te abençoe. Forte abraço. Paz e luz para você. Curta, compartilhe, se inscreva no meu canal e entre no meu grupo do WhatsApp. O link está abaixo do vídeo. Deus te abençoe. Paz e luz.

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1: Eu tenho trazido aqui pessoas que têm profundo conhecimento espiritual, que trazem para vocês a luz da vida. A luz da vida é o conhecimento de Jesus, que disse: eu sou a luz da vida, e aquele que me segue não andará em trevas, mas será a luz do mundo. Há uma outra tradução que diz: eu sou a luz do mundo, e aquele que me segue não andará em trevas, mas terá a luz da vida. Luz, esta é a palavra. Luz, muita luz para você. Luz, conhecimento espiritual é luz. E esses companheiros nossos, essas companheiras nossas que participam do nosso programa, têm se esmerilado na busca do conhecimento espiritual para passar para cada um de nós. Vamos agora a mais um quadro do nosso programa.

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Bendita hora, bendita hora que eu encontrei o santuário. São muitas pessoas dando seu testemunho do milagre alcançado através da corrente forte da cura dentro do santuário. Um portal espiritual foi aberto e pessoas que há anos estavam sendo destruídas por espíritos das trevas hoje estão recebendo a cura divina. A cura pela fé. Todo mundo fala que o santuário é forte, e é mesmo, porque aqui você aprende a lutar a luta certa. Você passa por um atendimento espiritual. A revelação é feita, e o Espírito revelador de mistérios, ele mostra de onde está vindo o sofrimento da pessoa e o que ela precisa fazer para sair do sofrimento. Porque você não pode aceitar o sofrimento na sua vida. Porque há pessoas dentro do santuário que está enfrentando uma situação. Então, uma pessoa que está ouvindo essa palavra, que está enfrentando uma situação, que você precisa vencer esse inimigo. Uma situação que, do jeito que está, ela não pode continuar, porque senão você nunca será feliz na vida. E é uma situação que precisa de uma resposta para já. Mas para isso você precisa passar no santuário, no atendimento, receber as orientações espirituais, para não viver neste mês de agosto o sofrimento que querem que você passe. Você acha que os seus inimigos querem ver você bem? Você acha que os seus inimigos querem ver você feliz? Claro que não. Claro que não. Os seus inimigos querem ver você por baixo, mas Deus quer ver você por cima. Mas você tem que tomar uma posição no mundo espiritual. Você precisa tomar uma posição no mundo espiritual e tem que ser para já. Eu não sou uma mulher supersticiosa, mas eu não gosto do mês de agosto. Porque muita tragédia acontece. Muitas pessoas perdem o que têm. Mas aqueles que têm uma proteção forte do anjo forte, passa agosto, entra em setembro em paz. Você está entendendo? Entra em paz. Vive em paz. Mas se tem um desafio, você precisa vencê-lo. Eu não acredito no acaso, nem coincidência. Essa palavra não chegou até você por um acaso. Então preste atenção aqui. Há esperança para você. Daqui a pouco nós vamos ouvir o testemunho do Luiz Carlos, que chegou na terça-feira no santuário com uma dor terrível, dor nos rins, nas costas. Ele chegou até escorando no guarda-chuva. Um ataque espiritual que ele recebeu, uma carga negativa. Mas quando ele recebeu o abraço de fogo que Deus enviou dos céus através da instrumentalidade da nossa apóstola Sol, ele colocou no local, aquele mal foi queimado, aquele mal foi destruído. Você está entendendo? Você está entendendo que é forte a ação de Deus na vida da pessoa que chega no santuário? Daqui a pouquinho você irá ouvir ele contar esse testemunho. Mas se ele tivesse ficado dentro de casa, olhando para a situação, queixando que estava com dor, dizendo, eu não posso ir, Deus sabe que eu estou sentindo dor. Você tem que ter uma reação no mundo espiritual. Você está com dor, vem se livrar dela. Você está no sofrimento, vem se livrar do sofrimento. Se você não tomar uma posição, esse problema só vai aumentar, só vai alastrar. Mas se você entrar na batalha, se você lutar a luta certa, pode ter certeza que você vai ter muitas vitórias. Nós vamos uma canção e daqui a pouco eu volto.

0: esse lindo louvor e vamos agora acompanhar o testemunho do Luiz Carlos, o que o Espírito de Deus operou na vida dele quando ele tomou uma decisão de sair de casa e se livrar daquela dor. Iniciou a corrente poderosa da cura e o milagre aconteceu.
1: 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O que você vai ouvir agora é uma prova viva que Deus, que operou ontem, opera hoje e sempre. Vamos agora acompanhar mais um resultado de quem usou a fé e recebeu o seu milagre.
0: Qual o seu nome?
2: Luiz Carlos.
0: Luiz Carlos, o que, que o senhor sentiu no momento que a apóstola só fez a oração?
2: Primeira coisa disso, eu senti um arrepio tão forte. E eu também, quando eu cheguei aqui, estava com dor na coluna, o rins doendo. E agora, graças a Deus, parou a dor.
0: Quer dizer que o senhor chegou com dor na coluna e dor nos rins?
2: Rins, é.
0: E no momento que ela falou para segurar a brasa, o senhor colocou nas costas?
2: Coloquei nas costas.
0: E agora, como é que o senhor está?
2: Estou bem, graças a Deus.
0: Então, mexe a coluna aí agora. Mexe aí, abaixa aí, olha só, levanta aí, abaixa de novo aí, levanta, graças a Deus, dá palma para Jesus, aleluia, glória a Deus, amém, e é só o começo, amém meu irmão?
2: Amém.
0: Chega em casa, vai usar a água e completar essa vitória em nome de Jesus, amém? Glória a Deus, vira assim, fala assim, ó, e glória a Deus.

Bendita hora! Bendita hora que o Luiz Carlos encontrou o santuário. Está aí a prova viva do que acontece quando a pessoa coloca o pé no caminho. Contra fatos, não há argumentos. O santuário é a porta que o Espírito de Deus abriu para você lutar, vencer e ser feliz. Não existe problema ao qual Deus não possa fazer, ao qual Ele não possa dar a solução. Ele é grande, Ele é Deus, Ele é poderoso nas batalhas. Agora, se você não lutar, luta certa, o problema fica. Hoje o Luiz está contando testemunho, poderia ser você. Poderia ser você, e pode. Pode, anote aí o endereço do santuário. Pega o endereço do santuário, vá, não perca mais tempo não. Deus está colocando você diante da resposta que você está precisando. Ele está colocando você diante do santuário. A porta do santuário está sendo aberta para que aqui você venha ter a sua vitória. E lembre-se, meu irmão, minha irmã, não importa como começou a história da sua vida. Importa sim é como ela vai terminar. E como ela vai terminar só depende de você.

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1: Quando uma pessoa foge de Deus, ela entra num navio e esse navio afunda. Quando uma pessoa foge da presença de Deus, tudo o que ela faz dá errado. Quando uma pessoa foge da presença de Deus, ela dá um passo para frente e dois para trás. A vida dela só anda para trás. Por quê? Porque se Deus é por nós, quem será contra nós? Mas se Deus não é por nós, então o barco vai afundar.
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1: O dia está chegando ao fim e mais uma vez estamos juntos na força da fé. Paz e luz, que o nosso Deus te abençoe rica e abundantemente, em nome de Jesus. Estou gravando aqui de onde vai ser o estúdio de gravação das reflexões, o estúdio onde eu vou gravar as aulas, o estúdio onde eu vou gravar todo o material para você. Porque a gente tem que aprender que se quer algo na vida, como no livro Prospere Sendo Sócio de Deus, se você quer que algo de bom aconteça, você tem que ser bom no que faz, se preparando para isso. Ou seja, o preparo faz parte. E quando você compreende isso, compreende aquela lição que está sendo dada hoje na revisão, que quando você tem a intenção de que as coisas aconteçam, você precisa promover isso. É como a pessoa que quer muito carro, então ela tem que tirar a carteira de motorista, preparar o local do carro, se preparar para ter o veículo que ela sonha que ela quer. O estudo de hoje, ele vai tratar sobre isso e sobre muito mais do que nós viemos aprendendo com a nossa apóstola Sol, através do livro Prospere Sendo Sócio de Deus. Ser sócio de Deus não é esperar que as coisas venham cair do céu. É agir debaixo da orientação de Deus e da direção inteligente e pela revelação do Espírito de Deus, provocando aquilo que você quer. E olha, se você fizer direitinho, vai dar certo. Faça certo, porque vai dar certo. Participar do estudo bíblico é ter conhecimento espiritual. Diante de tanta escravidão que o mundo proporciona hoje. Sim, escravidão. Porque o mundo, ele quer escravizar você numa situação financeira difícil, te prendendo a isso, como o povo de Israel foi preso no Egito. E graças a Moisés, que trocou as raízes, que trocou a herança que ele tinha de maldição, que vinha dos egípcios, pois ele foi criado lá, e que também vinha da escravidão do seu povo, aquela comodidade onde eles estavam ali aceitando a escravidão, porque sempre diziam que não havia uma forma de se libertar. Mas quando Moisés, ele teve a troca de raízes em sua vida, e lá no monte recebeu o propósito de mudar a situação, ele deixou de ser filho do Egito, filho da escrava, e se tornou filho de Abraão. É isso que faz a diferença. Quando nós cremos na promessa de Deus, dá certo. E se você fizer certo, vai dar certo. O conhecimento faz a diferença. E em nome de Jesus eu abençoo, para que nada te impeça de buscar o conhecimento revelado no Espírito. Que nada te impeça de receber a força revelada do Espírito de Deus, que vai mudar a sua história que vai mudar a sua vida. No nome de Jesus, abençoo para que você se livre das garras da escravidão através do ato profético, da orientação do profeta, e que graças a Deus você possa vencer. Em nome de Jesus. Amém. Que Deus te abençoe. Deus ilumine a sua vida. Hoje, não perca a aula. Se você já foi de manhã, de tarde, graças a Deus. Se não foi, agora à noite, você deve ir. Que Deus te abençoe. Forte abraço. Paz e luz para você. Curta, compartilhe, se inscreva no meu canal e entre no meu grupo do WhatsApp. O link está abaixo do vídeo. Deus te abençoe. Paz e luz.